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possível. Vamos embora, Hebe. Vamos embora. Fiquem em seus lares. E tchau e até semana que vem. Tchau. 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

5:02, estamos chegando nesta manhã de segunda-feira, hoje dia 24 do mês de agosto de 2026. Santo do dia hoje é São Bartolomeu. Comemora-se hoje o dia do artista, também o dia da infância, dia nacional da comunidade ucraniana e também o dia da música estranha. Janeiro, hoje passaram-se 296 dias, faltando 129 para o final dele.

fase da lua crescente, estação é inverno. Modéstia à parte, que inverno. Temperatura nesse instante aqui na Manuel de Brito está em 0 grau. Uma sensação de menos 3. Uma geada. E a previsão para hoje, sol com muitas nuvens durante o dia e período de céu nublado. Noite também com muitas nuvens, não marca chuva. Temperatura máxima hoje não deve ultrapassar os 16 graus. Segundou. Estamos começando por aqui, cumprimentando você, nosso amigo do campo, nosso amigo da cidade.

cidade, você que está indo para o trabalho, você que já está trabalhando. Sejam todos muito bem-vindos. Vamos até às 6h25, melhor da música do Rio Grande, para você, nosso amigo ouvinte. 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(984) 18 6298, sua mensagem de texto, seu áudio básico, aquele de até 30 segundos. 32 31 78 28, liga e fala direto comigo aqui no estúdio da Mais Popular. Segundou, vamos começando os Valdir e Carlos Magrão, nós. Depois, na sequência, meu amigo parceiro da Alcir Peruquim, o Inverno. E o João de Almeida Neto, Há Muito Tempo É Assim. Agora 5 e 6. Bom dia!

0: 5 horas e 18 minutos. Seguimos por aqui com o Bom Dia Gaúcho desta segunda-feira, 24 do mês de agosto de 2026. Já cumprimentando você que já está ligado conosco. Alô, tio Kiko. Fala, tio Kiko.
1: Bom dia, Anderson. Toca aí uma do Mano Lima, tua escolha. Meu amigo Juliano, na estância do Baialá, meu amigo dos amigos de Cegueira. Meu amigo Ney e o pessoal dele. Um abraço. Temporada Verdito, amigo bem.
0: E aí, tio Kiko. O Paulo Moreira também já tá chegando por ali. O tio Andrés já tá cedo. Rádio ligado.

Trazendo esse bloco, então, sabedoria do campeiro, hein, Manu Lima. Também oferecendo para a família de Paula aí, de gaúchos e cavalos, Walter Moraes e Marco Lima. E na sequência, entrando no Bororé, Elton Saldanha. Agora 5h20.

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0: 5:32, já de volta por aqui no Bom Dia Gaúcho, desta manhã de segunda-feira. Segundou! Vamos às cotações agropecuárias aí para o dia de hoje. A soja fechou a semana em R$ 141 a saca, milho R$ 65. Feijão preço médio R$ 174. Gordo R$ 12,50, terneiros e terneiras R$ 14,50, R$ 15. A vaca gorda R$ 11,50, cordeiros e cordeiras R$ 12,50, suínos R$ 6. E o dólar fechou a semana em alta R$ 5,20. Fala com o Padre Coruja. Só que já tá cedo, pessoal da Cavalgada aí, que já estão quase. Estão em terreno capoense, eu acredito, eu. E logo mais à tarde estarão chegando aqui na Fazenda Ramada. Pessoal, já estão na escuta aí. Tio Paulinho tá por ali. Fala, tio Paulinho.
1: Bom dia, meu amigo Duarte. Estamos na escuta do programa aqui pela por São Roque, perto da Vila Itunha aqui. E um jadão, velho, bagual. E hoje vamos estar auxiliando os cavalos daqui e seguindo para lá para Ramada. Mais precisamente na casa do seu Olibone, que vai estar nos recebendo. E gostaria de mandar um abraço a todos os meus amigos que estão na escuta. Meus irmãos Jair e o Júnior, minha mãe Zenir. E os companheiros que estão aqui do Cavaleiro do Quinto batendo estrivo com a gente aí, o Bolacha, o Daniel, o Ivan, o Adelar, seu Testa e o João. Aquele abraço e um bom dia. Estou aqui a uns 800 metros do acampamento, onde pega a internet. Um jadão velho de branco, agora vão descer lá, escutar teu programa. Já estão escutando. E dá uma mateada.
2: Bom dia, Duarte. Bom dia a todos os ouvintes aí. Mandar um alô aí pro Paulo, pro Júnior, pro Ney, pro Miranda, pro Paletinha, pro seu querido, pro Ângelo, pro De Paula, pro Alemão do Campestre. Se possível, toca São Pedro lá.
0: É, gurizada aí tão firme, batendo estribo. Estribo. Vai dar uns 20 dias de jornada, eu acho, né? Vamos atendendo, pedindo nosso amigo Jair, então, neste bloco. Essa é uma obra da Joana Maria, lá de São Pedro. Deste que vos fala, São Pedro, meu lar.

0: Depois, na sequência, aí pro nosso amigo Rui Teles, Rodeio da Saudade. E o seu Quevedo também tá por ali. Fala, seu Quevedo.
1: E aí, meu amigo Duarte, bom dia. Segundou. Temos Chimatiano por aqui, ligado na 96,5. Bom dia, gaúcho. Apresentação, Duarte.
0: Razão.
1: Outra jadinha grande, né? Um bom dia aí pro meu amigo Jair, o Kiko, o Pedrinho, o Paulo do Quinto, o Gauchinho, o seu Adão Santão Juramento. Tá ok? Toca pra nós aí, Duarte. Pilares, tá bom? Bom dia.
0: Especial, então vem neste bloco também, Pilares. São Pedro, meu lar, Rodeio da Saudade, Pilares aí pro seu Quevedo. Agora 5h36. Bom dia. Temperatura 0 graus, sensação de -3.

Senhor dos céus e da terra, fonte do afeto mais puro. 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
1: Minutos nos separam das 6 da manhã, seguimos com vocês aí, nossos amigos ligados e linkados conosco aqui no Bom Dia Gaúcho. Só vai mandando foda a geada aí, ô geadão. Um abraço, João, abraço, Betinho, Clair. Pessoal do Galpão da Amizade aí, que estão sempre ligados na nossa Esmeralda.

Estamos atendendo a pedido do nosso amigo Valmir aí para os gaiteiros de plantão. Trazendo os serranos aí com o gavião esta obra instrumental. Depois, na sequência, atendendo o pedido do Lauro Dil, Vento Minuano. E também neste bloco aí, os Monarcas com o Brasil de Bombacha. 10 minutos faltando para as 6.

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4: 6h02, vamos adiante, até 6h25, com o melhor da música do Rio Grande para você, em nome do Super da Dona de Casa, Super MA no Jardim dos Pampas, também Supermercado Ventura na Chácara das Palmeiras e o Supermercado Serrano na Avenida Militar. 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

0: 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Um abraço, senhor Pingo Rezende, já está por ali. A Mari também está confirmando sua audiência. O Ângelo Varela, lá na Bela e Santa Catarina. Vai tirar leite, não sai leite, sai sorvete. Nosso amigo alemão do Campestre também tá por ali, fala seu alemão. Vamos,
1: Duarte, segundo, toque para nós e Maruguaitas Canudo aí, vai para toda a turma aí. Na Vacaria, os amigos que estão na escuta aí.
0: Também nosso amigo Elimar também já está por ali dando seu bom dia. Fala, seu Elimar.
2: Bom dia, meu amigo Duarte. Uma ótima segunda-feira, um ótimo programa. Um abraço a toda a gauchada que está escutando um programa do meu amigo Duarte.
0: Especial, então, vamos neste bloco, então, de O Fronteirista, Nelson Cardoso. Depois, na sequência, aí para a turma fã de carteirinha do Porca Véia, vem também... Prazeres do Gaúcho, Grupo Porca Véia. E Grupo Cordiona, dia 5 de setembro, ali na Capela do Rosário. Promoção dos Cavaleiros do 5º Distrito. O patrão Adelar.

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4: 6h15, seguimos por aqui com vocês, nossos amigos ouvintes, nesta manhã de segunda-feira, 24, no mês de agosto de 2026. Um abraço especial ao meu compadre Gaiteiro, está completando a data do dia de hoje. Um abraço especial. Tamo junto. Opa, tia Dora, tio Linês. Meia lopa, dona Belonicense, tio Lírio. E o patrão Adelar, patrão dos Cavaleiros do Quinto, está na cavalgada, está mandando seu alô. Fala, patrão.
5: Bom dia, meu amigo Duarte. Estamos aqui na escuta. Mais um dia de cavalgada da chama, né? Queria ser a Vacaria. Onde hoje vamos estar fazendo Miro Libone. E mandar um abraço aí aos Cavaleiros do Quinto Distrito e aos nossos companheiros que estamos aqui junto nessa missão aí de acompanhar a chama até Vacaria. Um abraço a todos aí e obrigado pelo apoio de todos. Só que tem uma turminha aqui que não dá pra aguentar. 4 horas da manhã estão aí tomando chimarrão. Até tem que parabenizar eles. Eu não consigo. Um abraço, Duarte, um abraço a todos.
4: Para todos esses dias aí, ainda estão acordando. Ainda estão acordando as 4 horas matinando. É sinal que estão com disposição para voltar mesmo a quilometragem. Cavalo. Entre a noite, vamos aí fazer uma visita pros amigos. Nosso amigo Ney também tá por ali. Fala, tio Ney, bom dia.
6: Bom dia, amigo. Manda uma música aí, um alô aí pra galera do Ney. Já temos se ajeitando pra ir pra lida. Tá bom, meu irmão? Ofereça aí pro Jair, pro tio Paulo, lá pro Kiko da Municipal e pra todo o pessoal que tá na escuta do teu programa, tá, meu irmão? Manda, se for possível, aí, Bugo do Mato. Tá. Agradeço, tá bom? Tipo, já ia acordar, que é preguiçoso.
4: É especial, então, vem neste bloco, Bugre do Mato, então. A voz do compositor da obra, Paulo Garcia. Depois o bloco comercial e já voltamos para a hora do tchau.

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6h24, é isso aí, amigos. Sem tempo para mais nada. Desejando início, um excelente início de semana a todos. Excelente segunda-feira abençoada. Vamos deixando para encerrar aí, andejo aí com o Grupo Carqueja. E amanhã estaremos de volta a partir das 5 da manhã com mais um Bom Dia Gaúcho. Alô, meu amigo Júnior. Aquele abraço. Amigo Lobo Solitário. Pessoal que já está no trecho, já está no movimento. Estão lá na labuta diária. Pessoal do Puxa, alô Casimiro, alô seu Getúlio. O tio Paulo. O tio Henrique. Saúde escolar também, alô Giovanni. Tio Luiz Rosa. Grande abraço e até amanhã.

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1: Em Vacaria, pontualmente 6:30, esse é o horário oficial de Brasília.
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1: Bom dia, destaques da primeira edição desse dia 24 de agosto de 2026, segunda-feira. A estação é inverno, mas que inverno mesmo, fase da lua crescente. Se lembra dessa data, 24 de agosto, morte de Getúlio Vargas, é isso, né? 24 de agosto, 2026, inverno. Que inverno! Esse é para ninguém colocar defeito. Vamos então às manchetes. Guarda Municipal registrou sábado e domingo 3 acidentes, emitiu 9 notificações com base no Código de Trânsito Brasileiro. Novamente, fim de semana com muitas chamadas para atender perturbação do sossego alheio. Bom Jesus, Brigada, prende 2 pessoas por tráfico de entorpecente. Polícia continua investigando o 8º homicídio que ocorreu esse ano aqui em Vacaria, foi na madrugada de sábado. Merendeira de escola Nossa Senhora de Oliveira, vencedora da etapa regional concurso Nutrindo e Educando. Bolsa Família paga hoje início final 5. Aposentados e pensionistas da Previdência começam a receber no dia de amanhã. Tribunal do Júri da Comarca de Vacaria tem reunião a partir das 9. É uma tentativa de homicídio. Amanhã tem outro júri. E também na quarta, mais um. E na quinta-feira, mais um. Será uma série de júris da semana. E ainda temos as informações. Incêndio destrói a residência e danifica outras 3 ali na vizinha cidade de São Marcos. Suspeito de furtar fios da estação do Demai tem morte confirmado. Será que aconteceu? Esses e outros assuntos a partir de agora na primeira edição, que é para Livraria do Estudante. Bom dia, Marli. 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Já está com as malas prontas, Anderson? Já fez o café? Deixou prontinho? Posso chamar depois do comercial e tomar o primeiro cafezinho hoje? Obrigado. Só fazer um cafezinho. Já está também em nossos estúdios aí com esse frio aí, o Juliano Branco. E o nosso amigo Jonatas Dutra chegou exatamente, parece um astronauta. Ele disse que é porque está frio lá fora, a geada é grande, né? Geada bonita para ver, mas ruim para sentir. Temperatura 1 grau, mas a sensação 2 abaixo de zero. Tá mole? Gostou assim? Quer mais frio ainda? se preocupe. Vamos ver o comportamento do tempo agora, a partir de hoje. Amanhã já começa a ficar bem tranquilo. Temperatura mínima hoje é bom, céu encoberto à tarde, 16 a máxima, a umidade relativa do ar. Vamos dar uma olhada aqui na umidade relativa do ar, ver se existe alguma coisa assim de novidade. É, mas parece que a umidade está baixa, 77% hoje, 77% amanhã e 76% na próxima quarta-feira. E o tempo é bom, daqui a pouco o sol vai aparecer, 16% será a máxima. Amanhã já fica bom, viu, Jonatas? Amanhã, tempo bom, 9 a mínima, não precisa trazer toda essa roupa daí. E 19 a máxima, 77% a umidade relativa do ar. Bom também na quarta-feira, 12 a mínima, aí já fica bem agradável. E 21 a máxima, para nós aqui, 21 já é temperatura de primavera, 76% a umidade relativa do ar. O Adriano Silveira, lá em Bom Jesus, deve ser bem mais frio que aqui. Bom Jesus é uma loucura, a friagem lá também. Mas às vezes aqui está mais frio do que a cidade colina Bom Jesus. Um abraço, Adriano. O sol vai nascer às 6h46, às 18h06. O pôr do sol, vento 7 km por hora. O índice de pólen é moderado. Olha, começa a aparecer pólen agora, viu? Ei, Luciano. Tem índice de pólen moderado. Um abraço para você, um bom dia, uma boa semana. Hoje é dia dos artistas, nós também somos artistas, de alguma forma, um pouco diferente. Sabe tocar algum instrumento ou não? Violão? Bateria? Boa. E hoje é dia nacional da comunidade ucraniana e dia também da infância. Nós há muito já fomos parte dessa gente, da infância. Hoje já estamos mais na segunda, terceira idade, por aí afora. Mas vamos em frente, que Deus nos dê a saúde e o que nós precisamos com esse frio para enfrentar 2 graus abaixo. É a sensação, viu, professor Dorinho? Não precisa se apavorar. Você que esteve lá onde mora sua filha, lá dá 20 graus abaixo de zero, então não dá para se apavorar com 2 abaixo. 6 horas e 38 minutos, vamos conferindo então? 6h38, o tempo é bom, o céu está limpo, temperatura de 1 grau, sensação de 2 abaixo de zero. Agora vamos aos indicadores econômicos. A saca de soja, 140. O milho, 65. O trigo, 1.350 tonelada. E o feijão, 220. Carioca, 250. Oi, Paulão, lá no Sacolão Avenida, um grande abraço para você. Já está com certeza trabalhando, com certeza. O boi gordo, 13,40. A vaca, 11 até 11,30. Novilhos e novilhas, 10,91. Terneiros e terneiras, 14,50 a 15, cordeiros a 13,31, suínos R$ 5. E as bolsas, a de São Paulo fechou em alta de 1,85%, índice da Dow Jones em alta de 0,98%, Nasdaq em alta 0,43%, e o grama do ouro, 745 a 765, mas esse é o 22 quilates, já o 18 quilates, 540 a 560. O dólar comercial, 5,14, fechou em queda de 0,91%. O euro fechou em alta, 0,43%. Agora são 6h39, dá para conferir de novo, Jonatas? Vamos lá então. Obrigado, Jonatas. 6h39. O tempo é bom, 1 grau, sensação de 2 abaixo de zero. Já vou te contar uma coisa. Eu lembro quando eu era gurizão lá, no sítio em Esmeralda, minha querida terra, eu saía de pé descalço, recolher as vacas para tirar o leite e tomar o café com bastante leite, e depois ir para a lavoura. É, minha gente. Eu pisando na geada. Estou lembrando bem disso aí. Então não é de assustar, não. Sabe que quando o pé da gente congelava, onde a vaca levantava, a gente colocava os pés ali, porque aí aquecia um pouquinho para continuar o tranco. Saía de pé no chão. Sabe que isso aí talvez me deu um pouco de resistência para as intempéries do nosso clima aqui. Entendeu? Isso aí movimenta com as defesas do nosso organismo. Hoje, por exemplo, tem um aqui que enfrenta dia e noite frio, chuva, o Shazam, conhece? O Shazam chove, se molha, seca a roupa ali, está no frio, dorme no relento aí. Tem problema. Nunca vi falar que ele estava internado alguma vez. Vamos ao primeiro prêmio da loteria. Olha que número! Se você apostar 000, tinha acertado. 13 mil. Primeiro prêmio da Loteria Federal, extração 6.094. Acertou, Floriano? Não, mas então vai. Vai que continua. 13 mil. Parece uma coisa feita, né? É 13000. Agora são 6:41, 6:41. Daqui a pouco nós vamos trazer os 5 prêmios da Loteria Federal da extração 6.094. Agora o que, que temos? O comercial e, claro, aquele cafezinho bem quente para a gente aquecer o peito. Já em seguida, retornaremos.
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1: Obrigado, Jonatas. Agora são 6:46, 6:46. O tempo aqui em Vacaria permanece bom. Daqui a pouco o sol aparece. Agora vamos trazer os 5 prêmios da Loteria Federal da Estação. 6.094 aí, gatão. Vamos lá então, gatão, que hoje tá ficando bom demais com essa geada aí, tá bom pra gente sair no campo aí, camperear. Quinto prêmio, 87.095. Quarto prêmio, 91.203. O terceiro prêmio, 82.213. O segundo prêmio, 9.559. O primeiro prêmio das... Não é das 18, esse aqui é o primeiro prêmio... da Federal, é o 6.094. Primeiro prêmio, 13 mil. 13 mil, exatamente, o primeiro prêmio. E das 14 horas, 8.993. Das 16 horas, 4.144. Depois das 7, a gente repete tudo outra vez, porque tem muita gente que não consegue, no momento assim, achar a caneta, o papel para anotar. Mas depois das 7, sai tudo de novo. E aí vamos trazer a Mega Sena, que não tem... Ah, tem um ganhador, quando acumula, geralmente tem um ganhadorzinho. Mais de 57 milhões, ele é lá de Blumenau, os números depois das 7. Loto Fácil não tem ganhador, Quina também não tem ganhador, Time Mania também não tem ganhador, e Dia de Sorte, essa vez, não deu sorte para ninguém. Mas esses números todos depois das 7 horas. Agora são 6 horas e 48 minutos, o tempo é bom, a temperatura é de 1 grau com sensação de 2 abaixo de zero. A morte do homem que teria furtado a fiação elétrica da estação de bombeamento de água tratada em Belém Velho 2 da manhã do último sábado foi confirmada na tarde desse domingo pela Guarda Municipal de Porto Alegre, que atendeu a ocorrência. A informação preliminar, divulgada pelo Departamento Municipal de Água e Esgoto de Mai, dava conta de que o homem teria ficado desacordado após sofrer descarga elétrica. Os agentes da corporação, lotados na estação, identificaram que 2 cabos haviam sido cortados no poste localizado próximo a um transformador e o corpo do suspeito foi encontrado nos arredores do prédio. Efetivos da Brigada Militar e Instituto Geral de Perícia IGP também foram mobilizados para atender a ocorrência. A operadora, através da EBAT, precisou ser paralisada durante o sábado para a realização de reparos, efetuando o abastecimento nos bairros Vila Nova e Belém Velho também. Já pensou se todos aqueles que tentam furtar fios de cobre para vender o correio, que nesse caso aqui? Vou te dizer uma coisa, seriam vários e vários CPFs cancelados. Não sei como é, sei que foi um caso, até dá para dizer um caso inédito, levou um choque e acabou se dando muito mal. E outros que vão aí na rede elétrica aí, arrebenta um fio, corta um fio, não acontece nada. É, tem uns menos sorte, né? Um incêndio de madeira, ou incêndio numa casa de madeira completamente destruída ali na cidade de São Marcos, na madrugada deste domingo, na rua orquídeas no bairro Jardim dos Plátanos, em São Marcos. Outras 3 edificações também foram atingidas, mas a rápida ação do Corpo de Bombeiros de lá evitou que as chamas se propagassem e danificassem mais ainda outras casas. A guarnição foi acionada pelo telefone 193 aos 54 minutos da madrugada de ontem, quando os bombeiros chegaram no endereço. O incêndio já estava completamente desenvolvido, com chamas turbulentas e também propagadas que ultrapassavam 3 metros de altura, e não teve como evitar. Grande abraço para o João, da Fazenda das Laranjeiras, sempre nos acompanhando. Bisotto, alô Bisotto, boas informações, Bisotto. Lá no Pinhal da Serra, amigo de infância, meu amigo de infância, está com o cabelinho bem branquinho, mas o cabelo dele não foi embora, não é que nem o meu foi embora metade. Ele está com todo o cabelinho na cabeça ainda. João Rubens da Costa, quem conhece? Um abraço para o João Rubens da Costa, lá no Pinhal da Serra. E também para o Wilson Alicatra, esse diz que nos acompanha todos. O Wilson já passou para se ter 100 anos, está bem pertinho. Se não passou, já está indo para os 100 anos. Também o Canhoto, Luiz Marley Buzin, taxista. Ô, Marley, teu nome, eu quero cumprimentar os teus demais colegas que trabalham com táxi aqui em Vacaria. O Carlito e também o Valtinho Moreira, gente boa, Beno Santos não estava bem esses dias. O Rigon e também o Rigote, a vocês, grande abraço. Lucas Barpe. Lucas Barpe faz umas reportagens bonitas aí de madrugada. Esses dias ele estava num incêndio que aconteceu na madrugada aí. Oi, Lucas, ontem me encontrei com ele, falando com ele, ele estava registrando uma ocorrência que a brigada estava atendendo ali, próximo de Moro, o Valdir Riva, quem estamos mandando um abraço. Ali é rua Carlos, não sei, Carlos, eu acho que é, com a rua Farroupilha, bem pertinho da esquina da casa do Valdir Riva. Agora nós temos, tu não me avisou antes, as frases. Vamos lá então ver o que a produção deixou para essa segunda-feira gerada. Uma dose extra de motivação para início da semana ajuda a encarar os desafios com a alegria que a gente precisa, né? O segredo do sucesso não está em fazer coisas extraordinárias, mas em manter a constância nos pequenos hábitos diários. Grandes jornadas começam com um passo simples, corajoso, cheio de intenção de dar o seu melhor. Vamos a outra frase aqui. Você é muito mais capaz do que os seus medos tentam te convencer. Confie no seu processo e brilhe muito. Bom dia! Agradecer pelo agora é a forma mais eficaz de abrir as portas para o que ainda está por vir. Tenha um bom dia e uma ótima semana. Boas frases. Eu não quero dizer nada, mas eu acho que a produção deve estar ganhando uma coisinha por fora aí para pesquisar essas frases aí. Ah, Adonis, grande Adonis Coisa. Agora são 6:53, vamos ao comercial. Agora eu termino de tomar o cafezinho, não deu tempo, mas agora dá.
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1: Obrigado, Jonatas. Agora são 6 horas e 56 minutos, 6h56. 1 grau a temperatura, o sol aí, ó, brilhando o sol. Parece que tá. As pessoas que verem o sol mais novas, parece que estão mais novas, mas é só pura ilusão. 1 grau e a sensação é de 2 abaixo. Geada violenta nos campos de cima da serra. Agora são 6 horas e 57 minutos. Dizendo que os aposentados e pensionistas da Previdência Social que ganham apenas um salário mínimo já começam a receber no dia de amanhã, dia 25 do mês de agosto. Enquanto isso, o Bolsa Família continua pagando. Hoje recebem aqueles que têm NIS final 5 e assim sucessivamente. 6 horas e 57 minutos, 6h57. Tempo aqui em Vacaria permanece muito bom. O sol está brilhando. Vamos trazer algumas manchetes. Não, vamos trazer essa do Tribunal do Júri, que tem uma reunião hoje a partir das 9 horas. Este julgamento de hoje será presidido pelo doutor Flávio Curvelo Martins de Souza. Ele, na verdade, é juiz lá da cidade de Passo Fundo e agora, nesse regime de sessão, está realizando esses julgamentos que terão a partir de hoje. Nós teremos julgamento hoje, dia 24, essa tentativa de homicídio. Depois, amanhã, dia 25, uma denúncia de homicídio qualificado e dupla tentativa de homicídio, fato que ocorreu em 2024. Teremos ainda, depois, no dia 26, mais uma denúncia, tentativa de homicídio qualificado. Esse julgamento será também presidido pelo doutor Flávio, juiz lá de Passo Fundo, que está nesse regime de exceção, realizando essas reuniões aqui. E no dia 27, encerramento dessa série de exceções, mais um caso, uma denúncia de homicídio, onde a vítima, naquele caso, que ocorreu no dia 21 de junho de 2015, é um júri velho, lá na Rua Plutarco, quando foi vítima Marcos Tadeu Borges, 21 anos, e o acusado é um rapaz identificado por Mateus. Mas esse será o último júri dessa série que está acontecendo aqui durante esse mês de agosto. Vamos trazer agora o comercial e já em seguida vamos trazer os indicadores e aí sim, todas as loterias. Já te ajeita com o papelzinho, uma caneta e vamos lá.
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2: Eu vou lá então.
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6: Obrigado, Jonatas. Agora são 7:02. Lá está tranquilamente tomando seu chimarrãozinho, Juliano Branco. Hoje ele está inovando nova camisa lá. Mais uma. Bonita. É verde. Chega aqui mais perto que eu quero. Para poder descrever. Porra, caneta bonita mesmo. É muito bonita. E de marca. É, que time é esse aí?
7: Real Madrid.
6: Hã?
7: Real Madrid.
6: Real Madrid. Camisa bonita, você tem um bom gosto, viu, cara?
7: Tem.
6: Tem bom gosto mesmo. Essa foi naquela remessa que você comprou ultimamente, oito camisetas, oito camisas, bonita camisa. O homem tem bom gosto. Jurair Lauro Borges Vieira, tal de Rebite, faz tempo que eu não o vejo. Tempo, meses, dias, eu passei na rua, ele estava parado, dei uma cumprimentadinha, mas não, ele não tem aparecido mais ali no café. A gente vai lá e ele não aparece, mas esperar aí clarear o dia mais e esquentada aí já é possível. Vamos trazer o que agora? Os indicadores econômicos e também todas as loterias. Indicadores econômicos são o seguinte: temperatura, estão cobrando aí. Um grau, sensação, 2 abaixo. Sol brilhando, a geada foi enorme. A saca de soja fechou em 140 na sexta-feira, 65 o milho. Saco de milho, o trigo 1.350 tonelada, feijão preto 220, o carioca 250. É isso, né, Paulo? O boi gordo 13,40, a vaca vai de 11 a 11,30. Bolsa de São Paulo em alta de 1,85%, índice Dow Jones em alta de 0,98%. Temos também aqui Nasdaq em alta 0,43%, grama do ouro, 745 a 765, com 22 quilates. Já o 18 quilates, 540 a 560. O dólar comercial, 5,14. Fechou em queda 0,95%. E o euro, 6, queda de 0,93%. Vamos trazendo agora. O Miguel também já está acordado essa hora, Miguel. Daqui a pouco vamos para a luta, né? O Pingo Rezende, vereador, também. Já está acordado. O Pida está indo para o trabalho. Pida. E o Polácio também no trabalho já, quase indo para o trabalho. Loteria Federal, extração 6.094, quinto prêmio 86.

0: 7.095, quarto prêmio 91.203, terceiro prêmio 82.213, segundo prêmio 9.559 e o primeiro 13.000. Beleza, hein? Agora 16 horas 4.144 e agora sim. Os números da Mega Sena, que tem um ganhador lá de Blumenau, Santa Catarina. O concurso 3.040, os números sorteados 02, 06, em seguidinha 27, 39, 44 e 50. Um ganhador, 57.261.598. Esse morador de Blumenau, certamente, a partir de agora, se ele é funcionário de alguma empresa de lá, ele vai deixar de trabalhar para administrar o seu capital próprio. 76 acertaram 5 números, 34.212. Lote fácil, concurso 3.769, os números sorteados 01, 02, depois marquem 03, 04, marquem também o 05. Vem o 09, 10, 11, 15, 16, 17, 21, 23, 24 e 25. Com 15 ninguém, 354 com 14 números, 1.944 para cada um. Meu time foi bem, né? Faltava segundinhos para encerrar. Perdeu. Coisa incrível, né? E o Glória aqui também. O que ficou com o Glória? Empatou? Empatou. É melhor do que perder. Meu time está ruim pra caramba. Alô, gremistas, estamos azarados, né? Aqui no concurso 7.099, 27, 33, 35, 42, 59. Tem 39 com 4 acertos, 7.115. Agora, time mania. Concurso 2.432, números sorteados 13, 43, 45, 60, 64, 72, 78. Com 7 ninguém, tem 3 com 6 acertos, 43.544 para cada um. Agora dia de sorte, 1.279 é o concurso, 01. 03, 04 e 14, 15. Depois vem 30 e 31. O mês da sorte é janeiro. Ninguém acertou a principal. Tem 33 que acertaram 6 números. É, Deladão Bros. 33 acertaram 6 números. 2.561. Um abraço para o doutor René Salles, promotor de justiça na comarca de Vacaria. Ele é mineiro. Lá em Minas é bom demais, não vou dizer que aqui não é bom demais, só que aqui com certeza deve estar, mas não é a primeira vez que ele, não é o primeiro ano que ele está sentindo esse frio, mas esse inverno, viu, doutor Rainer, veio para nos lascar mesmo. É que o mês de agosto é um mês violento com toque de vento, eu não sei, não existe nada que possa contrariar a nossa posição aqui. Eu ainda acho que teremos neve. Lembro que a vez que caiu aquela ponta do Pelotas ali, foi exatamente foi no ano de 1965. Nevou, choveu, parou de chover e começou a nevar e não parava mais. E aí o que aconteceu? Ficou, a ponte foi para dentro da água. Temos o comercial? Então vamos lá.
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0: Obrigado, Jonatas. Agora são 7:13, 7:13, o tempo aqui em Vacaria permanece bom. Temperatura 1 grau, a sensação de 2, e agora as informações da área da segurança pública, vamos a elas.
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0: Durante este sábado e domingo, a Guarda Municipal atendeu 3 acidentes de trânsito, todos eles com danos materiais, emitiu 9 notificações com base no Código de Trânsito Brasileiro, segundo informações da MUNIC, que estava de plantão nessa madrugada fria. Encontra-se na sede da Guarda Municipal cartões bancários, nome de Cauane V. Maier, também carteira de identidade, nome de Maria Cleci Vilalva Freire, Aracida Silva Almeida e ainda documentos que foram encontrados, essa pochete aqui preta, aqui em Vacaria, está lá no departamento da Guarda Municipal. Se por acaso já foram procurar, tornem-se feito esse novo chamado. Vacaria registrou na madrugada desse último sábado, por volta de 4 horas da madrugada, o 8º homicídio do ano. Um homem, 38 anos de idade, identificado como Jefferson Piar de Valmórbida, foi morto a golpe de faca na rua Rui Barbosa, no bairro São Francisco, por volta de 4 horas, quando ali acontecia uma promoção. A vítima não resistiu às ferimentos e morreu no local. A Brigada Militar informou que 2 suspeitos já foram devidamente identificados, mas agora estão foragidos. A Brigada Militar esteve atendendo a ocorrência, a Polícia Civil realizou levantamento no local, iniciou investigações para apurar as circunstâncias e também a motivação do crime. O corpo foi encaminhado para o IGP de Vacaria para a realização da necropsia. Apenas para informar que o primeiro homicídio desse ano, 2026, ocorreu aos 20 minutos da madrugada do dia 21 de janeiro de 2026, quando foi morto próximo à estação rodoviária um homem que é lá de São Gabriel. A Brigada Militar prendeu dois homens por tráfico de entorpecente na noite de sábado em Bom Jesus, na Serra Gaúcha. Segundo a Brigada, os policiais realizavam patrulhamento quando perceberam que um Ford Ka com comportamento suspeito. Ao também notar a aproximação da viatura, o veículo foi abordado. Dois homens estavam no interior. Durante a revista, os policiais localizaram uma sacola contendo aproximadamente 507 gramas de maconha, 6 porções de crack e uma balança de precisão. Os dois suspeitos foram presos e encaminhados à delegacia de polícia para a lavratura do flagrante. O delegado plantonista lá da cidade de São Marcos, Rafael Keller, foi o responsável pela lavratura do auto de prisão flagrante. Ford Ka também foi apreendido e faz parte agora de uma peça do inquérito depois do processo. Vamos de imediato agora trazer as informações, que são elas informativas comerciais, e já de volta trazendo o Miro Santos.
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0: Obrigado, Jonatas. Também o Leonardo Silveira já ali. Já quente a água, já esfriou, acho que faz horas que eles fizeram esse mate e a água deve estar gelada. Mas, em todo caso, morninho também vai. Vamos agora trazer ao Miro Santos, Energia Limpa. É isso, né? Vai lá, Miro, é com você.
7: Na sexta-feira, a empresa Rodoplast aqui de Vacaria apresentou à Secretaria de Meio Ambiente do Estado do Rio Grande do Sul o projeto que transforma os resíduos sólidos e orgânicos em energia. O empreendimento que está sendo realizado com apoio do governo do estado, que vai receber todo o lixo da cidade, levar para o ambiente e transformá-lo em energia e futuramente também em combustível. A secretária estadual do Meio Ambiente, Marjorie Kaufmann, esteve com uma comitiva da secretaria presente para verificar em loco o desenvolvimento deste projeto, que ainda está em testes, devendo entrar em operação antes do final do ano. Ela falou para a Rádio Esmeralda sobre essa parceria, inclusive, do governo do estado com este projeto.
11: O governo do estado tem trabalhado há muito tempo com essas tecnologias e buscando inovação. Então, tudo isso que foi mencionado aqui pelo Omar traz uma tradução do que nós precisamos fazer para avançar num futuro muito próximo. A questão do resíduo sólido urbano, do lixo urbano, é uma problemática, mas também é uma grande oportunidade. Então, nós viemos visitar isso que nós podemos dizer como um complexo de tratamento e valorização dos resíduos, porque ele tem um tratamento inovador, que é um tratamento térmico de preparo desse material e depois uma pirólise que resulta, né, em um óleo que pode ser utilizado e que futuramente ele concorreu a um edital do governo do estado de hidrogênio verde, foi selecionado com um impulsionamento por parte do governo no valor de 30 milhões de reais para que se tivesse uma planta então de produção de hidrogênio verde. É importante a gente estar aqui pessoalmente para materializar essa ideia, para verificar as etapas e também por uma questão contratual, né? Nós fizemos o edital e temos essa corresponsabilidade sobre o funcionamento desse... Exato, acompanhar todas as etapas, porque é um valor vultuoso, mas mais do que isso, é uma iniciativa gigantesca e que demonstra a capacidade do Rio Grande do Sul de inovar e de transformar problemas em soluções, né, agregando valor. Então aqui estamos não só a Secretaria do Meio Ambiente do Estado, mas também o Badesul, que é o banco estadual e que viabilizou, fez a operação financeira desse edital do hidrogênio verde.
12: Exato. Só para explicar aos nossos ouvintes que não sabem o que é o hidrogênio verde.
11: O hidrogênio verde é uma nova forma de combustível que tem sido trazida como uma opção aos combustíveis fósseis usuais. Então a gasolina, o diesel, que são combustíveis que além de serem finitos, porque eles vêm do petróleo e que tem uma variação de preço gigantesca, eles emitem gases de efeito estufa. E aí, Mira, uma coisa que a gente já não precisa mais explicar aqui no estado do Rio Grande do Sul, as mudanças climáticas, né, que a gente tem sofrido com as enchentes, com as secas, com os vendavais cada vez mais frequentes. Todas essas modificações do clima, elas são ocasionadas e fortalecidas por ações humanas que têm relação com a maior ou menor emissão destes gases de efeito estufa e aí os combustíveis como gasolina e diesel. Então a gente busca outras formas de combustíveis que sejam renováveis, como o etanol, o próprio biodiesel, mas também que emitam menos, e aí o caso do hidrogênio verde tem performado como uma possibilidade para o mundo, não só para o Rio Grande do Sul. E por isso que o governo do estado buscou incentivar. Então tivemos 4 empresas que foram selecionadas. Aí o caso do hidrogênio verde tem performado como uma possibilidade para o mundo, não só para o Rio Grande do Sul. E por isso que o governo do estado buscou incentivar. Então tivemos 4 empresas que foram selecionadas. Entre essas 4, a Rodoplast trouxe uma possibilidade para o mundo, não só para o Rio Grande do Sul. E por isso que o governo do estado buscou incentivar. Então tivemos 4 empresas que foram selecionadas. Entre essas 4, a Rodoplast trouxe não só a possibilidade possibilidade de implementar o projeto, mas implementar. E por isso que o governo do estado buscou incentivar. Então tivemos 4 empresas que foram selecionadas. Entre essas 4, a Rodoplast trouxe não só a possibilidade de implementar o projeto, mas implementar com resíduo sólido urbano, com lixo urbano. Então tivemos 4 empresas que foram selecionadas. Entre essas 4, a Rodoplast trouxe não só a possibilidade de implementar o projeto, mas implementar com resíduo sólido urbano, com lixo urbano. Então isso também é inovador e nós ficamos felizes em ver que está acontecendo de fato aqui em Vacaria.
7: Também esteve presente o presidente da Farsul, Domingos Velho Lopes, acompanhando este trabalho que está sendo realizado pela empresa Rodoplast.

0: Plast, a empresa pretende fazer com que este seja um projeto que seja referência não só para o país, mas inclusive para o próprio planeta. Do jornalismo, Miro Santos.
1: Obrigado, Miro Santos. Agora são 7 horas e 25 minutos. 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Agora são 7 horas e 25 minutos. O que, que nós temos aqui? Ah, uma manchete aqui. Vamos trazer essa manchete aqui e já chamamos o comercial em seguidinha. De 10 estados no Rio Grande do Sul, 569 vinhos entra na disputa da avaliação nacional. É boa notícia. O presidente da República disse na Record que o filho deve se defender de acusações e afirma que ninguém está acima da lei. E agora o comercial já retornando. Aguarde.
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1: Obrigado, Jonathan. São 7 horas e 29 minutos. Vou dar uma conferida aqui na temperatura, mas eu acho que não mudou praticamente nada. Um grau. Não, agora mudou. Viu, Miro Santos? A temperatura agora é de 2 graus, só que a sensação essa diminuiu um pouquinho também. É 1 grau negativo a sensação térmica. Merendeira da Escola Nossa Senhora de Oliveira venceu a etapa regional do concurso Nutrindo e Educando, com o objetivo de valorizar a merendeira escolar, a merenda escolar também, a todos os elos da sua cadeia de produção, desde agricultor familiar até profissionais que preparam as refeições com dedicação e afeto. Aconteceu agora recentemente em Vacaria, etapa regional, segunda edição do concurso Nutrindo e Educando. O evento foi realizado na pousada Santa Teresa. A vencedora foi a merendeira Lucilene Terezinha Remussi dos Santos, da Escola Nossa Senhora de Oliveira, que preparou quirera de carne de gado e também, em segundo lugar, ficou a representa a Escola Dom Frei Vital de Oliveira, essa é ali de muitos campões, com pirão de caldo de peixe. É bom demais. A coordenadora regional de educação, professora Gilvana Ressardi Baldin, explicou que o concurso vai além de uma disputa culinária, pois tem a finalidade de reconhecimento aos profissionais que transformam ingredientes simples em nutrição de excelência. Parabéns às vencedoras do concurso. Agora são 7h30, eu vou mais volta. Fiquem com Miro Santos e o Jonathan Dutra no Fala Cidade. Obrigado a todos e um bom dia.
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0: 7 horas 35 minutos.

0: Alô, gente amiga da Esmeralda, bom dia! Estamos de volta com a graça de Deus para apresentar o Fala Cidade na Rádio Esmeralda nesta segunda-feira, 24 do mês de agosto de 2026. Olha que céu lindo, céu limpo, maravilhoso, né? Mas uma manhã gelada de segunda-feira. Teve geada, gente, teve geada. Quem achou que o frio tinha ido embora enganou-se, né? Se enganou aí. Estamos com uma temperatura aqui em Vacaria nesse momento de 2 graus, viu? 2 graus a temperatura. Já um pouquinho de vento, vai logo derreter esse gelo aí. Mas deu para ver geada, sim, geada nesta manhã. Muito obrigado para você que nos acompanha, já mandando fotos do gelo, vídeos e tal. A Sônia Orlândia, alô Sônia, Sônia Fortuna Orlândia, nos mandou um vídeo aqui, é da estrada velha de Antônio Prado. Que lindo ficou aquela imagem com o canto das curucacas, né? E branco de gelo. Eita, amanhã gelada mesmo, de segunda-feira. Bastante frio nesse início de manhã. Frio voltou, a gente que semana passada começou a semana com calorzinho, hoje totalmente o contrário, bastante frio nesse início de manhã. Vamos lá, vamos ver até quando vai esse frio ainda, será que tem chuva para esta semana ou não? Tudo com o Ronaldo Coutinho, daqui a pouco atualizando essas informações do tempo aqui na Rádio Esmeralda. Mas foi pelo menos um final de semana seco, né? Final de semana com tempo bom, um pouquinho de frio ontem, também teve geada ontem teve geada também, e hoje novamente aí. Então o que a gente quer saber é, o tempo vai continuar assim, frio, vem chuva, qual vai ser a situação? Vamos lá, minha gente, mais uma semana, a última, né? Ainda não? Depois na segunda-feira, só o 31, para fechar aí o 31, fechando o mês de agosto. Última semana, então. A última semana do mês de agosto, que tem 31 dias. Passou, viu? Quem estava reclamando aí, dizendo que o agosto demora para passar, nem demorou tanto, não. Já estamos hoje no dia 24 do mês de agosto de 2026. Até 10h30. Convite para você ficar com a gente. Depois tem o programa Comando Geral aqui na Mais Popular Rádio Esmeralda. Conosco aí na mesa técnica o Tidão, o Jonatas Dutra, no jornalismo o José Valdir Bosque, o Marcos Cola Duarte e o Leonardo Silveira, gravações do Juliano Branco e na portaria ao telefone a Lara Cairon. O telefone e o WhatsApp da portaria da Rádio Esmeralda é o 54 3231-7800, 54 3231-7800, e o WhatsApp aqui do programa é o 98418-6298, 98418-6298, certo? Pode mandar seu recado aí, que já estamos com o nosso WhatsApp aberto para você se comunicar com a gente aqui na Mais Popular. 7h40, eu disse 7 da manhã com mais 40 minutos. Já vamos então com o Ronaldo Coutinho e as informações do tempo.
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0: 2 graus, Coutinho, por aqui, marcando a temperatura, céu claro, céu limpo, um pouquinho de vento, mas deu para ver o gelo, sim, a geada nesse começo de semana. Como ontem, domingo também tinha gelo, né, geada. O frio vai até aonde? A semana toda ou não? Tem chuva programada? Nos clareia essas informações. Meu amigo Ronaldo Coutinho, boa semana, bom dia.
2: Bom dia. Vai continuar com o tempo assim, mais para nebulosidade, né? Com frio hoje, né? Deu geada, temperatura negativa. Deixa eu até ver como é que deu aqui. Vocês tiveram mínimas de Ó, deu 4 e 6 ali em Monte Alegre, tudo negativo. 4 e 6 em Monte Alegre dos Campos, na Vinícola Campestre 1 e 9, no Pomar Bueno 0,7 e na Agropan Capão 1 e 7. Na Ipagre, deixa eu ver quanto é que deu na Ipagre. Na Ipagre deu 2,5 negativo. Aqui em Bom, em São Joaquim, deu 6 e 6, em Bom Jardim deu 9 e 1 abaixo de zero. Também passou dos 6 em Urupema, Bom Jardim, quer dizer, Urubici, São Joaquim e Painel. No Rio Grande do Sul, acho que a mais baixa foi até ali em Monte Alegre dos Campos. Deixa eu ver se teve alguma outra mais. É, não, foi Monte Alegre. Ah, não, teve um aqui, ó. Cambará do Sul com 5,3 negativo e uma outra aqui em Ausentes com 5,7 negativos. É a mais baixa. Na região de vocês, aí também ficou quase tudo negativo. Em Porto Alegre, a mais baixa ficou na zona sul da cidade com 4,8. Ou seja, frio. A tarde passa aí dos 18 graus. Amanhã, tempo bom, frio de manhã, alguma geadinha, fica mais quente à tarde. Mantém a tendência de tempo bom também no decorrer dessa terça-feira. Se tiver chuva, é coisa assim, tá mais para não ter, mais para tempo seco mesmo. Quarta também. Quinta e sexta aumenta a chance de chuva e trovada à tarde e noite, fica mais quente também. Fim de semana, a mesma situação. E está indicando frio na primeira semana de setembro, inclusive o 7 de setembro, por enquanto é frio, e vamos ter também geada no começo de setembro.
0: É, tempo bom a semana toda, né?
2: Ah, na de setembro, não.
0: Não, agora.
2: Não, vai ter alguma chance de chuva a partir de quinta.
0: Ah, quinta-feira. Mas pouca coisa.
2: É pancada, né? Pancada. Aí é loteria.
0: Uhum. O bom é que vai dar uma esquentadinha, então, né?
2: É, fica mais assim, mais civilizado ali na quinta, sexta e fim de semana.
0: Mas
2: e aí esfria de novo na segunda, mas pode ter um bom volume de chuva. Até o dia 31, quinta, sexta e fim de semana, pode ter um bom volume de chuva.
0: Opa! Esse fim de semana foi seco, fim de semana de tempo bom, né? Então, no próximo final de semana já pode ser o contrário.
2: É, talvez de manhã se aproveite e de tarde pancadas.
0: Uhum. Então tá bueno. E você falou que o frio vem em setembro, é isso?
2: Tá indicando um frio forte no começo de setembro.
0: Eita. Bueno, Coutinho, grande abraço, boa semana, meu amigo.
2: E igualmente, tchau.
0: Ronaldo Coutinho com as informações do tempo. Bom, então o friozão ele vai dando uma amenizada, vem chuva, depois vem frio de novo. E vamos cambiando, né, Tidão? Vamos cambiando para lá e para cá até que daqui a pouco firme o tempo em termos de temperaturas, pelo menos, já que diz que será um ano bastante chuvoso, ano de El Niño. 7:44, 7:44.
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7: Incentivo e valorização do nosso município. No dia 21 de agosto, a Secretaria de Agricultura realizou a entrega de insumo para os apicultores do município. Neste ano, 15 famílias foram beneficiadas com a iniciativa. O apoio busca fortalecer a atividade de apicultura, contribuindo para o trabalho das famílias e para o desenvolvimento da produção no município. Durante a entrega, o secretário de Agricultura, Elton Rabelo, destacou a importância da apicultura e do incentivo aos produtores, ressaltando o papel da atividade para a agricultura e para a economia local. De Muitos Capões para a Rádio Esmeralda, Jefferson Costa.
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0: 8, faltando agora para as 10, para as 8 horas da manhã, 8 para as 8, estamos aqui na Esmeralda, nesta segunda-feira aí de tempo bom. Estamos com uma temperatura de 2 graus aqui em Vacaria, nos estúdios da Rádio Esmeralda, a mais popular. Vamos juntos até as 10h30 da manhã na Esmeralda de Vacaria, nos seus 66 anos. 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São os nossos patrocinadores aqui do programa Fala Cidade, da Rádio Esmeralda, nesta primeira hora, né? Aqui já mais gente me mandando, o Juliano Cossetim. Bom dia, Juliano. Mandando aqui também um vídeo lá da Raia Gaúcha. Ele colocou geada grande na Raia Gaúcha. Bom dia, Juliano. Muito obrigado. Aí, olha só. Na beira de cercas, né? Branco de gelo. Lá para os lados da Raia Gaúcha. Que maravilha. Olha, campos totalmente tomados aí pelo gelo. Foi grandinha a geada. Me disse a Sônia aqui. Bom dia, Sônia. É que foi maior a geada hoje do que ontem, não é? O seu Paulo, lá em Lagoa Vermelha, também dizendo o seguinte, que o friozinho, sensação de menos 2 graus, geada grande, na fazenda dos Candeias, lá em Lagoa Vermelha. Obrigado, seu Paulo. Grande abraço para o amigo aí também, que nos enviou foto da geada agora pela manhã. Pois é. Quem pensa que ontem foi mais frio, diz que hoje foi mais frio do que ontem. A geada é maior que ontem e o frio também. Faltando agora 5 minutos para as 8 horas da manhã, 5 para as 8, com frio, sem frio. Vamos seguindo, né? É hora do Diário Rural. 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
0: Ivandro Zamboni, as informações do Diário Rural. Bom dia, Zambô.
2: Bom dia, Miro Santos. Bom dia, ouvintes. Uma boa semana a todos. 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Os preços da soja apresentaram boas altas ao longo da semana no mercado brasileiro, tanto no físico como nos portos. Segundo o analista de safras e mercado Rafael Silveira, houve uma melhora na comercialização com os produtores aproveitando a elevação das cotações, garantida pelo crescimento dos contratos futuros negociados na Bolsa de Mercadorias de Chicago. Em Passo Fundo, subiu de R$ 140 para R$ 147 a saca. Em Cascavel, no Paraná, de R$ 136 para R$ 144. Em Rondonópolis, no Mato Grosso, avançou de R$ 133 para R$ 138 a saca. No Porto de Paranaguá, de R$ 147 para R$ 155 a saca. Na Bolsa de Chicago, os contratos com vencimento em novembro, os mais negociados, subiram 3,05% no balanço da semana, sendo cotados a US$ 12,32 por bushel. Os agentes acompanharam de perto a tradicional Crop Tour do ProFarmer, realizada ao longo da semana, e as impressões iniciais confirmam o potencial produtivo abaixo das expectativas iniciais, como já havia sido antecipado no relatório de agosto do Departamento da Agricultura dos Estados Unidos. Outros pontos que ajudaram a sustentar as cotações foram a continuidade das compras chinesas no mercado norte-americano e a alta no preço do petróleo. As importações de soja dos Estados Unidos pela China subiram 164% em julho, ante o ano anterior. À medida que o produto adquirido sob um acordo pode encerrar a guerra comercial do ano passado, continuou chegando aos portos chineses. A China, maior compradora mundial de soja, trouxe 1,11 milhão de toneladas da soja dos Estados Unidos no mês passado. No acumulado do ano, já são 10,29 milhões de toneladas importadas, 38% inferior ao igual período do ano passado. Do Brasil, foram 9,78 milhões de toneladas em julho, perda de 5,9% frente ao ano passado. No acumulado, são 44,53 milhões de toneladas importadas, 5,37% superior ao período do ano passado. O mercado brasileiro da soja segue com exportações em ritmo acelerado, sustentadas pela forte demanda externa. Segundo o analista de safras e mercado, a demanda está atualmente cerca de 5 milhões de toneladas acima do mesmo período do ano passado. Mesmo com o retorno da China ao mercado norte-americano e o avanço das vendas da nova safra dos Estados Unidos, a demanda nos portos brasileiros permanece sustentada, com outros compradores mantendo o ritmo firme de aquisições. Já na Europa, os países já enfrentam problemas com a seca. O Reino Unido, a agricultura do Reino Unido caminha para fechar 2026 com resultado histórico, mas pelo pior motivo. A produção das principais culturas agrícolas britânicas deve atingir apenas 18,5 milhões de toneladas, colocando a atual temporada no caminho para se tornar a menor safra já registrada no país. Seca prolongada, calor extremo e sucessivas ondas de calor castigaram as lavouras justamente em fases decisivas de desenvolvimento. As informações foram divulgadas pelo jornal britânico Farming Week, especializado no setor agrícola. O cenário ficou ainda mais preocupante depois que a agricultura reduziu sua estimativa anterior de 19,5 milhões para 18,5 milhões de toneladas, ou seja, em uma única revisão, praticamente 1 milhão de toneladas desapareceu da expectativa de produção britânica. E as chuvas aqui na região sul também estão prejudicando o desenvolvimento das abelhas. Elas buscam alimentos, mas as chuvas persistentes diminuíram as flores, limitando a oferta de néctar e pólen, segundo o informativo conjuntural da Emater. Para minimizar essa

0: Voz de História e Paixão. Uma boa semana a todos.
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0: 8 com 9, minha gente. 8 horas da manhã com mais 9 minutos. Tempo é muito bom aqui em Vacaria. Céu claro, a temperatura permanece nos 2 graus ainda aqui nos estúdios da 96,5, a Esmeralda de Vacaria, com o patrocínio nesta primeira hora da SPM Estruturas, apresentando para você uma inovação para construção. 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
0: 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Agora, 8 da manhã, 16 minutos. 8:16. Mais um intervalo. A gente já volta.
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4: 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Informa a hora certa.
0: 8:23.
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0: 8h25, 8 horas da manhã, 25 minutos. Fazer uma foto do Tidão, publicar aí, perguntar se parece com quem? Quem o senhor acha que ele é parecido, senhor Pacheco? Bom dia.
1: Bom dia. Será que ele vai usar quando nevar, hein?
0: Não sei. Hoje ele tá o homem das aí das neves, né? Com touca, com jaquetão e tal. Hã?
1: Já, figurinha. Já tem uma figurinha
0: já
1: dele.
0: Já tem uma?
1: De touca já.
0: Ah, tá.
2: Direto do
0: Altos da Glória. É. Ah, lembro. Mas não foi esse ano, foi, acho que...
1: Foi ano passado.
0: Ano passado, 24, 25. É. 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Muito bem, senhor Leonardo Silveira Pacheco com a gente aqui nesta manhã de segunda-feira, de muito frio, bastante gelo. É, diz que foi a temperatura mais baixa do que ontem. Estava vendo um vídeo aqui também do Ronaldo Coutinho alertando aí para o que ainda vem pela frente. Setembro com muita chuva.
1: Vamos,
0: viu?
1: Dar uma olhada depois.
0: Chuva, dá uma olhada. Até vou lhe passar depois o vídeo aí do Ronaldo Coutinho. Está na página dele. Dizendo que tem
1: que nós publicamos,
0: tem volumes elevados, viu? Volumes elevados.
1: Então, Federação Gaúcha, parabéns.
0: Se o campo ontem já estava ruim, que não estava chovendo, mas já em consequência da
1: já dos intempéries anteriores, né?
0: Imagine pela frente, então, hein?
1: Sabe que dia é hoje?
0: Hoje é um dia depois de ontem.
1: Também,
0: né?
1: Sabe que dia é hoje? Na história?
0: Na história
1: do Brasil?
0: Peraí, deixa eu refrescar minha memória. Hoje é dia 24 de agosto. Não seria a data da morte de Getúlio?
1: Sim, e também é dia de São Bartolomeu.
0: São Bartolomeu.
1: Foi justamente nessa hora, há 72 anos, Getúlio Vargas tirava a sua vida e adiava em 10 anos o golpe militar.
0: Uhum.
1: Que chamam de golpe militar, outros dizem que não foi, mas enfim... Foi quando os militares assumiram o poder em 64, né?
0: 64. Pois é. E veja que ali houve uma virada, né? Foi uma virada de chave, sim, digamos assim. Mas Getúlio Vargas ficou marcado, acho, muito mais pelo que dizem ter feito pelo
1: trabalhador
0: país do que a sua própria morte, né?
1: As reformas aí do trabalho, a CLT, né? A questão da Petrobras também, uma série de coisas que aconteceram aí.
0: Uhum,
1: só
0: bem.
1: Que aí ele se enredou aí porque o seu guarda pessoal, né, acabou matando o major da aeronáutica e ferindo o Carlos Lacerda, que era o seu maior opositor. E aí aconteceu tudo aquilo que a gente já sabe, alguns não sabem, mas quem estudou história sabe, né, que foram aí uns dias muito... complicados depois do assassinato do major. E aí parece que fizeram o Gregório Fortunato confessar, e ele tinha negócios escusos, dizendo que ele tinha muito dinheiro, que ele tinha comprado um sítio, mais ou menos aí agora, que também teve uma história de um sítio aí. Quer dizer que não é de hoje, né?
0: É o que eu ia dizer, a coisa na política, ela...
1: Que ele ganhava muito
0: sempre
1: pouco para ter um sítio, né?
0: E comprou. As coisas acontecem desde os tempos de antanho, como dizia tio Firmo, né?
1: É, não muda muito, né? A época...
0: Muda os personagens.
1: Muda os personagens, mas a história é sempre a mesma. Uhum. Vale a pena ver de novo.
0: Hoje também é dia do artista. Então, meu
1: o senhor
0: dia.
1: Também é um
0: Hoje
1: artista.
0: É meu dia,
1: o senhor é um artista.
0: Sou sim. É. Hoje é dia da infância. Hoje é dia da infância e dia do São Bartolomeu, como o senhor falou também. Quem foi São Bartolomeu? Onde é que tá aqui?
1: Foi. Dizem que o Getúlio Vargas tirou a sua vida no dia que seu filho mais jovem faria aniversário, né? Que era o dia de São Bartolomeu. E o filho dele morreu muito jovem.
0: Nossa.
1: E ele nunca superou a perda desse filho.
0: Que teria sido no dia de São Bartolomeu.
1: Isso, dia de São Bartolomeu.
0: Na história.
1: Getulinho.
0: Então, Getulinho.
1: Olha, sim, aqui. Os mais atentos já viram, né, que começou a obra da Rua Coberta ali na Doutor Flores, né? Então, o pessoal vai ter que conviver com esta obra aí e tem que compreender que haverá um transtorno, mas é por uma coisa melhor, né? Pelo menos se cobra tanto dos fios aí que estão feios, né? E um emaranhado de fios em todas as partes da cidade aí, mas pelo menos ali no centro, né, na praça, vai mudar essa realidade.
0: Será que um dia vai mudar essa questão da fiação aérea?
1: Lá, por exemplo, só para ilustrar aqui, lá em São Leopoldo tem uma rua lá de cerca de 200, 300 metros que o pessoal já colocou os fios todos subterrâneos. Aí fica outra coisa, né?
0: Mas, tá, a fiação elétrica e também...
1: Tudo, né?
0: Tudo?
1: Tudo.
0: Mas dificilmente vai dar problema, então.
1: É, até porque se der problema...
0: Tem que abrir a rua.
1: É, mas tem mais isso aí também, né? Mas eu acho que não. Olha lá, ó. Adivinha o que tem hoje?
0: Júnior, hoje tem Júnior. É.
1: Nossa. Ô, Juliano, avisa pra ele que não pode entrar de boné no fórum. Não pode entrar de boné no fórum.
0: Não?
1: Não. Então, chapéu, boné, essas coisas não podem.
0: Mas ele chega lá e ele tira.
1: Ah, espero que sim,
0: ele,
1: né?
0: Ele tira.
1: Até porque é a imagem da emissora que está em jogo, né?
0: Bem tranquilamente ele tira, né?
1: É.
0: Falar em não poder entrar de boné lá no Congresso também, tem determinados dias que você não pode entrar sem gravata.
1: Sim,
0: né?
1: É o traje obrigatório, né?
0: Traje obrigatório. Mas lá todo mundo anda já.
1: Sim, até os assessores.
0: Ih, né? Todo mundo anda enfatiotado, como se diz, né?
1: Com a mortalha.
0: Então já sabe que é assim. Mas voltando à questão da rua ali, ontem ainda o pessoal estava trabalhando também.
1: Sim.
0: Aquela maquininha que está abrindo ali.
1: Tem que aproveitar quando tem menos movimento também, né?
0: Exatamente. Então, então já tem um isolamento ali, tem só uma da que vem
1: tem
0: lá.
1: Tem um pedaço ali, né, que já está aberto.
0: É, e está isolada, meia pista isolada, para que o pessoal possa trabalhar com segurança.
1: Sim.
0: Então, tanto quem vai descer a Doutor Flores, quanto quem vai dobrar na Ramiro Barcelos, é fila única.
1: Ali, né?
0: É fila única, porque quando a rua estava normal, quem ia dobrar à esquerda se posicionava à esquerda e quem ia descer se posicionava no meio, à direita. Agora não, tem só uma mão ali, viu, pessoal? Cuidado, então, tem que
1: atenção
0: tomar
1: cuidado. Atenção aí.
0: Muita atenção.
1: É para melhorar, né?
0: Exatamente. Eu vi uma
1: animação?
0: Uma animação.
1: Eu vi também. Interessante.
0: Deve ser aquele modelo, né?
1: Sim.
0: O Dalla Santi, que é o secretário de planejamento, que fez a publicação. E certamente será daquela forma, daquele jeito ali, então, né?
1: Bem interessante.
0: A rua coberta. Como foram ontem? De viagem, tudo bem?
1: Tudo bem.
0: E o resto?
1: O resto deu tudo igual.
0: Eu vi. E ouvi uma parte. Eu vi. E ouvi.
1: Ah, é?
0: Uma parte só, ontem não pude.
1: Viu também a parte que estava polêmica, né? Do pênalti e tal. Foi pênalti, né?
0: Eu vi agora de manhã que o Tidão me mostrou ali, um bração aberto ali, né?
1: Felizmente o árbitro se equivocou.
0: Ele não deu porque, acho que não quis, porque na realidade foi, viu?
1: É.
0: Quando é, é.
1: A gente tem que falar, né? Mas não temos o poder de mudar o jogo. Mas que bom que foi e não foi marcado, né?
0: Foi e não foi, né?
1: Quando é a nosso favor, a gente não reclama.
0: E às vezes eles não dão também quando é a nosso favor, né?
1: Claro. Então ficou equilibrado.
0: Ficou
1: né?
0: equilibrado. E sorte do Glória, porque se onde sai um gol ali, ia ser difícil empatar, né?
1: Se saísse um gol, aí tava morta a coruja.
0: Não, aí ficava muito difícil para poder reverter a situação ainda mais. Como vocês frisaram, que era um gramado muito ruim, né?
1: Terrível.
0: Terrível? Para não dizer péssimo.
1: É muito
0: mas
1: ruim.
0: Mas o terrível e o péssimo é a mesma coisa, né?
1: É, só um sinônimo.
0: Sinônimo. Mas é uma pena, né, que o Glória não tenha vencido esse que é o lanterna da competição. Quem sabe era a chance da recuperação. Mas vai que foi daqui para frente... Com um novo técnico, uma experiência e o que ele pode ver lá, uma experiência para os próximos jogos. E o próximo já tem data e horário, né?
1: Quarta-feira contra o Pelotas, lá em Pelotas.
0: E diga-se que esse é o jogo atrasado.
1: Atrasado.
0: Aliás, meio de semana só teremos jogo ou jogos atrasados, porque não é rodado normal, são jogos atrasados. Já vou até puxar aqui os jogos atrasados aí da divisão de acesso, onde Glória e outras equipes têm jogos a cumprir dentro da competição. Glória vai a Pelotas, aqui ó, jogos atrasados, jogos adiados. Pelotas e Glória, quarta-feira, Boca do Lobo, 19 horas. Quarta-feira, na Pedra Moura, Bagé e Guarani de Venâncio. E na quinta, tem um na quinta, no Bento Freitas, Brasil e Brasil. Brasil de Pelotas e Brasil de Farroupilha, 19 horas. Então, no meio de semana, sem jogos da rodada, e sim atrasado, né?
1: Isso aí.
0: Esperamos que o Glória vá buscar esse resultado aí contra o Pelotas, que ontem...
1: empatou.
0: 3-3. Com o Passo Fundo. Deu 3-3 aqui. Teve outro empate aqui com bastante gols. Outro 3-3, ó. Brasil, Guarani de Venâncio, 3-3 também. Eu acho que no campeonato agora não tinha dado nenhum 3-3, né? Um empate com tantos gols assim. 6 gols numa uma única partida. Mas... deu esperança ou não, Marcos Glória? Bom dia.
3: Bom dia, Miro. Leonardo, ouvintes, Tidão. Eu parto do seguinte princípio: se for considerar os 10, 15 primeiros minutos, me deu esperança.
0: E depois?
3: E depois o gramado, como a gente vem falando, acabou não contribuindo para um bom jogo. Mas em um dos grupos de ex-atletas do Glória, o qual o senhor está incluído também, o Edmilson falou algo bem interessante. Na nossa época, eram gramados iguais a esse, a gente tinha que se adaptar a ele.
0: Piores até.
3: Até piores. Claro, o momento é outro, né? A gente sabe disso. Mas o seguinte, eu já sou mais comedido. Eu já estou naquela parte. Primeiro, vamos livrar-se do rebaixamento.
1: Que é o que está mais perto agora, nesse momento.
0: Não, nesse momento está muito claro que é isso, né?
3: Vamos focar nessa questão. Depois, quem sabe, a gente possa até pensar em estar classificado à próxima fase.
0: Se bem que a gente tem que levar em consideração o oitavo colocado, classificam-se 8.
1: São 6 pontos.
0: São 6 pontos a diferença. É que hoje pontos. É o Brasil de
3: Pelotas.
0: Pelotas.
3: Tá. Mas se nós. E acima dele, quem tem?
0: A Pafute mesmo, número de pontos 9.
3: Tá. Então é a Pafute que a gente tem que tirar por base. Porque o Brasil tem esse jogo atrasado.
0: Uhum.
3: Ele vencendo, ele vai a 11. A Pafute vai a 8. Então, esses 8 pontos. Mas nós temos que levar em conta que no momento nós não temos credenciais para pensar e sonhar em acesso.
0: É, não, vamos pensar primeiro em nos livrarmos
3: do rebaixamento.
0: Situação
1: as duas
0: crítica.
1: Últimas posições. Né?
3: Digo mais, talvez se continuar mais uma ou duas rodadas com muitos empates, baixe de 21, 22 pontos a classificatória em oitavo para 18, 17, 19. Então isso possa contribuir. Mas a nossa realidade hoje é livrar-se do rebaixamento. Tanto é que hoje chega mais um reforço para o Altos da Glória. Um jogador que atua como zagueiro e volante, André Klaus. Tá? Vem aí de São Paulo. E assim, num primeiro momento, se encerra o ciclo de contratações com esse novo treinador. E hoje deve ter saída de atletas do Altos da Glória. Tá? No mínimo 2 ou mais até. Tá?
0: Que não corresponderam
3: não
0: até
3: corresponderam.
0: Aqui. Não tem o que fazer, né?
1: Sim.
0: Vai ficar inchando a folha.
3: O Glória livrou-se de ter perdido o jogo ao não ser marcado esse pênalti, sim. Tá? Mas foi também condições mais difíceis, né, de defesa foram do nosso goleiro.
0: Sim.
3: Tivemos um momento um pouquinho de lucidez depois da entrada do Eduardão, mas também que não foram grandes coisas. Tivemos um gol bem anulado, né? Para mim, equivocou num lance onde o Eduardão ficaria dentro da grande área com a bola, seu domínio, e ele deu um impedimento, mas isso é do jogo, é na hora. Então, está tudo certo, está tudo dominado.
1: O pênalti que foi pênalti não foi dado, né?
3: Eu, na hora ali, na posição que eu estava, eu não conseguia ter a visão privilegiada. Mas os amigos, o Juliano, o Tidão, depois nos passaram a imagem, sim, houve o pênalti. Então, não tem nem o que discutir. Tem que melhorar para o próximo jogo. O Passo Fundo reclamou, tá, seu Amir? Que foi prejudicado em Pelotas. Estava ganhando de 2-1. E foi marcado um pênalti a favor do Pelotas. O pênalti não foi. Foi falta fora da área.
0: Ah, foi fora da área.
3: É, segundo o Passo Fundo. Então, reclamações de arbitragem. Não tendo VAR, vai ser sempre assim. Vai reclamar, vai ter todas as
1: reclamações. O VAR terá depois, né?
3: Nas semifinais e finais. Né? Tá? Então, tá aí a questão que a gente traz para os senhores.
0: É, mas vamos lá, né? Esperança é a última que morre, diria... Aquele que sempre viveu da esperança. Diga, seu Leonardo.
1: Não, só dizer que amanhã, terça-feira, as equipes da Secretaria da Agricultura estarão no quarto distrito, aí, visitando comunidades de Baraúna, Mato Queimado, Capela de Fátima, e na quarta, Fazenda Estrela, para orientar aí que o lixo seja embalado em sacarias com boas condições ou reunidos em caixas e tonéis para facilitar a coleta, certo? E, como já foi anunciado aqui, tolerância zero, né, para quem está em situação de rua e não aceita o apoio das políticas públicas e acaba perturbando a comunidade. Vamos saber mais sobre isso no programa Conexão Cidadã. Já foi anunciado, inclusive, pelo prefeito, né, essa tolerância zero com relação aos moradores de rua.
0: Uhum.
1: Então, vamos saber mais sobre isso hoje.
0: Perfeitamente.
1: Olha, já começa a Semana da Pátria, né?
0: É.
1: Tá perto.
0: Falando em Semana da Pátria, pessoal, os cavaleiros devem chegar amanhã.
1: Amanhã é dia 25.
0: A vacaria.
1: Isso.
0: Trazendo a chama crioula. Hoje eles saem lá de São Roque, devem chegar aí na... Eles vão pernoitar, já na Fazenda do Júlio, né?
1: Exato.
0: É. E estão vindo, trazendo a chama crioula para a vacaria. Ontem pegaram geadão, hoje geada de novo. Mas não se entregam, né? São acostumados
1: aí
0: nessa lida. Faz parte. Faz parte, é verdade. O doutor José Antônio Casanova, grande abraço. Ele disse o seguinte, né? Estava ouvindo vocês. Disse que era a criança mais lembra desse dia. Lá sobre o Getúlio Vargas. Por coincidência, dia do aniversário da minha mãe. Hoje estamos pagando as consequências da verdadeira ditadura que comandou o Brasil por 15 anos. A ditadura de Getúlio Vargas.
1: Opinião aí, ele foi o presidente que mais esteve no poder no Brasil.
0: Uhum. Muito bem, meu amigo Pacheco, um grande abraço e muito obrigado pela participação aqui no nosso programa Fala Cidade.
3: Está liberado por hoje.
0: É comigo hoje, não?
1: Sim,
0: é?
1: Hoje é.
0: Então, 11 horas da manhã eu estarei.
3: Estará de volta em 6 horas?
0: Não, ele não.
1: Provavelmente sim.
3: Brincadeira.
0: Hã?
1: Provavelmente sim, vamos ver. Fazer, né?
3: Ao vivo.
0: É?
1: É.
3: Fazer ao vivo.
1: Tá bom.
0: Obrigado, hoje eu estarei no programa Comando Geral, o senhor Pacheco tem um compromisso, então nós estaremos aí no Comando Geral às 11 horas, 11 horas não, 10h30, já quero levar o Fala Cidade.
1: Não, mas aí fica a seu critério, né?
0: É, eu mesmo vou fazer,
1: é,
0: né?
1: É, o senhor mesmo, não tem problema.
0: É, eu mais eu. O Alô Valmir Teles, grande abraço, esse jogo do Grêmio é só para se irritar, só do Grêmio?
1: Ah, é, né? O Grêmio foi no finalzinho.
0: Nossa, que dó.
3: Sabe o nosso amigo Abrilino Bisotto ali, que falou? A CBF foi inteligente, viu? Na Copa do Brasil, segundo ele. Um gaúcho vai chegar na semifinal.
1: Ah, isso com certeza. Querendo ou não, um vai ter que ser, né?
3: Tá. E outro detalhe. A sorte da dupla Grenal. Pegaram os piores times do brasileiro.
0: É... Bem...
3: Tanto um como o outro.
0: Tanto um como o outro.
3: Estão ali, ó, juntinho.
0: Eita, é, mas isso, né?
1: Vendo por esse lado, pelo menos um gaúcho vai para a semifinal.
3: Olha o lado positivo.
1: É, olha o copo meio cheio. Porque meio vazio não adianta.
0: Ai, ai,
3: esse
0: não
3: meio
0: adianta.
3: Vazio já tá furado.
1: É, esse aí já não adianta. Vai colocando água, ele, ó, por baixo sai tudo. Barbaridade.
0: Ai, ai, eu durmo com um barulho desse. 8 mais 44. 8 e 44. 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Vamos para o intervalo comercial, a gente volta já já.
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0: 8, faltando agora para as 9 horas da manhã. Acho que já mudou um pouquinho a temperatura. Não pode que esteja assim tão baixa. 6 graus. Eita, olha aí, ó, que já melhorou 6 graus a temperatura aqui na nossa vacaria. 6 graus. Alô, meu amigo João Rezende. Grande abraço, Joãozinho. É gremista, né? Que é para o Leonardo parar aí de criticar o Grêmio dele. Tá bom, João? Mas os dois aí estão muito feios na foto, né? Tanto Inter quanto Grêmio vão ter que se puxar, senão a beira do precipício aí se aproxima. Não tem jeito, viu? Não tem jeito, não. É necessário que os dois façam de agora em diante um campeonato meio que de excelência. O Inter falta, tanto o Inter quanto o Grêmio faltam, se levarmos em conta a linha de corte lá dos 45, faltam 20 pontos. Os dois têm 25. No mínimo, aí faltam 14 rodadas para finalizar o campeonato, fazer a metade vitória, né? A metade delas fazerem vitórias. Claro que se não conseguir as 7 vitórias, mas também não perder outros jogos, empatar e tal, dá para se livrar. Agora é complicado, tá? Difícil mesmo. Então, vamos ver de novo um ano em que tanto o Grêmio quanto o Inter vão brigar para não serem rebaixados. 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Temos mais um intervalo, depois na sequência a mensagem do Bom Dia da Rádio Esmeralda desta segunda-feira. Aguardem.
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alcançar esta mensagem. Anos atrás, um fazendeiro possuía terras ao longo da costa atlântica. Ele constantemente precisava de gente para trabalhar em sua fazenda, mas as pessoas estavam pouco dispostas a trabalhar em fazendas ao longo do Atlântico. Elas temiam as horrorosas tempestades que varriam o oceano, causando estragos nas construções e plantações. Como o fazendeiro estava sempre entrevistando candidatos para o cargo, ele recebia um fluxo constante de recusas. Finalmente, um homem baixo e magro, de meia idade, se aproximou do fazendeiro que perguntou: "Você é um bom lavrador?" "Bem, eu posso dormir enquanto os ventos sopram", respondeu o homem. Embora confuso com a resposta, o fazendeiro, desesperado por ajuda, o empregou. O pequeno homem trabalhou bem por toda a fazenda, ocupado desde o amanhecer até o anoitecer, e o fazendeiro estava satisfeito com o trabalho dele. Então, uma noite, o vento uivou ruidosamente do mar. Pulando fora da cama, o fazendeiro pegou uma lanterna e correu até o alojamento dos empregados. Sacudiu o pequeno homem e gritou: "Levante-se! A tempestade está chegando! Amarre as coisas antes que sejam arrastadas." O pequeno homem virou-se na cama e disse firmemente: "Não, senhor. Já te disse. Eu posso dormir enquanto o vento sopra." Enfurecido pela resposta, o fazendeiro estava tentado a despedi-lo ali mesmo. Mas, em vez disso, ele se apressou a sair para preparar a fazenda para a tempestade que estava chegando. Para sua surpresa, descobriu que todos os palheiros tinham sido cobertos com lonas. As vacas foram levadas ao celeiro, os frangos foram abrigados nos viveiros e as portas foram barradas. As janelas estavam bem fechadas e seguras, tudo foi amarrado. Nada poderia sair voando com o vento. O fazendeiro então entendeu o que o seu empregado quis dizer e finalmente pôde ir para sua cama para também dormir enquanto o vento soprava. Quando você está preparado espiritualmente, mentalmente, fisicamente, você não tem nada a temer. Que bacana, né? Ou seja, você tem que se preparar sempre com antecedência. Não na hora que os ventos sopram e às vezes com violência, mas já tem que estar preparado. Isso significa o quê? Que você tem que realmente estar preparado espiritualmente, mentalmente, fisicamente, para não ter nada a temer quando as coisas acontecem. Fica a lição, um alerta, para que nós estejamos sempre preparados, prontos e principalmente contando com a ajuda divina. 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Um bom dia, um grande abraço para você, amigo da Esmeralda.

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0: 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Deixa eu trazer agora o Antônio César Cusi para o seu comentário nesse início de semana, segunda-feira. Alô, César.
1: Vamos iniciar a semana pensando nas ações das autoridades constituídas para conter a crescente dificuldade financeira das famílias brasileiras. É preciso deixar claro que não podemos terceirizar a gestão do orçamento doméstico para os governos ou para os vizinhos e nem mesmo para os parentes. Por que iniciei o comentário invocando ações ou esclarecimentos a partir das autoridades? O que vivemos hoje é exatamente o contrário do razoável, de uma nação que prezaria pelo esclarecimento e qualidade de vida das pessoas. Quando autoridades declaram que acham interessante o povo poder se endividar, estimulando a tomada de crédito como forma de aquisição de alimentos e outras despesas básicas, estamos trilhando o caminho da irresponsabilidade, da falta total de noção do que é estimular a organização da sociedade. Como sempre, a solução pode iniciar nas empresas, já que nas escolas estamos engatinhando. Falta foco num assunto que tem ligação direta com a vida das pessoas, que pode ser melhor orientada no início da vida escolar. Sempre teremos alguém com melhores condições financeiras que a nossa. Sempre existirão diferentes poderes aquisitivos e as pessoas precisam entender essa realidade. Aprender a gastar menos do que ganha, evitar pagar juros, aprender a fazer cálculos básicos, promover na família pleno entendimento do que é indispensável e do que é supérfluo, pode ser estimulado nacionalmente e não o contrário. Na minha visão, estamos estimulando o inverso. Várias empresas estão procurando reunir seus colaboradores para tratar do assunto de uma forma muito clara e simplificada, tratando do orçamento doméstico como algo simples a ser administrado se na família ficar claro para todos que existem limites e que desejos não são necessidades. Comprovadamente, pessoas endividadas rendem menos, adoecem mais e geram conflitos familiares. Quem sabe muitos que estão ouvindo este comentário pensam que o assunto é inacessível para muitas pessoas. Se nos perguntassem agora quais os custos fixos que temos para viver mensalmente, água, luz, aluguel, alimentação, transporte, telefone, sabemos minimamente detalhar os valores e o somatório disso tudo? Os filhos têm um mínimo conhecimento dos limites financeiros dos pais? O casal senta para discutir as despesas e eventuais ajustes? É preciso esquecer a ideia de que ganho pouco. Para quem é desorganizado financeiramente, não existe salário ou faturamento suficiente. É comum pessoas com altos salários que se tornam insolventes e outros que ganham muito menos, que têm aplicações financeiras e compram à vista. Cada um de acordo com sua maneira de administrar a renda. Um grande abraço, um excelente início de semana para todos nós. Eu volto amanhã.
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0: 9 com 18, minha gente. 9 horas da manhã com mais 18 minutos. 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Olha aqui, ó, nós tivemos aí no final de semana o sorteio do Tri Legal Tchê. 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
0: 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Você vai dizer, mas tá lá por Cruz Alto, mas ela chega aqui daqui a pouco, porque não pode ser o próximo
1: isso,
0: aqui, né?
1: Tivemos em Passo Fundo agora um tempo atrás aí também, então tá rodeando, tá rodeando.
0: Daqui a pouco ela bate a porta aqui da nossa Vacaria. 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
0: 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Muito bem, são 9h25, 9 horas da manhã com mais 25 minutos. 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Intervalinho, a gente já volta.
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0: 9h31, 9 horas da manhã, 31 minutos. 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Nesta segunda-feira, de tempo bom, 8 graus agora a temperatura. Alô, seu Nereu Moraes, lá no bairro Santa Cruz. Grande seu Nereu, convidei ele para vir fazer uns versinhos aí. Ele gosta de imitar o Jacinto e também de fazer uns versos aí, né? Grande seu Nereu, muito obrigado pela companhia, está sempre ligado com a gente. Um abraço, para também nosso ouvinte, a Gringa, aqui próximo ao Mercado Público. Um grande abraço. Seu Nereu, o seu Nereu, a gente conhece ele de muitos e muitos anos, né? Abração. Lembro dos tempos que ele ia, inclusive, no Lagoa para fazer uns versos. Seu Inácio Ribeiro Morales. Seu Inácio está dizendo o seguinte, que a identidade mudou. Agora a nova só vem o número do CPF. Aqui vai passar a ser... Tem até 2032. Tem um bom tempo ainda, né, para o pessoal mudar o documento. Só que quem já faz agora, o número do RG, ele deixa de existir. Mas o seu Nereu diz que tem locais, lojas e bancos que pedem RG. Mas no momento, eu até expliquei para ele aqui, no momento que você faz o novo documento, é chamado de CI, né? Carteira de Identificação, CNI, Carteira Nacional de Identificação, CNI, ou de Identidade. A partir do momento que você faz este novo documento, RG deixa de existir. O único número que vale é o que está no CPF. Quem tem seu CPF é aquele número que vale como identidade. Não, os bancos ou qualquer outro lugar não pode exigir. Ah, cadê o RG? RG é esse. RG não existe mais. É a CNI. Então, é essa situação. Não se preocupe, viu, seu Inácio? No momento que fizer o documento, não tem que exigir RG, é aquele que vale. É o único número que passa a valer. São 9h33, a última hora do programa. 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Está valendo aqui que amanhã, na sessão plenária da Assembleia Legislativa, vai ser o dia em que os deputados vão, e diz que é praticamente certa, a vitória da derrubada do veto do Eduardo Leite quanto à taxa de licenciamento veicular. Lembram? A Assembleia aprovou por unanimidade a extinção desta taxa, o governador vetou, voltou para a Assembleia e vão derrubar o veto. Derrubando o veto, cai a taxa. A taxa passa a não existir mais. Eu acho que já no próximo ano a gente não paga, né? Essa taxa, o governo alertou que os cofres gaúchos vão perder cerca de 750 milhões de reais. Mas convenhamos, né, senhor governador? Se hoje você não faz mais a expedição do documento, ele não vem mais na casa da pessoa. E aí você está pagando pelo quê? Por quê? Eu acho que é justo aí que o governo, que tem tantas fontes de renda, ele só quer arrecadar, a gente pagar? Não, não é? Eu sou a favor da extinção, sim, desta taxa de licenciamento, né, que todos nós pagamos, quem tem veículos aí, para ter o licenciamento do carro. Deixa de existir e PT saudações. Afinal de contas, tem que ser justo nas coisas, né? A gente já paga tantas coisas que a gente considera, acha às vezes que não é justo, mas paga. E essa está muito claro. Você não recebe mais o documento que diz que era para a expedição do documento. Bom, se ele não vem mais, sinto muito, mas vai arrumar uma outra fonte de renda, né? Não essa daí. 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Na sexta-feira, a secretária do Meio Ambiente do Rio Grande do Sul, Marjorie Kaufmann, esteve em Vacaria com uma comitiva aí vendo o projeto desenvolvido pela empresa Rodoplast de recuperação, digamos assim, do meio ambiente, né? No momento em que vai passar a recolher o lixo de Vacaria para aproveitamento na produção de energia e também de óleo. E olha só, ela veio aqui para conferir, aprovou o projeto, ela vai falar na entrevista aí que está tudo dentro dos conformes, né? Até porque há a participação do governo do estado com recursos, e nós conversamos inicialmente lá, na verdade, com o Omar Sec, depois na sequência com a secretária Marjorie. O Omar falando desse projeto, estava entusiasmado aí, não é, com o que já está pronto, está na fase de testes ainda, mas logo, logo entra em operação, Omar.
1: Então, hoje a Vacaria, ela produz diariamente de 30 a 35 toneladas de resíduo urbano. É o lixo que a gente põe ali, a folha de alface, a sacolinha plástica e tal. Ela passa pelas cooperativas, onde eles retiram as latinhas, os ferrosos, o plástico de melhor qualidade, e o resto é enviado para Santa Catarina para um aterro sanitário. Então, esse rejeito que vai para o aterro sanitário, que soma próximo, então, a 30 toneladas, vai parar na nossa unidade, que é ali perto do viaduto que vai para Lages, e nós vamos transformá-lo em energia. Ele não vai ser separado, o orgânico do seco, entra num mecanismo lá, com esteiras e com fornalhas, ele é esterilizado a 280 graus e se torna inerte, é transformado numa espécie de farelo, e ele pode ser também peletizado, transformado tipo uma extrusora de PET, né? uma ração de PET por uma extrusão. E ele é armazenado em big bags, e ele pode, entrando então numa máquina que nós já possuímos, ser transformado em óleo, em biochar e em gás também. Interessante dizer que essa máquina, ela se retroalimenta, e então ela não toma energia da rede, né? Ela pode ser tocada pelo próprio gás que ela gera, pelo próprio farelo que ela gera, ou também pelo óleo que ela vai, a cada X, né, de quilos, ela vai gerar um óleo que, se instalar uma refinaria de petróleo, ela pode gerar gasolina e óleo diesel também. Então é bem interessante, né? Essa parceria com o governo do estado, então, num âmbito mais à frente, é para gerar o hidrogênio verde, que hoje é uma busca a nível de mundo, e que se conseguirmos aqui em Vacaria, do lixo urbano, gerar hidrogênio verde, nós vamos colocar a Vacaria no mapa de sustentabilidade mundial.
2: Exato. Bom, vai captar, absorver o lixo diário da cidade, é isso, Omar?
1: Diário. Todo o rejeito doméstico que as associações não aproveitarem, vai parar lá na nossa máquina.
2: Exato. Bom, você, como é que foi essa sua ideia, de repente, como você decidiu fazer esse projeto, esse trabalho, Omar?
1: Nós vamos muito em feiras, né? Vamos para a China, vamos para a Alemanha e tal, e nós não vamos só atrás de insumos, de equipamentos para a nossa atividade, que é a fabricação de peças de plástico.
2: Isso.
1: Nós vamos também atrás da necessidade das populações. E se livrar do lixo foi uma delas. Então, nós já preocupados com a nossa logística reversa, que a gente hoje a gente vende para o mercado de reposição na margem de 50%. Então, reposição, como o nome já diz, a nossa peça vai nova para substituir uma peça usada, quebrada, né? Essa peça, em virtude da pintura, do asfalto que já tem nela, ela vem contaminada e se torna impossível desse plástico fazer uma outra peça. Qual que é o jeito de se livrar dele? Transformá-lo em óleo. Então, vamos transformar aquele plástico que não dá para ser reciclado mecanicamente, através da reciclagem química, que se chama pirólise, e que gera um óleo que pode ser transformado também em gasolina, em óleo diesel. E lá na frente, então, numa situação mais ambiciosa, transformar esse óleo em hidrogênio.
2: Qual é a ideia de entrar em funcionamento efetivamente?
1: Acho que a todo vapor no início de outubro. Então, como pensamos, né? Já que vamos trabalhar em cima da nossa logística reversa, que é uma espécie de rejeito, por que não pegar o lixo urbano também, né? Ah, para onde vai? Vai para o aterro sanitário. Vamos resolver esse problema também, que hoje... Né?
2: E até o município vai economizar, né?
1: Vai economizar, sim.
2: Porque todo dia tem que transportar esse...
1: Até lá vai se tornar mais barato para o município também, né?
2: Secretária Marjorie Kaufmann, do Meio Ambiente do Estado do Rio Grande do Sul. Sua vinda aqui à Vacaria foi para ver em loco esse trabalho, secretária?
3: É um prazer sempre estar aqui em Vacaria, sempre muito bem recebidos, e inclusive mais uma vez aqui na Galeteria Lavec, que a gente sempre come muito bem e tem aqui o calor humano da cidade representada nesse espaço. O governo do estado tem trabalhado há muito tempo com essas tecnologias e buscando inovação. Então, tudo isso que foi mencionado aqui pelo Omar traz uma tradução do que nós precisamos fazer para avançar num futuro muito próximo. A questão do resíduo sólido urbano, do lixo urbano, é uma problemática, mas também é uma grande oportunidade. Então, nós viemos visitar isso que nós podemos dizer como um complexo de tratamento e valorização dos resíduos, porque ele tem um tratamento inovador, que é um tratamento térmico, de preparo desse material e depois uma pirólise que resulta, né, em um óleo que pode ser utilizado e que futuramente ele concorreu a um edital do governo do estado de hidrogênio verde, foi selecionado com um impulsionamento por parte do governo no valor de 30 milhões de reais para que se tivesse uma planta então de produção de hidrogênio verde. É importante a gente estar aqui pessoalmente para materializar essa ideia, para verificar as etapas e também por uma questão contratual, né? Nós fizemos o edital e temos essa corresponsabilidade sobre o funcionamento desse... Exato, acompanhar todas as etapas, porque é um valor vultuoso, mas mais do que isso, é uma iniciativa gigantesca e que demonstra a capacidade do Rio Grande do Sul de inovar e de transformar problemas em soluções, né, agregando valor. Então aqui estamos não só a Secretaria do Meio Ambiente do Estado, mas também o Badesul, que é o banco estadual e que viabilizou, fez a operação financeira desse edital do hidrogênio verde.
2: Exato. Só para explicar aos nossos ouvintes que não sabem, o que é o hidrogênio verde?
3: O hidrogênio verde é uma nova forma de combustível que tem sido trazida como uma opção aos combustíveis fósseis usuais. Então, a gasolina, o diesel, que são combustíveis que, além de serem finitos, porque eles vêm do petróleo e que tem uma variação de preço gigantesca, eles emitem gases de efeito estufa. E aí, Mira, uma coisa que a gente já não precisa mais explicar aqui no estado do Rio Grande do Sul, as mudanças climáticas, né, que a gente tem sofrido com as enchentes, com as secas, com os vendavais cada vez mais frequentes. Todas essas modificações do clima, elas são ocasionadas e fortalecidas por ações humanas que têm relação com a maior ou menor emissão destes gases de efeito estufa, e aí os combustíveis como gasolina e diesel. Então a gente busca outras formas de combustíveis que sejam renováveis, como o etanol, o próprio biodiesel, mas também que emitam menos, e aí o caso do hidrogênio verde tem performado como uma possibilidade para o mundo, não só para o Rio Grande do Sul. E por isso que o governo do estado buscou incentivar. Então tivemos 4 empresas que foram selecionadas. Entre essas 4, a Rodoplast trouxe não só a possibilidade de implementar o projeto, mas implementar com resíduo sólido urbano, com lixo urbano. Então isso também é inovador e nós ficamos felizes em ver que está acontecendo de fato aqui em Vacaria.
2: Perguntar, né, qual é a sua análise, avaliação nesse momento, com o que viu lá?
3: Foi excelente a nossa visita, nós tivemos durante toda a manhã, e são empreendimentos complexos, né, e que precisam não só do investimento, de toda a logística do maquinário, mas também de licenças ambientais. Isso também é importante dizer, né, Miro? A FEPAM, que licencia esse tipo de empreendimento, está dentro do guarda-chuva da Secretaria de Meio Ambiente e Infraestrutura, e tudo lá está sendo feito dentro do rigor, e a nossa vistoria tem conclusão positiva, porque, de fato, tudo está materializado, o que foi financiado ou incentivado pelo governo do estado.
2: Domingos Velho Lopes, presidente da FARSUL, Federação da Agricultura do Rio Grande do Sul, também esteve presente para nos falar também desse momento importante para a Vacaria. Qual é o significado para sua entidade, um projeto como esse?
4: Primeiro, uma satisfação, Miro, nós estarmos na Rádio Esmeralda, aqui em Vacaria, nos campos de altitude, para primeiro parabenizar Vacaria por ocupar o primeiro lugar no PIB agropecuário do estado. Vacaria hoje nos orgulha, nos representa na sua diversificação, mas principalmente na sua pujança no resultado do PIB gaúcho, ocupando o primeiro lugar. Então, junto aqui com o nosso presidente Fredo, que é nosso presidente do Sindicato Rural, acompanhamos esse trabalho excepcional realizado pela empresa Rodoplast, que não só no aproveitamento de resíduos sólidos, não só na pujança e no referência na geração de materiais à base de plástico, mas nos traz uma opção que são os resíduos orgânicos gerados da produção agropecuária, ou seja, casca de arroz, cavaco de lenha, a enraizeira do material de eucalipto, do corte de pinos, o subproduto retirado na renovação, na fruticultura, que muito acontece aqui na cultura da maçã, na ordem de 3% anual, ele é revigorado, e esse produto todo, através da pirólise, pode se tornar o biochar, uma nova forma de adubo que a pesquisa acadêmica, tanto privada quanto pública realizada, demonstram para nós que ele tem um resultado benéfico na produção das culturas agropecuárias. Então, viemos acompanhar esse trabalho, a convite do Omar e todo o seu time, mas principalmente para levar a boa ideia da pirólise, dessa questão do biochar, para todo o estado do Rio Grande do Sul. Então, estamos acompanhando fortemente, junto com a nossa representação local, que é o nosso presidente Fredo, que é também coordenador da Regional dos Campos de Altitude. Então, muito feliz em estar aqui, valorizar não só a Vacaria, mas também esse trabalho muito bem realizado pela Rodoplast Ambiental.
2: Que bom. Bom, em termos da sua categoria, o que preocupa hoje o setor? Como é que o senhor tem conversado com o Rio Grande do Sul em geral, né? Quais são as preocupações?
4: Olha, primeiro, nós temos duas grandes metas hoje. Primeiro é a reaproximação com o meio urbano, né? Nós precisamos buscar aquilo que o rural faz muito bem feito dentro das suas porteiras e que perdemos espaço na comunicação assertiva com a população urbana. Então, essa reaproximação para mostrar que o nosso agro é o maior agro do mundo, ou é o maior agro respeitado e exemplo mundial como agricultura de baixo carbono, como desempenho sustentável. E é isso que nós precisamos fazer cada vez mais, em especial com as nossas crianças e os jovens do meio urbano, buscar essa reaproximação. E a questão do endividamento dos produtores rurais, desde a agricultura familiar até a agricultura empresarial, onde estamos trabalhando fortemente junto ao Ministério da Fazenda. Ainda tivemos uma reunião semana passada presencial com o ministro Durigan, onde estamos questionando os entraves do enquadramento da medida provisória 1376, e estamos buscando sempre que seja colocado em votação o projeto de lei 5122, que tramita hoje no Congresso Nacional, como solução do endividamento. Então, essas são as duas pautas do momento, né, que precisamos cada vez mais fortalecer, além de todo o outro rol institucional de representatividade do setor produtivo junto ao poder público estadual, sob forma do executivo, legislativo, os órgãos de controle, para bem representar o produtor rural gaúcho em todas as suas esferas.
2: Sobre o endividamento, há uma luz no fundo do túnel?
4: Temos sim uma expectativa, tanto é que na comissão mista formada nós tivemos emendas tanto do governo federal atual quanto da oposição, alinhadas com as emendas que foram originárias dentro da Farsul. Então temos uma expectativa de um bom resultado. O problema é que é tudo demorado quando se fala de governo federal. E a lavoura de primavera, verão, já está aí para ser plantada. Então precisamos desta atuação forte. Teremos uma Expo Inter extremamente politizada e lá estaremos para forçar essa situação. Teremos uma reunião da comissão mista dentro da Farsul para forçar e fazer com que o governo federal finalmente resolva de uma forma definitiva essa pauta. Obrigado, em nome da Federação da Agricultura, estar presente na Rádio Esmeralda para toda a Vacaria e região.
2: Marcelo Dondec tem acompanhado muito de perto, obrigado, presidente, esse trabalho aí da rodoplástica aí. Está numa reta final, dá para dizer, antes de início da operação, Marcelo.
5: Bom dia, Miro, tudo bem? Bom dia aos ouvintes da Rádio Esmeralda. Pois é, tu falaste muito bem, nós estamos agora na reta final da implantação do projeto. Esse projeto que, inclusive, conversamos já lá na rádio, veio revolucionar não só a Vacaria, mas o Brasil, porque é um projeto inédito. Nós pegarmos o resíduo sólido urbano e transformarmos ele em hidrogênio de baixo carbono, essa primeira etapa, que é o recebimento do resíduo, transformar ele numa biomassa e depois colocar no equipamento de pirólise para transformar no óleo, no gás e no carvão, que é chamado de char, nós vamos iniciar agora em outubro. Então, a implantação dessa primeira etapa finaliza final de agosto. O mês de setembro nós vamos utilizar só para testes, ou seja, deixar o equipamento redondo para, a partir de outubro, nós colocarmos em plena produção. Então, depois de esse um ano aí de trabalho muito intenso, estamos finalizando essa primeira etapa. Em outubro, o resíduo de Vacaria, que está indo para o Tarcísio Costa, andando mais de 150 quilômetros, vai ficar aqui, vai gerar renda dentro do município, vai gerar emprego dentro do município. E um outro dado muito importante, sem prejudicar quem trabalha com o resíduo, que é a coleta seletiva, que vai continuar abastecendo as associações. Então, nós vamos resolver um problema do lixo que está indo para aterro, contaminando o meio ambiente.
2: Exato. Bom, Marcelo, um projeto desses aí que de tamanho de enorme que é, a gente sabe que isso tem para a comunidade um significado maior ainda. E para o meio ambiente?
5: Não, e o meio ambiente é o que mais ganha, na verdade, né? Tu tá deixando de colocar num aterro, por mais legalizado que seja o aterro, ele continua contaminando, porque o gás metano vai para a atmosfera. E o gás metano, ele é, inicialmente, ele é muito mais poluente que o CO2, porque ele é uma bomba. ele dá aquele impacto muito maior na atmosfera, ou seja, a camada de ozônio é prejudicada muito mais rapidamente com o gás metano do que com o CO2. Então a natureza, o meio ambiente agradece muito esse projeto, porque não vai contaminar, ou seja, vai reduzir todas essas emissões que estão indo hoje através dos aterros.
2: Exato. É um projeto para ser copiado pelo país todo?
5: Pelo país e pelo mundo. Para chegar até o hidrogênio, eu coloco o mundo nesse pacote. Até a pirólise pelo país e até o hidrogênio pelo mundo.
0: Muito bem. Sabe que é um projeto que, como disse agora no final o Marcelo, que vai ser espelho para não só para a Vacaria, região, estado, país, mas também para o nosso exemplo, para o nosso planeta, que é a destinação de todo o lixo da cidade. O município vai economizar, porque hoje o município leva esse lixo daqui ali para o Tarcísio Costa, em Santa Catarina, e tem que pagar, né? Tem que pagar por isso. E esse lixo vai ser todo ele reaproveitado aqui na empresa Rodoplásticas. É uma unidade feita, porque lá próximo ao viaduto que sai para lá de Santa Catarina, é lá que vai ser realizado esse trabalho, né, no aproveitamento de todo esse rejeito. 9h56, eu disse 9h56, já volto.
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0: 10:04, 10:04, esta é a Esmeralda de Vacaria, o programa é o Fala Cidade, na 96,5, a mais popular no seu rádio, até às 10:30 da manhã. Bom dia, Arthur Hoffmann, bem-vindo ao trabalho aí nesta segunda-feira, né? Eu te dou, dá lugar ao Arthur para seguirmos aí com a nossa programação aqui na Rádio Esmeralda. Vamos de classificados, primeira edição. 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
0: Classificados Rádio Esmeralda, começando com os anúncios de empregos. Frutini contrata operador de câmaras frias com experiência, interessado em comparecer no escritório da empresa na Rua Soledade, número 88, bairro Santa Terezinha, ou entrar em contato pelo fone Whats 3908-5800. Contrata-se auxiliar geral para reforma e fabricação de carrocerias. É necessário ter experiência, boa comunicação e vontade de aprender. Interessados em enviar currículo pelo fone WhatsApp 54 99657-5331. Contrata-se uma empregada doméstica. Interessadas, entrar em contato através do fone 96640446. Imóveis.

0: aluga-se barracão de alvenaria, medindo 249 metros quadrados, na Avenida Militar 2256, bairro Glória. Tratar pelo fone 84250040. Veículos: vende-se Volkswagen Amarok V6 Highline CD 3.0, 4x4 a diesel, ano 2021, revisada na concessionária com 70 mil quilômetros rodados. Segundo dono, valor R$ 173 mil. Maiores informações através do fone 51 99871-8111. Classificados diversos, precisa-se de doações de alimentos, colchão de casal, forro de cama, roupas para criança tamanho 8 e calçados tamanho 28. Quem tiver para doar, entrar em contato no fone 9636-5606. 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São 10 horas da manhã, agora com mais 9 minutos, a temperatura está em 10 graus.
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0: 10 horas da manhã, 17 minutos, temperatura chega aos 11 graus. Solzinho lá fora parece estar legal, mas claro que por ter havido geada, ainda está um pouco frio, um pouquinho de vento também, mas está uma manhã bastante agradável aí, né? 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Os patrocinadores desta última hora do programa Fala Cidade, aqui na Rádio Esmeralda de Vacaria. Tempo bom e a temperatura, como falei, está em 11 graus. Expo Inter já começa a receber os primeiros animais, a Expo Inter 2026, na sua 49ª edição. Na manhã desta segunda-feira, os estreantes aí do Parque de Exposições Assis Brasil em Esteio foram 4 ovelhas da raça Textel. Uma delas, uma cordeirinha com menos de uma semana de vida, de uma cabanha lá de Tupanciretã. Animais que começam a chegar para essa grande feira, a Expo Inter 2026, que acontece no Parque Assis Brasil, lá em Esteio. O evento começa dia 29, que é sábado, até o outro final de semana, dia 6 do mês de setembro, que é no domingo. Uma semana aí de atividades intensas na Expo Inter em Esteio. Pessoal de Vacaria, expositores também vão lá sempre participar, né, da exposição. São 10h20 da manhã, 10 horas com mais 20 minutos. 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Agora são 10 horas com 21 minutos, 10 com mais 21, programa 10 e 22. 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O intervalo comercial, voltamos já com o encerramento do nosso programa.
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0: 10 horas da manhã, 24 minutos.
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0: 10:29, 10 horas da manhã com mais 29 minutos, estamos chegando ao final aí do programa Fala Cidade aqui na Rádio Esmeralda nesta segunda-feira. Olha aqui, diz que o envelhecimento da população brasileira vem alterando a composição da força de trabalho, com menos jovens ingressando no mercado e um contingente de pessoas vivendo por mais tempo. Trabalhadores com 50 anos ou mais passaram a ocupar parcela cada vez mais relevante da população economicamente ativa, ou seja, de quem segue ocupando espaço sim no mercado de trabalho, as pessoas mais velhas. Conforme verificou o IBGE, a redução da fecundidade e o aumento da expectativa de vida vem modificando a estrutura etária. Como consequência, a idade média da força de trabalho aumenta, o que é observado em outras economias com envelhecimento populacional. Empregos com carteira assinada entre os 50 mais saltaram de 12% em anos anteriores para quase 19% do estoque total mais recentemente no país, representando ainda 20% da renda. Entretanto, pesquisas mostram que a permanência no mercado não se dá de forma homogênea. Mas é bom isso aí, porque até algum tempo atrás você chegava nos 45, 50 anos, já não conseguia mais espaço no mercado de trabalho, né? Hoje já está mudando essa concepção, ou seja, as pessoas de mais idade encontram, sim, ocupação. Isso é bom, né? Isso é bom, porque quem disse que quem tem 50 anos, por exemplo, 55, não tem capacidade de estar no mercado de trabalho? Quer dizer, já tem que parar, já tem que daqui a pouco arrumar um serviço autônomo, aí já pensando na aposentadoria, até porque 55 não se aposenta ainda, né? Mas já o mercado começa a ter uma certa restrição. Agora parece que está mudando esse quadro e elas ou conseguem, se estão desempregadas, uma ocupação ou permanecem dentro da empresa que trabalham por muito mais tempo. 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Os nossos patrocinadores aqui da Última Hora, que estamos agradecendo nesta manhã de segunda-feira, primeiro dia da semana. Obrigado ao Tidão, que esteve antes conosco na mesa técnica. Agora nos acompanha o Arthur e seguimos juntos, né, Arthur? Porque eu também estarei no programa Comando Geral. Boa viagem, Pacheco. Grande abraço. O Fala Cidade volta amanhã às 7:30 da manhã. Forte abraço a todos. Até lá.
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3: 10 horas da manhã e 40 minutos. 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
3: Dez horas 43 minutos, muito bom dia, dar bom dia agora porque é outro programa, né? Agora é o Comando Geral na Rádio Esmeralda, iniciando nesta segunda-feira, no dia do artista, aniversário do município de Ubajara, no Ceará, também aniversário do município de Barra do Rocha, na Bahia, e aniversário do município de Buritama, em São Paulo. As datas que são lembradas neste dia 24 do mês de agosto, além de dia de São Bartolomeu, também nesta segunda-feira. E o Arthur já providenciando aí a participação do Ronaldo Coutinho, engenheiro agrônomo da Climaterra em São Joaquim. Vai atualizar novamente as informações do tempo nesta segunda-feira.
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3: Vamos lá então com as informações do tempo, meu amigo Ronaldo Coutinho. Estamos com muito sol, aliás, desde as primeiras horas da manhã, céu claro, temperatura agora já chega aqui aos 12 graus neste momento. Eu te pergunto aí, se tempinho seco, tempo bom ou com frio, segue até quando, Coutinho? Bem-vindo mais uma vez, bom dia.
8: Bom dia. É, hoje vocês tiveram alguns pontos aí abaixo de zero, ali aí nos arredores de Vacaria, a temperatura chegou até 4 e pouco negativo, foi ali na região de Monte Alegre. Em Vacaria ficou em torno de 2 e meio abaixo de zero. Ontem foi um pouco mais. Aqui também, aqui foi mais frio hoje, deu 9,1 em Bom Jardim e entre 6 e 7 negativos, São Joaquim, Painel, Urubici e Urupema. Eu aqui em casa tive 4 e 4 negativo. Eu acho que as minhas frutas de caroço foram para o beleléu. Então a tendência é que a gente tenha condições de tempo assim no geral, aproveitável na região, com condições favoráveis ao campo hoje, fica bem agradável, nada assim de calorão, mas fica um clima assim bem mais confortável no decorrer de hoje na região. Então depois do amanhecer, é como se diz, bem friozinho na região, a temperatura vai subindo e pode chegar aí a uns 15, 17 graus, mais ou menos. Amanhã talvez ainda tenha geada, mas bem fraquinha. E a tendência é manter o tempo assim no geral, mais para tempo bom, com um calorzinho à tarde. Na quarta-feira também a chance de chuva é muito pequena e começa a ter chance de chuva e trovada na tarde e noite de quarta, de quinta, sexta e principalmente fim de semana. Entre segunda e terça, passa a frente fria e, pelo visto, já vem frio na própria segunda, podendo amanhecer já bem frio no dia primeiro. A primeira semana de setembro, está indicando que vai ser bem fria. Da Climaterra, Ronaldo Coutinho.
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3: Dez e 52, 8 faltando para as 11 horas da manhã. O pessoal aí do bairro Alto da Glória, Miene, nos mandou mensagem para saber da falta de luz ali no bairro. Vamos procurar saber aí, viu, o que que possa estar acontecendo com a falta de energia elétrica aí no bairro Alto da Glória. Se há alguma programação nesse sentido de falta de energia aí no bairro, né? 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A temperatura aqui em Vacaria de 13 graus a temperatura. A Tita Almeida, né, para participar conosco neste início de manhã, segunda-feira, início de semana, com as informações da Livraria do Estudante. Muito bom dia, Tita.
17: Bom dia a todos os ouvintes. Começando uma semaninha aí bem bacana, porque a Livraria do Estudante está cheia de reposições e super ofertas, gente. E as crianças também vão amar essas ofertas. Gente, olha só, a gente conseguiu a reposição dos dumplings, que caiu na graça da criançada, né? É muito bacaninha, que são chamados de bolinhos. Então, os bolinhos. E agora chegou a remessa dos bolinhos raros, gente. Isso mesmo, os bolinhos raros. 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
3: Valeu, Tita, muito obrigado para você também, uma feliz semana aí, pessoal todo da Livraria do Estudante, muito obrigado pela sua participação, viu? São 10 horas da manhã com mais 58 minutos, 10h58, Plano Safra é na Cressol, em cada ciclo do campo, juntos. Intervalo, Arthur? É isso mesmo? Então vamos ao intervalinho, depois tem o programa Conexão Cidadã da Prefeitura de Vacaria, já.
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11 horas da manhã, 2 minutos, 11 e 2, na Esmeralda Fala Cidade. Já me disseram que voltou a luz ali no bairro Altos da Glória. Que bom, menos mal então, né? Que tivemos já a volta aí da energia elétrica. Lamentável que aconteceu com mais homicídio aqui em Vacaria. Eu não lembro quantos são agora.

0: que o Bosque falou hoje pela manhã no jornal Primeira Edição, dois suspeitos já terem sido identificados, mas que não foram presos. Guardamos aí o desfecho das investigações por parte da Polícia Civil. Agora, 11 horas 4 minutos, é hora do programa Conexão Cidadã, aqui no programa Comando Geral.
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2: Olá, bom dia, um abraço a todos. Estamos chegando nesta manhã de segunda-feira com as informações do governo municipal. Iniciadas as obras de construção da rua coberta na Doutor Flores, no centro de Vacaria. Essa obra foi eleita pela comunidade na consulta popular. Uma das primeiras ações no local iniciou já no sábado pela manhã. Toda a fiação das redes elétrica e das empresas de comunicação passará a ser subterrânea. O secretário municipal do planejamento, Alessandro Dalla Santa, destaca a importância desse investimento.
3: Falar um pouco sobre a importância da rua coberta para a Vacaria. E principalmente, esclarecer uma questão que muitas pessoas têm levantado. Por que investir em uma obra como essa? A rua coberta não deve ser vista apenas como uma obra física. Ela faz parte de uma estratégia de desenvolvimento, especialmente nas áreas do turismo, do comércio, da cultura e da geração de emprego e renda. A ideia é transformar aquele espaço em um novo ponto de encontro da cidade, capaz de receber eventos, feiras, apresentações culturais, gastronomia e diversas atividades que tragam mais pessoas. A ideia é, quando aumentamos o fluxo das pessoas, também fortalecemos o comércio local, restaurantes, lojas, hotéis, prestadores de serviços e pequenos empreendedores são automaticamente beneficiados. É uma obra que busca gerar movimento econômico e criar novas oportunidades. Mas existe um ponto muito importante que precisa ser esclarecido. Os recursos destinados à rua coberta fazem parte da estratégia de captação de recursos da nossa administração municipal. Eles são provenientes da consulta popular do governo do estado do Rio Grande do Sul e possuem uma finalidade específica. Ou seja, pelas próprias regras da consulta popular, esses recursos não podem simplesmente ser transferidos para áreas como saúde, educação ou segurança. São recursos vinculados à finalidade para a qual foram conquistados e destinados. Portanto, a prefeitura não está escolhendo entre fazer a rua coberta ou investir em saúde e educação. São fontes de recursos diferentes, com finalidades diferentes. E essa é justamente a lógica que precisamos ter na administração pública. Buscar recursos em todas as frentes possíveis e utilizar cada recurso de acordo com sua finalidade, sem abrir mão das prioridades essenciais do município. Vacaria precisa continuar investindo em saúde, educação, segurança, infraestrutura, mas também precisa pensar no futuro, criar oportunidades, fortalecer o turismo, movimentar a economia. A rua coberta representa essa visão, aproveitar um recurso que Vacaria conquistou, transformar o espaço público e criar um ambiente que gere movimento, convivência, turismo, negócios, renda. Porque desenvolvimento também se faz criando oportunidades. E é isso que queremos para a Vacaria. Uma cidade que cuida das suas necessidades de hoje, mas também está preparada para crescer amanhã.
2: Essa semana tem coleta de lixo reciclável no meio rural. A orientação é da Secretaria Municipal da Agricultura. Amanhã, terça-feira, as equipes estarão no 4º Distrito, Fazenda da Estrela. Serão visitadas as comunidades da Baraúna, Mato Queimado, Capela de Fátima, Barro Preto, Serraria 6 e a Ponte do Rio do Frade. Na quarta-feira, as equipes retornam para a Fazenda da Estrela e visitam as comunidades de Santa Terezinha, Assentamento Nova Estrela, Assentamento Nova Batalha, Estrada do Oito e Capão Alto. A orientação é para que o lixo seja embalado em sacarias com boas condições ou reunidos em caixas e tonéis. Para facilitar a coleta, o resíduo deverá ser deixado pela manhã cedo nas sedes das comunidades ou na porteira da propriedade quando essa for próxima da estrada principal.

0: Tolerância zero para quem está em situação de rua, não aceita o apoio das políticas públicas e perturba a comunidade. O município tem políticas públicas de amparo às pessoas que estão em situação de rua. São ações de apoio imediato, como casa de passagem, alimentação, agasalho e até medicamentos e encaminhamentos para casas de recuperação. No entanto, boa parte dos moradores em situação de rua não aceitam essas ajudas e passam a ser problemas na cidade, abordando nas sinaleiras e em estabelecimentos comerciais e, por vezes, até ameaçando. Com todo o cuidado e respeito, essas pessoas estão sendo abordadas e encaminhadas para suas cidades de origem. Na primeira semana de atuação, 15 pessoas foram levadas para as cidades onde estão seus familiares. Como nos fala o chefe da Guarda Municipal, Sidney Alves.
1: Bom dia, Paulo. Bom dia a todos os ouvintes. Quero aqui, Paulo, hoje falar sobre o trabalho que a Guarda Municipal está fazendo, realizando junto à população em situação de rua. Estamos intensificando a identificação dessas pessoas, principalmente nos aproximando delas por meio de diálogo. Nossas equipes têm conversado com cada um, ouvindo suas histórias e entendendo de onde vieram, o que estão precisando. Muitos desses cidadãos estão dormindo em prédios abandonados, em residências desocupadas, em alguns casos a invasão, a dano ao patrimônio e perturbação da vizinhança. Também acontece se juntarem com outras pessoas em situação de rua, formando grupos, o que acaba gerando medo e insegurança aos moradores das proximidades. Diante dessa realidade, Paulo, a Guarda Municipal, em parceria com a Prefeitura, em conversa com o prefeito André, adotou uma medida importante. Nós estamos oferecendo passagens para aqueles que desejam, por livre e espontânea vontade, voltar para as suas cidades de origem. Para tu ter uma ideia, Paulo, em uma semana já foi mandado mais de 15 pessoas, 15 pessoas retornaram para as suas cidades de origem. Quero deixar bem claro, isso acontece porque eles querem. Ninguém é obrigado a sair, o nosso papel é conversar, identificar, orientar e encaminhar. A prefeitura ela fornece as passagens para quem se manifesta esse desejo de retornar. E a adesão tem sido muito boa. Acreditamos que muitos aceitam voltar para as suas cidades, principalmente por causa do nosso clima. Estamos no inverno, é frio, chuva, esse clima não é favorável para quem vive na rua. Então, quando nós explicamos que eles podem retornar para perto da família ou para um lugar com melhores condições, muitos aceitam. Esse trabalho é feito com respeito, sem violência e sem humilhação. A Guarda Municipal ela está cumprindo o seu papel de proteger as pessoas e mantendo a ordem na cidade. Sempre em conjunto com a assistência social, com a prefeitura. Queremos aqui agradecer a confiança do prefeito André e da população e seguimos à disposição de todos. Um bom dia a todos.
0: E assim encerramos o nosso encontro desta manhã de segunda-feira. Com o desejo de uma ótima semana a todos, amanhã estaremos de volta nesse mesmo horário. Até lá, bom dia.
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0: Ser feliz. Na Cabala Judaica, estuda-se que a felicidade está sempre ligada ao âmago do ser humano. Ela reside na alegria interna e verdadeira e é alcançada quando nos aproximamos mais de Deus. Ainda observa que a felicidade não é uma meta, e sim uma forma de viver a vida, e é definida pelas nossas atitudes, e pode ser encontrada em qualquer lugar de maneira irrestrita e contínua. Pronto para sempre ser feliz? 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

0: Perfeito, agora 11h19, eu disse 11 horas da manhã, 19 minutos. A temperatura aqui em Vacaria agora é de 13 graus. E o programa Comando Geral para Mega Bazar, tudo para sua casa em um só lugar. 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Vamos falar agora sobre o que a gente chama, né, popularmente, de Asilo Santa Isabel. Mas é a instituição de longa permanência para pessoas idosas, ILPI Santa Isabel, com a Cris Ciotta, que é a gerente, ela também é presidente do Conselho Municipal do Idoso, junto com a Heloísa Brem, que é auxiliar administrativa do Santa Isabel. Sabe por quê? 72 anos comemorando. Foi na sexta-feira, né? Na sexta-feira, dia 14. Mas nós estamos aproveitando... Não, desculpe, 21, né? Eu estou uma semana atrasada aí. 21 agora do mês de agosto. E nós queremos, então, trazer aqui elas para falar um pouquinho. Nosso querido Santa Isabel, que já passou por uma dificuldade extrema, e todo mundo sabe lá, do incêndio que destruiu aquela parte antiga, foi reconstruído. É uma outra história, dá para dizer. A partir dali foi um divisor de águas, Cris. Muito bom dia.
1: Bom dia, Miro. Bom dia a todos os ouvintes da Rádio Esmeralda. Isso mesmo, foi um divisor de águas, né? Hoje nós estamos com uma instituição muito, muito bela e, ao mesmo tempo, com profissionais qualificados, uma equipe muito qualificada e um espaço muito agradável para as pessoas idosas. Então, 72 anos, essa história começou com a dona Benta Batalha, e hoje, fazendo essa grande participação na nossa comunidade. Então, 72 anos, elas não é apenas uma data. São milhares de histórias de vidas que passaram pela nossa entidade, de familiares, colaboradores, voluntários, pessoas que fazem doações, empresas que nos auxiliam. Então, todas essas pessoas, elas ajudaram nessa nossa trajetória, nessa história do Santa Isabel. Então, ao longo dessas datas, a sociedade mudou, a necessidade da instituição também teve que se adequar. Então, uma instituição de longa permanência, ela não é apenas um local para acolher essas pessoas idosas. Ela precisa oferecer um cuidado humanizado, proteção, segurança, convivência, autonomia dessas nossas pessoas idosas e, principalmente, uma qualidade de vida.
0: Exato. Porque é lá onde elas agora permanecem, né, o tempo todo. Porque seria muito fácil apenas levá-las para lá e sem criar nada que dê essa qualidade de vida, não é, Cris?
1: Isso aí, Miro. A gente... Porque não acreditamos que uma pessoa idosa ela vá para uma instituição só para terminar
0: pois é.
1: O resto dos seus dias. Então, ela chega ali para continuar vivendo. Ela tem desejos, ela faz novas amizades, ela descobre possibilidades... O quanto é importante, a gente fica gratificado quando uma pessoa de 70, 80 anos olha para a gente e diz assim, essa foi a primeira vez que eu fiz isso. Então, nós tivemos várias situações dessas. Por exemplo, quando a gente levou eles passear de Maria Fumaça, uma idosa de 93 anos, ela disse, eu fiquei maravilhada, porque foi a primeira vez que eu andei de trem. Semana passada, a gente fez uma atividade, que é o nosso carro-chefe dos 72 anos, e maquiamos as pessoas idosas, as mulheres, né? Voluntárias ajudaram a fazer a maquiagem, e uma das idosas, ela disse, eu tenho 76 anos e foi a primeira vez que eu me maquiei.
0: Nossa.
1: Então, precisou chegar aos 70 anos, ir para uma instituição para ela fazer uma coisa simples que todas as mulheres fazem no seu dia a dia, uma maquiagem. Então, o quanto isso é importante, o trabalho de todos que estão lá na instituição.
0: Isso melhora a autoestima.
1: Melhora, com certeza. Ela não parava de se olhar no espelho.
0: Que graça, né? Isso é fantástico. Agora, precisa ter pessoas dedicadas para isso, porque, como você falou, colaboradores que estão lá, eles precisam saber o trato, né? Como se trata com uma pessoa assim, Cris?
1: Isso, Miro. É muito importante os nossos colaboradores, porque eles não estão apenas cuidando de um ser humano. Eles estão fazendo parte dessa história, parte da vida dessas pessoas. Então, cada um dos nossos colaboradores tem o seu papel importante para eles. Desde a pessoa que faz a limpeza até quem está na gerência,
0: sim,
1: diretoria. Então, todos estão dedicados a trazer uma qualidade de vida para essas pessoas idosas. E para muitos ali, nós somos a família deles. Eles têm nós como familiares. Então, eu não é só apenas aquele trabalho que eu faço, aquela qualificação que eu tenho do meu diploma, mas sim a qualidade que eu atendo essa pessoa idosa.
0: Uhum.
1: Isso é de suma importância. E nós temos uma equipe que é muito comprometida com o trabalho. E isso nos traz gratificação, porque a gente vê no rosto do idoso o quanto ele é feliz.
0: Que eu ia te perguntar, vocês sentem essa mudança, de repente, do antes e do depois, quando chega e o depois?
1: Sim, Miro. Porque eu que faço, enquanto realizei minha função de assistente social, a gente faz as visitas domiciliares, a gente conversa com os familiares, a gente visita esse idoso, porque no processo de institucionalização, a gente realiza a visita domiciliar para conferir se realmente aquela situação existe, se o idoso, se a pessoa idosa, ela realmente quer ir para a instituição, se é do seu desejo, se ela tem lucidez, ela tem que desejar ir. Ela não pode ir contra a vontade dele. Contra a vontade deles. Então, eles precisam aceitar isso. E isso é muito importante para a permanência deles lá e não ter uma depressão, né? Então, quando a gente vivencia uma situação de vulnerabilidade que essa pessoa está passando e quando ela vai para a instituição, ela tem outro tratamento, outra qualidade de vida, isso é muito gratificante. Então, as pessoas... Teve uma das senhorinhas também que entrou e nos chamou a atenção que quando ela foi acolhida, foi na época de São João, alguns anos atrás. E ela disse, se eu soubesse que tinha bailinho da terceira idade, eu tinha vindo antes. Então, apenas um banho já faz a diferença. Porque muitos que a gente acolheu não tem chuveiro elétrico dentro de casa. Não tem fogão a gás. Então, nós tivemos N situações. Então, o próprio corte de cabelo, fazer uma unha, né? Comer uma comida quentinha feita na hora, um remédio dado na hora, o seu quarto limpo, as suas roupas limpas. Então, tudo isso faz a diferença na vida deles. E eles percebem que eles são importantes e que tem pessoas cuidando deles.
0: Exato. Basicamente, assim, no dia a dia, o que chama de asilo, mas, né?
1: Sim.
0: Mais fácil. O que o asilo oferece lá?
1: Nós temos os cuidados principais, né? E cuidado com o banho, tem fisioterapia, a alimentação, tem atendimento com psicólogo, tem atendimento com a fisioterapeuta, com assistente social. Eles têm aulas de artes com a Marisa Rossoni, que é a nossa voluntária.
0: Eu já tive o prazer de ir lá e ver.
1: Isso aí. Eles têm aula de dança com a Carla Vasconcelos. Eles têm 2 horas de dança por semana. Então, Eles têm aula de dança, mas eles nem... Tem alguns que participam que usam cadeira de roda. Eles vão para ouvir uma música. Uhum. Eles não precisam sair dançando, mas ao ouvir a música faz a diferença. E o quanto isso a gente vê nas expressões deles, quanto eles ficam calmos quando eles ouvem uma música. Então, além dos cuidados da vida diária, eles têm outras atividades, então, no seu dia a dia.
0: Isso é importante. Dá um bom dia aqui para a Heloísa Bren. Heloísa, que está conosco no programa. Bom dia, Heloísa.
2: Bom dia, Miro. Tudo bem?
0: Tudo bem, tudo tranquilo. Heloísa, você que é dessa parte administrativa, né? Como é que faz para manter tudo isso que a Cris falou aí?
2: Bem, a nossa entidade tem, assim... O atendimento à pessoa idosa com muitas doações. Nós temos recursos provenientes do Fundo do Idoso, da Prefeitura, da Câmara de Vereadores, do Ministério Público e do Ministério do Trabalho. O Fundo do Idoso e também temos o programa Parceiro do Idoso, uhum, que nos ajudam bastante. E a entidade vive muito de doações. As doações vêm através das pessoas da nossa comunidade. Também vamos agradecer, né, o pessoal da nossa comunidade e também de outras comunidades, e fazem doações, né? Por exemplo, assim, uma pessoa tem uma lavoura lá de verduras. Sempre vai nos leva verduras, nos leva ovos, nos levam alguma doação, né? Então, frutas, a gente tem um pessoal aqui de Vacaria que nos fornecem as frutas. Temos vários doadores. E a entidade praticamente vive bastante de doações.
0: Porque sozinha dificilmente teria condição de manter todo esse público lá, né, Heloísa?
2: Exatamente. Não é fácil de manter uma entidade com todos esses profissionais e todo esse aparato que a gente tem lá. São N coisas, né, que a gente proporciona também para eles. A qualidade de vida deles muda muito depois que eles vão para instituições, porque eu acompanho também as visitas domiciliares quando o idoso está para ingressar lá na nossa entidade.
0: Sim.
2: E às vezes as situações são bem adversas.
0: Heloísa, quantos tem lá hoje, mais ou menos?
2: 46 idosos.
0: 46. Bom, a família, nem todos, né, Cris e Heloísa, nem todos participam ativamente, acredito assim, mas esses que têm a família, eles vão lá, dão a sua parcela de contribuição?
2: Sim, os que têm familiares sempre recebem as visitas dos familiares. Nós temos uma agenda onde a gente faz o agendamento do familiar, e temos uma sala para visita reservada, essa sala, né? Então o familiar fica bem à vontade com o seu idoso. Mas tem muitos lá que não têm família, não tiveram filhos, não foram casados, não têm parentes, são sozinhos mesmo.
0: Sozinhos.
2: É.
0: Exato. Bom, aí depende muito realmente, eles são dependentes de quem está lá trabalhando, né?
2: Eles têm nós como a família deles, né?
0: É como a Cris falou, né?
2: Nós somos a família deles. Até se a gente falta algum dia ou entra em férias, quando a gente chega, eles dizem assim: nossa, demorou demais as férias. Às vezes é férias de 15 dias e parece que para eles foi 30, 40 dias.
0: Perfeito.
2: Eles têm uma necessidade muito grande de ver
0: vínculo,
2: a gente,
0: né,
2: todos os dias.
0: Cria
2: o vínculo bem forte.
0: E é tanto deles com vocês, como vocês com eles.
2: Exatamente, a gente tem um vínculo muito grande, né? E para trabalhar numa instituição, a gente tem que gostar muito também.
0: Quando, de repente, o asilo bate a porta de alguém e recebe algum não, acho difícil receber não, né?
2: Não. A gente, graças a Deus, todas as portas que a gente bate... O pessoal sempre nos ajuda.
0: É verdade. Porque sabe, não é, Cris, o trabalho que vocês fazem lá. Aliás, sabe. Quem não conhece, pode agendar algum dia ir lá conhecer como é que é.
1: Pode sim, Miro. A gente quer que a comunidade vá conhecer. Claro que a gente tem toda uma agenda, por causa do dia a dia da pessoa certo. Idosa, né? E lá é a casa deles, então mas a gente recebe pessoas que queiram conhecer. Até nesse mês, agora de agosto, que é o aniversário da instituição, a gente fez realizou atividades e fez uma programação um pouquinho diferente dos outros anos, porque esse ano está muito chuvoso, muito frio, né? Então, nós não tivemos, como vários dias chuvosos, a gente não teve a participação de escolas nesse aniversário da instituição, como nos outros. Mas, em outubro, teremos uma novidade. Em outubro, para a Semana do Idoso, a gente terá várias atividades que as escolas vão participar de novo. E a gente também convidou, nesse aniversário da instituição, a clínica particular Bien Viver, para ir lá também, que eles trabalham com pessoas idosas, outro público, né? Não é o público vulnerável, mas é outro público que a gente não atende. A gente convidou eles também para ir lá conhecer, para ver qual é o nosso trabalho, como a gente realiza. E foi uma troca de experiência muito interessante. Muito interessante mesmo, porque a gente conseguiu trocar informações e eles também, as dúvidas que eles tiveram, eles tiraram conosco e olharam a forma que a gente trabalha. E isso que é importante, é também esse contato com outras instituições para ter esse enriquecimento de informações e trabalho, né?
0: Exato. Qual é a programação que vocês procuraram desenvolver, levar para eles lá durante esse período aí, Cris?
1: Zé, além das atividades que a gente realizou com a equipe técnica, psicóloga, enfermeira, os técnicos de enfermagem, assistente social, a fisioterapeuta, eles realizaram algumas atividades internas com as pessoas idosas. E nós também iniciamos um projeto chamado Obras Vivas. É um projeto com patrocínio do Sicredi que ele... para nós valorizar a pessoa idosa, tanto institucionalizada como a pessoa idosa da comunidade.
0: Sim.
1: Então, é um projeto em parceria com o serviço social e com a arteterapia. E eles trabalharam na oficina com a Marisa as obras-primas, quadros conhecidos. E cada pessoa idosa escolheu o que se identificou. Com isso, a gente fez, então, toda uma força-tarefa de gincana, né, Elô? E conseguimos voluntários, fotógrafos, quem participou desses registros, desses retratos, então, foi o Tagore Antunes e o Saulo Vargas, eles registraram. A gente caracterizou as pessoas idosas como obras-primas.
0: Que bacana.
1: E foi, então, realizado esses registros que... para outubro será feita uma exposição, então, desses quadros. Aí que a gente faz a questão, não é apenas um quadro, e sim todo um trabalho. A gente até convidou os gerentes...
0: Tem sentimento por trás de tudo isso.
1: Isso, a gente convidou os gerentes das agências do Sicredi aqui de Vacaria para estar lá nesse dia, para eles verem não só o resultado final, mas sim como acontece... né, no seu dia a dia. Então, a gente fez toda uma mobilização, que foi que essa senhora foi maquiada e fez toda a diferença dela, a maquiagem. Outras disse assim, é a primeira vez que um fotógrafo faz uma fotografia minha. Então, tem todo um sentimento por trás disso. Não é só realizar uma fotografia, só um projeto. Né? Então, estamos realizando esse projeto Obras Vivas. Então, ele é Obras Vivas porque... as pessoas idosas, elas têm toda uma história. E o Santa Isabel tem 72 anos de histórias. Então, por isso, Obras Vivas. Também realizamos a festividade do aniversário da entidade, junto com os aniversariantes dos colaboradores e das pessoas idosas. Tivemos a tarde do cachorro-quente, em parceria ali com a PAI. E também vamos realizar uma atividade com a PAI. A PAI está realizando a semana especial e nós o aniversário da instituição. Então, nós vamos receber uma turma essa semana para fazer uma apresentação musical para as pessoas idosas e nós vamos proporcionar uma discoteca dos anos 60, opa, que vão participar as pessoas idosas da instituição, vão participar os beneficiários da PAI e mais as pessoas idosas do centro-dia. Então, será um dia de convivência. E teremos também uma programação de uma tarde especial para os colaboradores, porque para eles também é necessário e é muito importante a valorização dessas pessoas que estão lá, dando o seu melhor a cada dia.
0: Que interessante, né? Movimentando, mobilizando aí todo esse pessoal para ajudar lá também. Bom, Elô, quem quer ajudar voluntariamente, digamos assim, o asilo pode? Há maneiras de colaboração? Como isso pode ser feito?
2: Sim, pode nos ajudar. A gente sempre tem uma agenda que a gente faz o agendamento, né? Então, se as pessoas quiserem ser voluntários, nós temos a Marisa Rossoni, que é voluntária na arte e terapia, né? Então, se alguém tem alguma atividade que gosta ou deseja nos ajudar, é só entrar em contato com o Asilo Santa Isabel, que a gente agenda e a pessoa pode começar a colaborar juntamente com nós.
0: Até tem uma pessoa que está se colocando à disposição, depois que a gente encerrar, passar o contato dela aqui para um trabalho que ela faz, se disponda a ir pelo menos uma vez por mês lá no asilo, né, para fazer esse trabalho. Eu não conheço que especialidade é essa. Eu acho que ela escreveu correto, que reflexologia podal. Não sei do que se trata. Desculpe a minha ignorância aqui, viu? A Eloá, que está se colocando à disposição. Mas já vou passar o contato, viu, Eloá? Aqui para a Elô, para a Cris também, para entrar em contato com você. Acho que é possível, né?
1: Possível, porque a gente sempre está aberto a novas ideias. Porque a gente já teve a Roberta Farias também, que já fez fez também a parte de reiki com as pessoas idosas. Na oficina da Marisa, além da Marisa, a gente tem a Maria Clara e a Isadora, que são adolescentes que vão também para auxiliar na oficina de artes. Tem um coral também que vai iniciar uma vez por mês lá com músicas. Então, todas as atividades que a gente pode proporcionar para as pessoas idosas, a gente está aberto.
0: Muito bem. Cris, quanto ao conselho, houve visitas aí às demais instituições recentemente, é isso?
1: Isso, Miro. A gente fez algumas visitas nessas pensões, que hoje chama-se pensões, né? Que é casas asilares que atende até 6 pessoas.
0: Sim. Tá?
1: Então, a gente foi fazer visita, orientação, ver como elas estão organizadas, quantas pessoas estão frequentes. São institucionalizadas nessas pensões e ver quais as dificuldades que elas têm e orientar no que fosse preciso. Então, foi bem gratificante, porque elas estão organizadas, estão tentando se regularizar enquanto pensões, e a gente percebeu que os lugares eles estão acessíveis e adequados para atender aquele número de pessoas, e as pessoas estão sendo bem atendidas.
0: Tem várias em Vacaria?
1: Nós temos 5.
0: 5.
1: 5. Que atendem até. Hoje elas podem atender 7 pessoas, mas elas têm 5 pessoas cada uma.
0: Mas tem outras que têm um número maior?
1: Aí essas são pensões. E aí depois a gente tem ILPIs, que é o Santa Isabel. Nós temos a Bien Viver e a São Miguel, que daí pode atender mais pessoas. A São Miguel tem em torno de 14 pessoas e a Bien Viver ela tem em torno de 65 pessoas.
0: Um número maior já.
1: Isso.
0: Muito bem. E dentro disso, elas, claro, têm regras para obedecer, tanto as pensões quanto essas outras instituições.
1: Isso.
0: Né? Para cuidar bem do idoso.
1: Para cuidar bem. E quem se propõe a fazer esse trabalho tem que saber que está trabalhando com pessoas. E com pessoas que já tiveram toda uma caminhada, e hoje, se elas precisaram ir para um local desses, é porque elas têm várias necessidades. Ninguém vai para uma instituição, para uma pensão, para uma ILPI, né, ou como a gente, todo mundo conhece, um asilo, porque está bem. Elas procuram, as famílias procuram, porque eles não conseguem mais atender em casa. Então, eu tenho que estar preparado para atender aquela pessoa. Eu preciso saber se eu tenho condições de atender. Eu não posso pegar uma pessoa só por pegar e para ganhar dinheiro. Então, trabalhamos com seres humanos, precisamos ter um atendimento humanizado.
0: Humanizado. Cris, muito obrigado, parabéns aí pelo seu trabalho lá junto à instituição já de vários anos, né? Hoje à frente na gerência, e que a gente possa ver o asilo cada vez mais. Eu chamei de asilo, mas é o nome popular. O Asilo Santa Isabel atendendo cada vez melhor as pessoas aí, viu, Cris?
1: Muito obrigado, Miro. Obrigado à Rádio Esmeralda. E agradecer a cada colaborador, a cada voluntário e a cada pessoa que vai lá fazer a sua doação, às empresas, porque nós temos, como a Heloísa ali colocou, nós temos pessoas físicas e jurídicas que elas doam através do Fundo do Idoso. Mas nós também temos aquelas pessoas, como a Elo citou, que vão lá doar a verdura, que vão doar o ovo, que doam R$50 anonimamente na conta da instituição, como aquelas pessoas que doam mais, como aquelas pessoas, empresas também, que não doam para o Fundo do Idoso, mas doam diretamente para a instituição. Então, tudo isso é importante. Aí eu produzo floreiras, eu vou doar umas floreiras para enfeitar, né? Tudo isso é significativo, todas as doações. Então, o nosso agradecimento, à diretoria também, que nos auxilia e acredita no nosso trabalho.
0: Tá certo. Obrigado por ter vindo, viu? Luiz, da mesma forma, muito obrigado e um bom trabalho para vocês lá.
2: Eu que agradeço, Miro.
0: Obrigado, viu? Olha aqui, a Eloá respondeu, ela disse que a reflexologia podal é massagem nos pés, certo? Olha
1: legal.
0: Aí, uma atividade nova lá que pode ser incorporada.
1: Com certeza.
0: À instituição. Vou passar o contato para a Heloísa e para a Cris aqui, viu, Eloá? Elas vão entrar em contato com você. Agora, 11h45, intervalo, já voltamos.
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0: 7, faltando agora para o meio-dia, 7 para o meio-dia. Chegamos ao final do Comando Geral. Obrigado aos nossos patrocinadores, toda a equipe da Rádio Esmeralda, você, nosso ouvinte. Está na hora da gente ir para casa, né? Pro almoço, gente. Está chegando Alexandre Garcia com seu comentário, depois os classificados e o Bosque na sequência com o Jornal do Meio-Dia. Obrigado, Arthur. Grande abraço para você. Eu volto amanhã no Fala Cidade. Bom dia, bom almoço a todos.
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2: Bom dia, agora é mais do que oficial. O juiz americano agora está informando que não houve um erro, não houve um engano no registro falso de entrada de Felipe Martins nos Estados Unidos. Não foi engano, foi fraude. O juiz, que trabalha muito contra a corrupção dentro do governo, então ele acha que alguém foi corrompido para fazer isso. E o juiz disse mais, que ele vai investigar para saber quem foi que fez e quem mandou fazer. O gravíssimo é que foi nessa falsidade que o ministro da Suprema Corte do Brasil, Alexandre de Moraes, se baseou para prender preventivamente o Felipe Martins. O juiz do Distrito Central da Flórida disse: é falso e prejudicou uma pessoa de forma considerável. Agora o governo reconhece a falsidade e a gravidade disso. Martins foi preso por isso. E tem o direito de saber como isso aconteceu e quem deu causa a isso. O advogado de Martins diz que essa verdade aparece graças ao jornalismo corajoso e independente. Tornou possível que o mal fosse cortado. Quem é o jornalismo corajoso e independente? Certamente vocês não viram. Talvez, se vocês acompanham nos lugares errados, nunca viram, né? Mas eu vi na Gazeta do Povo, eu vi na Oeste, eu vi em alguns órgãos aqui, inclusive nos quais eu estou presente, mas em outros não. Que vergonha, né? O nome do juiz é Gregory Presnell. Ele foi nomeado lá pelo Clinton, Bill Clinton, democrata. Não tem nada a ver com Trump. Houve um registro falso. Se for interesse do governo dos Estados Unidos para prejudicar alguém, porque se é um oficial do governo americano, vão atrás. Isso é gravíssimo. É segurança nacional para os Estados Unidos. Quem fez essa entrada e onde quer que resida será responsabilizado, mesmo que resida no Brasil. Ele foi preso em fevereiro de 2024. Interessante que a inserção foi em maio de 2024 e foi à noite. Foi uma inserção à meia-noite, outra às 10 da noite, né, de alguém que estava lá dedilhando o teclado do computador. 20 nomes estão sendo investigados. É uma questão de segurança nacional dos Estados Unidos, mas eu me pergunto, peraí, isso é uma questão muito séria para a Procuradoria-Geral da República aqui, para o Paulo Gonet, porque o ministro do Supremo foi enganado por isso. Quem enganou o ministro do Supremo? Isso é gravíssimo. Tem que investigar, sim. Ele cometeu um erro crasso, baseado numa prova falsa ou num indício falso. Não foi nem prova. Embora tenha recebido, embora o ônus da prova tenha ficado com Felipe Martins, que ele demonstrou que estava no Brasil, que foi daqui para Curitiba, de Curitiba para Ponta Grossa, mostrou registros do Uber que ele usou, etc., a passagem de avião, não adiantou nada. Bom, queria fazer uma outra observação antes de a gente terminar. Gente, vocês viram que os irmãos Batista, Wesley e Joesley, compraram a Avibraz? Pelo que eu vi, eu fui ver o preço, porque a Avibraz estava em recuperação judicial. A JIF aportou 300 milhões e assumiu 100%. Eu não sei se foi esse o preço, não sei. Mas a notícia que eu estou vendo é que assumiu 100% da Avibraz, que é uma indústria bélica, né? Que produz principalmente artilharia antiaérea e terra-terra por mísseis e foguetes, né? Tem condições de. E 300 milhões só. Que coincidência, né? O ministro Toffoli perdoou um compromisso de delação premiada dos irmãos Batista, porque um deles foi preso, mas fez a delação, mas ficou de pagar multa de 10 bilhões e 300 milhões. Será que foi só o troquinho desse, depois da vírgula que estava sobrando para comprar a Vibras? De Brasília, Alexandre Garcia.
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6: Funerária Sagrada Família informa. Nota de falecimento.
7: Pai Manuel Olindo Noronha dos Santos em memória. Mãe Maria Santa Padilha Noronha em memória. Irmã Isabel Noronha Paz. Cunhado Gotardo Moreira Paz em memória. Sobrinhos Cássio e Camila. Tios, primos, amigos e demais familiares da inesquecível Célia Padilha Noronha, com 57 anos de idade, participam do seu falecimento ontem ocorrido. Homenagens a Célia Padilha Noronha estão sendo prestadas nas capelas da Funerária Sagrada Família, partindo hoje às 16h30 e seguindo para o Cemitério Municipal Santa Clara, onde será realizado o seu sepultamento. Funerária Sagrada Família, companheira das horas difíceis, noticia o falecimento de Célia Padilha Noronha, aos 57 anos. Antecipam agradecimentos.
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0: 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Classificados, Rádio Esmeralda, começando com os anúncios de empregos. Frutini contrata operador de câmaras frias com experiência, interessado em comparecer no escritório da empresa na Rua Soledade, número 88, bairro Santa Terezinha. Ou...

0: entrar em contato através do fone 96640446. Imóveis, aluga-se barracão de alvenaria, medindo 249 metros quadrados, na Avenida Militar 2256, bairro Glória. Tratar pelo fone 84250040. Veículos, vende-se Volkswagen Amarok V6 Highline CD 3.0, 4x4 a diesel, ano 2021, revisada na concessionária com 70 mil quilômetros rodados, segundo dono, valor R$ 173 mil. Maiores informações através do fone 51 99871-8111. Classificados diversos, precisa-se de doações de alimentos, colchão de casal, forro de cama, roupas para criança tamanho 8 e calçados tamanho 28. Quem tiver para doar, entrar em contato no fone 96365606. 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Na sequência, Jornal do Meio-Dia.
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6: São 12 horas e 8 minutos, ou meio-dia e 8, e o tempo aqui em Vacaria permanece muito bom, o sol está brilhando, a mínima foi de 1, com a sensação de 2 graus abaixo de zero. A geada era de causar inveja, coisa muito séria, mas bonito para ver, ruim para sentir. A máxima pode chegar a 16, estamos com 13. A umidade baixou e muito, de 77% para 42%. Amanhã, depois, o tempo fica bom, 9 e 12 as mínimas, 19 e 21 as máximas, 76% a umidade do ar. Sol nasceu, está aí brilhando, 6 e 46 às 18h06, o pôr do sol, o vento diminuiu de 7 para 6 km por hora, índice de pólen é moderado, 13 graus a temperatura.
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0: A Guarda Municipal registrou, entre sábado e domingo, 3 acidentes com danos materiais e emitiu 9 notificações com base no Código de Trânsito Brasileiro. Novamente, final de semana com muitas chances de bagunças, mas lá estava a autoridade competente para impedir. Mas muitas chamadas para atender perturbações ao sossego alheio. Polícia continua investigando o caso do 8º homicídio registrado aqui em Vacaria na madrugada do último final de semana. Brigada prende 2 pessoas por tráfico de entorpecente na cidade de Bom Jesus. Casal morre em grave acidente entre caminhão e carro na 476 Bento Gonçalves. Vacaria registra mais de 50 mil carros emplacados aqui no município. É muito caro. Energia limpa. Incêndio destrói. Residência danifica outras 3 em São Marcos e ainda as informações do esporte. Tudo isso e mais a partir de agora no Jornal do Meio-Dia. 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
1: Vamos lá então com as informações do esporte para você aqui na Rádio Esmeralda. 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Quero falar algumas situações importantes da dupla Grenal. No final de semana não foi bom, de novo, para a dupla Grenal. E aquilo que a gente já vem falando há algum tempo está sendo constatado. A dupla está brigando e vai brigar até o final do Campeonato Brasileiro contra o rebaixamento. O Inter perdeu 2 pontos importantíssimos frente ao Remo. E contra o Atlético Mineiro, talvez ganhou um ponto, ou então, mais uma vez, o Internacional não fez o seu dever de casa. Digo isso porque contra o Atlético Mineiro, a melhor chance da partida foi do Atlético Mineiro. Um gol desperdiçado. Bem verdade também que teve um pênalti sonegado ao Internacional. Então, talvez o empate seja justo, porque vamos lá. O Inter tem o pênalti marcado, faz o gol, o Atlético Mineiro tem o gol feito, 1-1. Era um empate também. Mas isso é insuficiente para o Internacional, que está vivendo um momento muito delicado. À beira, né? À beira do abismo. Então, o Internacional no Brasileiro, ele precisa ter uma retomada logo ali na frente. Caso contrário, ele vai estar entrando na zona do rebaixamento já na próxima rodada. Ele vai ter um jogo importante agora pela Copa do Brasil contra o Grêmio. Jogo esse que vai ser na quinta-feira, é a partida de ida, né, dessas quartas de final, e precisa da vitória para amenizar perante o seu torcedor toda esta situação que está vivendo. E depois, no próximo domingo, na Bahia, contra o Bahia, ganhar também para que não tenha esta situação novamente sendo colocada em evidência no Brasileiro e, quem sabe, estar entrando na zona do rebaixamento. Esse é o Internacional, que está trazendo alguns reforços, mas a questão é, são o suficiente para sair desta situação incômoda? Incômoda também é a situação do Grêmio. Com certeza, vamos ter um momento onde o Grêmio vai ter algumas definições. Paulo Pelaipe, né? Depois da derrota do Grêmio para a equipe do Bragantino, deu algumas declarações. Respaldou, mantém o respaldo aí ao Luiz Castro. Mas, diz ele, tudo tem seu limite. Tem os jogos, da Copa do Brasil, tem mais jogos pelo Campeonato Brasileiro, e aí sim, depois disso a gente vai fazer uma avaliação. Antes, nunca se tinha falado nesse sentido, apenas se dizia que o Grêmio tinha condição sim de manter um trabalho interessante com Luiz Castro e faria isso. Agora diz, quinta-feira a gente tem o jogo contra o Internacional pela Copa do Brasil. E depois, no domingo, contra a Chapecoense, volta na outra semana ter o jogo com o Internacional pela Copa do Brasil. Após isso, pode ter alguma avaliação, então, já a direção do Grêmio para trazer. Quando se fala isso, já tem alguns sinais de que as coisas podem e devem mudar logo ali na frente. Sim, é o que pelo menos a gente tem como ideia. Falo para você do Glória, que teve mais uma vez uma tarde não muito boa. O Glória empatou com o Lajadense. Bem verdade, as duas equipes acumulam aí situações complicadas, difíceis na competição. São elas vice-lanterna e lanterna. O Glória mantém-se na posição que está, o Lajadense também. Mas o Glória teve algumas condições que poderiam colocadas. As melhores chances na partida foram do Lajadense. Um pênalti sonegado também para o Lajadense. Então, minha gente, o trabalho que está sendo iniciado pelo Fael vai ser, sim, muito contestado nesse início pelo que já foi construído lá atrás. As mudanças têm que acontecer, vão acontecer, quando vão acontecer, vamos aguardar para ver toda esta situação aí que está sendo colocado nesse sentido. Não tem tempo de chorar, tem tempo de somente e pouco de trabalhar, até porque se reapresenta na tarde de hoje, no Altos da Glória, já treina, terça-feira de manhã faz um último trabalho e já vai viajar para Pelotas no confronto que vai estar sendo realizado nesta quarta-feira. Teremos partidas atrasadas sendo jogadas. O Brasil de Pelotas na quinta-feira, recebendo o Brasil de Farroupilha, o Glória jogando contra a equipe do Pelotas, lá em Pelotas, e também o Bagé recebendo a União Frederiquense lá. Então, isso é o que teremos neste momento. O fato é, tem que buscar pontos. Nesta atual situação que se coloca, vamos estar destacando o seguinte para você, nesta atual situação. O Glória, se somar um ponto, não é de todo ruim, mas a vitória seria fundamental para mudar o ânimo do Glória. É uma partida onde o Pelotas vem de um empate também agora, nesse final de semana, contra o Passo Fundo, e o torcedor lá continua a cobrança muito forte. Então aguardaremos para ver quais serão os resultados. Glória que hoje está recebendo André Klaus, zagueiro volante, que vem para complementar também, neste momento, a equipe do Glória na competição. E a direção deverá estar liberando alguns jogadores ainda no dia de hoje, durante essa semana. Tá certo, gente? Tá aí, portanto, as informações do esporte. Segue no seu rádio, José Valdir Bosque, sequência do Jornal do Meio-Dia. A todos uma ótima tarde.
0: Boa tarde, Marcos. Agora são 12 horas e 17 minutos. O tempo aqui em Vacaria é bom, sol brilhando, temperatura é de 16 graus agora. Um casal morreu em grave acidente de trânsito na noite desse domingo no quilômetro 210 da BR-470 em Bento Gonçalves, nas proximidades do bairro Nossa Senhora da Saúde. As vítimas foram identificadas como Paulo Marcelo da Silva e Valquíria Freitas dos Santos, ambos tinham 40 anos de idade. A colisão aconteceu por volta das 20 horas e 45, envolvendo um Chevette, placas de Bento Gonçalves, onde estavam as vítimas, um caminhão Scania emplacado em Francisco Beltrão, Paraná. O motorista do caminhão não ficou ferido. Equipe do SAMU, Corpo de Bombeiros Militar do Rio Grande do Sul, por meio da Terceira Companhia de Bombeiros Militar e Polícia Rodoviária Federal, atenderam essa ocorrência. O trecho da rodovia precisou ser totalmente bloqueado durante o atendimento e a realização dos procedimentos e também Todas as autoridades lá estiveram. A BR-470 foi liberada no início da madrugada desta segunda-feira. Valquíria era professora da Rede Municipal de Ensino em Bento Gonçalves. Segundo a Secretaria Municipal de Educação, ela era servidora do município desde 2013 e atuava nas escolas São Roque, Irmã Angelita e Mamãe Coruja. Em razão das mortes da professora, as aulas na Escola São Roque foram suspensas nesta segunda-feira, 24. Secretaria de Educação manifestou solidariedade aos familiares, amigos, colegas de trabalho e comunidade escolar. As informações sobre o velório ainda serão divulgadas a posteriori. Vacaria conta atualmente com 50.450 veículos emplacados, conforme os dados da frota registrada aqui no município de Vacaria. O levantamento reúne automóveis, motocicletas, caminhões, utilitários, ônibus, reboques, tratores e outras categorias de veículos. A maior parte da frota é composta por automóveis, tendo registrados 28.764 exemplares, seguida por 9.435 utilitários, caminhões e caminhonetas 4.826. Vamos ao comercial já em seguida, Arthur. Voltamos. Já.
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0: Obrigado, Arthur. Almoçou, João? Tudo bem, então tá. Vamos em frente, então. Um incêndio residencial de madeira numa casa de madeira foi completamente destruído por um incêndio na madrugada desse domingo na rua Arquimedes, no bairro Jardim dos Plátanos, em São Marcos. Outras três notificações ou casas também foram atingidas pelas chamas, mas rápida atuação do Corpo de Bombeiros evitou que as chamas se propagassem para mais residências. A guarnição foi acionada pelo telefone 193 às 54 minutos da madrugada. Quando os bombeiros chegaram ao local, o incêndio já estava completamente desenvolvido. Chamas turbulentas, propagadas e passavam de 3 metros de altura. Um grande incêndio mesmo. A casa atingida ficava entre outras residências. Enquanto que os bombeiros atuavam no combate ao fogo, moradores das proximidades tentavam molhar os imóveis vizinhos para evitar que as chamas se avançassem até essas outras casas. A equipe conseguiu isolar o incêndio, realizar a extinção das chamas e, posteriormente, rescaldo nessa área. A ocorrência foi encerrada às 2 horas e 40 minutos de hoje. A Guarda Municipal, segundo a MUNIC, que estava de plantão nessa fria madrugada, atendeu 3 acidentes de trânsito entre sábado e domingo e notificou 9 condutores com base no Código de Trânsito Brasileiro. E a Guarda Municipal atendeu várias situações de perturbação ao sossego alheio. Encontra-se na sede da Guarda Municipal cartões bancários de Cauane Maier, também carteira de identidade de Maria Cleci Vilalva e também Aracida Silva Almeida, e ainda bolsa tipo pochete preta. Tudo isso foi encontrado. Maria Cleci Vilalva Freire e Aracida Silva Almeida podem procurar seus documentos que estão no departamento da Guarda Municipal aqui em Vacaria. Vacaria registrou, conforme foi amplamente noticiado, dia 22, às 4 horas da madrugada, o 8º homicídio desse ano. Um homem, 38 anos de idade, identificado como Jefferson Piade Valmórbida, foi morto a golpe de faca na rua Rui Barbosa, no bairro São Francisco. A vítima não resistiu aos ferimentos e morreu no local. A brigada informou que 2 suspeitos já foram devidamente identificados, mas conseguiram escapar. A Polícia Civil realizou o levantamento do local e iniciou a investigação ou as investigações por as circunstâncias da motivação também desse crime. O corpo foi encaminhado ao Instituto Médico Legal de Vacaria para necropsia. Apenas para informar a nossa sintonia, que o primeiro homicídio deste ano foi registrado aos 20 minutos da madrugada do dia 21 de janeiro deste ano. Morador de São Gabriel acabou sendo morto aqui em Vacaria. A Brigada Militar prendeu 2 homens por tráfico de entorpecente no sábado, lá em Bom Jesus, na Serra Gaúcha. Segundo a Brigada Militar, os policiais realizavam um patrulhamento quando perceberam um Ford Ka, comportamento do seu motorista suspeito, ao notar a aproximação da viatura da Brigada. O veículo foi abordado, 2 homens estavam no interior. Durante a revista, os policiais localizaram uma sacola contendo aproximadamente 507 gramas de maconha, 6 porções de crack, 1 balança de precisão. Os 2 suspeitos foram presos e encaminhados à Delegacia de Polícia de Vacaria para o registro da ocorrência e demais providências cabíveis e legais. Ford Ka também foi apreendido. Agora temos o comercial, claro que temos, é por isso que nós vamos respeitando esse espaço. Vai lá, é com você, Arthur.
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12: 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Nota de falecimento.
0: A Funerária Sagrada Família, com o telefone 3231-1002, informa o falecimento de Anselmo Teles de Almeida, pai Celso Roberto Rodrigues de Almeida, mãe Ilza Teles de Almeida em memória, namorada Mariane Lemos, tios, primos, amigos e demais familiares do inesquecível Anselmo Teles de Almeida, com 27 anos de idade, participam do falecimento ocorrido aqui em Vacaria. Homenagens Anselmo Teles de Almeida estão sendo prestadas nas capelas da Funerária Sagrada Família, partindo hoje às 17 horas e seguindo para o Cemitério Municipal Santa Clara, onde será realizado o seu sepultamento. Funerária Sagrada Família, companheira das horas difíceis, no seu falecimento de Anselmo Teles de Almeida, tinha 27 anos.
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14: 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Acompanhe agora na Rádio Esmeralda o informativo da Prefeitura de Muitos Capões.
15: Incentivo e valorização do nosso município. No dia 21 de agosto, a Secretaria de Agricultura realizou a entrega de insumo para os apicultores do município. Neste ano, 15 famílias foram beneficiadas com a iniciativa. O apoio busca fortalecer a atividade de apicultura, contribuindo para o trabalho das famílias e para o desenvolvimento da produção no município. Durante a entrega, o secretário de Agricultura, Elton Rabelo, destacou a importância da apicultura e do incentivo aos produtores, ressaltando o papel da atividade para a agricultura e para a economia local. De Mundos Capões para a Rádio Esmeralda, Jefferson Costa.
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0: Obrigado, Arthur. Agora são 12 horas e 33 minutos. O tempo é muito bom, temperatura de 16 graus. De 10 estados, o Rio Grande do Sul, incluindo 569 vinhos, entram na disputa de avaliação nacional. Termina na segunda-feira, hoje, a coleta das amostras escritas na 34ª Avaliação Nacional de Vinhos, Safra 2026. Desde 3 de agosto, cerca de 30 enólogos convidados pela Associação Brasileira de Enologia, ABE, estão percorrendo regiões produtoras do país para buscar diretamente nas vinícolas os 569 mostruários de vinho, ou seja, as amostras. A operação envolve 84 vinícolas de 10 estados do Distrito Federal, incluindo o Rio Grande do Sul. O material segue para Bento Gonçalves, onde ocorre a análise técnica sensorial às cegas dos 108 enólogos. A degustação de seleção está prevista para começar em 1º de setembro, no Centro Empresarial de Bento Gonçalves. Até 4, ocorre o processo que definirá o 30% ou os 30% mais representativos de cada categoria de vinho. Entre os vinhos selecionados estão as 16 amostras que serão degustadas pelo público em 17 de outubro durante a avaliação nacional de vinhos. Mais informações você sabe do site. Mas quem sabe nós vamos lá beber esse vinho aqui de graça, hein, Arthur? Ah, mas eu acho que não dá, nós estamos trabalhando, então não vai dar. Não vai dar, dessa vez escapou. A morte de um homem que teria furtado a aviação elétrica da estação de bombeamento de água tratada em Belém Velho 2, na manhã do último sábado, foi confirmada na tarde desse domingo pela Guarda Municipal de Porto Alegre, que atendeu a essa ocorrência. A informação preliminar divulgada pelo Departamento Municipal de Água e Esgoto, DEMAI, dava conta de que o homem teria ficado desacordado após sofrer descarga elétrica, um choque. Os agentes da corporação lotados na estação identificaram que os dois cabos haviam sido cortados no poste localizado próximo a um transformador e o corpo do suspeito foi encontrado nos arredores do prédio. Efetivo do 10º ou Instituto Geral de Perícias, IGP, também efetivo da Brigada Militar, atenderam essa ocorrência. A operação da EBAT precisou ser paralisada durante o sábado para a realização de reparos afetados devido ao desabastecimento do morro Vila Nova, Belém Novo, segundo o DEMAI, informou a imprensa da capital do estado e também todo o estado, serviços já foram retomados e o abastecimento na região já foi completamente normalizado. A identidade do homem não foi revelada, pelo menos até o presente momento. No período de 1º de janeiro a 28 de junho desse ano, o DEMAI registrou 22 ocorrências de furto e roubo de fios, cabos de cobras. Ao todo, cerca de 287,8 mil pessoas tiveram fornecimento temporário afetados pelo crime, algumas delas em mais de uma ocasião. Agora a pergunta fica para o senhor que está nos acompanhando, com a sua família almoçando, seus familiares aí, como é que não, esse caso aqui foi um caso meio que uma espécie de exceção. Porque a gente, na televisão, vê seguidamente subindo em poste de energia elétrica, tirando fios. Como é que não acontece isso aí? Se acontece isso aí, vou te contar uma coisa. Sobrava pouca gente para contar a história aí. Esse caso aqui, o cara já está praticamente, acho que já deve ter morrido mesmo agora. Levou um choque. O presidente da República Brasileira afirmou em entrevista exclusiva à Record nesse domingo que trata com muita seriedade as investigações envolvendo seu filho, Fábio Luiz Lula da Silva Lulinha, e o ex-chefe de gabinete da presidência, Marco Aurélio Santana Ribeiro, conhecido como Marcola. O presidente disse também que não cabe a ele atuar como juiz, procurador ou delegado, mas como responsável por garantir que as instituições possam trabalhar e que todos sejam corretamente. As informações estão no site R7. Ao falar sobre as suspeitas que envolvem os dois filhos, o presidente brasileiro afirmou que ninguém está acima da lei, inclusive meu próprio filho. O presidente disse ainda que orienta Lulinha a se defender das acusações e apresentar a sua versão dos fatos. Todos nós somos obrigados a agirmos corretamente, diz o presidente brasileiro. Se alguém está agindo de forma equivocada, de forma errada, essa pessoa ou esse alguém tem que ser investigado, disse o presidente brasileiro. Isso vale para o meu filho, diz ele. Vale para qualquer pessoa. Ninguém está acima da lei se cometer erro, acrescentou o presidente brasileiro. A Brigada Militar de Vacaria realizou nesta última sexta-feira a solenidade de formatura dos alunos participantes do Programa Educacional de Resistência às Drogas e à Violência, o PROERD de Vacaria. O evento celebrou a conclusão do programa de compromisso das crianças com as escolas, segurança também, respeito e cidadania. Que bonito isso, né? No primeiro semestre desse ano, o PROERD foi desenvolvido junto às escolas estaduais do município, com participação das escolas Padre Pacífico, Padre Efrem e Nossa Senhora de Oliveira. Durante a solenidade, foram homenageados os alunos destaques de cada turma que receberam premiação e todos formando realizaram a leitura do compromisso do PROERD, reafirmando os valores aprendidos ao longo do curso. Solenidade contou com a presença do comandante do 10º Batalhão de Polícia Militar, Tenente Coronel PM Ângelo Márcio Ferraz, e do comandante da 1ª Companhia do 10º BPM, o Capitão PM Robson Gasparino da Silva. Além de autoridades locais, o evento também contou com a execução do Hino Nacional e Hino Rio-Grandense. O programa desenvolvido pela Brigada promove a prevenção ao uso de drogas e também à violência, fortalecendo a parceria entre escola, família e também toda a comunidade. O presidente brasileiro afirmou em entrevista exclusiva, conforme já dissemos, que tem como prioridade destravar as votações no final da escala 6x1 e a PEC da Segurança Pública e da medida provisória que taxa as blusinhas junto ao Congresso Nacional. O mandatário previu que a votação aconteça bem logo. Eu estive com o meu amigo Davi Alcolumbre, presidente do Senado, diz o presidente brasileiro, na quarta-feira. Tenho uma reunião com ele e nós vamos anunciar o fim da taxa das blusinhas para que todas as pessoas que gastam e também gostam de comprar coisinhas pouca por $50, afirmou. A MP que acabou com a taxa das blusinhas está em vigor desde maio e permite que o governo reduza a zero o imposto de importação sobre remessas de até $50. A matéria, no entanto, precisa ser aprovada até 8 de setembro pela Câmara e pelo Senado para se tornar permanente. Caso contrário, a medida vai caducar mesmo, diz o presidente. A Receita Federal libera a partir de hoje, já está liberando desde as 9 horas, a consulta ao quarto lote de restituições do Imposto de Renda Pessoa Física referente a agosto desse ano. Esse lote contempla também restituições residuais de exercícios anteriores. Este lote é composto por 521.935 restituições destinadas a contribuintes prioritários e não prioritários, com valor total de R$ 1.238.013.251. O crédito bancário será realizado ao longo do dia 31 de agosto. Do total, R$ 714.180.795 serão destinados a contribuintes com prioridade legal distribuídos da seguinte forma: idoso acima de 80 anos, 16.851 restituições; idosos entre 60 e 79, 86.873 restituições; pessoas com deficiência física, mental ou moléstia grave, 9.029 restituições; contribuintes cuja maior fonte de renda seja o magistério, 26.769 restituições. Além disso, 388.912 restituições serão destinadas a contribuintes que não possuam prioridade legal, mas receberam prioridade por terem utilizado declaração pré-preenchida e ou optado por receber via Pix e ainda 43.502 restituições destinadas a contribuintes não prioritários. Poxa, me perdi dessa vez, nem estava olhando o relógio, mas agora nós vamos emendar o comercial. É com você mesmo, às 12h43, vai lá.
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21: 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Acompanhe regularmente as suas suas movimentações financeiras e mantenha as notificações do aplicativo ativadas. 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
0: Obrigado, agora são 12 horas e 51 minutos. Tribunal do Júri da Comarca de Vacaria continua reunido, está reunido desde as 9 horas de hoje. Está presidindo o julgamento hoje, juiz lá da cidade de Passo Fundo, doutor Flávio Curvelo Martins de Souza. Nesse momento, está sendo julgado desde as primeiras horas Lucas Rodrigues Salles. Ele está envolvido em um delito que aconteceu, segundo os autos, no dia 1 de março de 2025, por volta das 14 horas, na rua São Bernardo Velho, a zona rural de Campestre da Serra, ocasião que o acusado, prevalecendo-se de relações domésticas e de hospitalidade, teria tentado matar a vítima com 39 anos de idade e ameaçou também a segunda vítima com 49 anos de idade. As vítimas são Robson Miran Panassol Gomes, é o primeiro fato, e Fátima Rodrigues de Sales, esse é o segundo fato. O Conselho de Sentença, formado nessa segunda-feira, 6 mulheres, apenas um homem, está trabalhando na defesa. A defensora pública da comarca de Vacaria, doutora Juliana Maia Antoniassi, e a promotora de justiça, titular da vara criminal, doutora Laís Saboia Souto. A informação que se tem é que não haverá intervalo nesse julgamento. O juiz pretende levar até o fim sem prática de almoço. E foi testemunha pela parte da manhã e também vítima, Robson Gomes, e também a Fátima Rodrigues, marido e mulher, foram as testemunhas e também são vítimas do caso e envolvidos nesse episódio, que na verdade é um episódio assim, que nos parece meio envolvendo só familiares. Agora, o vírus Santos está chegando na sua casa. Um abraço para o Sargento Zimmermann, segurança do Fórum da Comarca de Vacaria. Um grande abraço. Vamos ao o que o Miro tem? Energia limpa. Miro, é você mesmo.
5: Na sexta-feira, a empresa Rodoplast aqui de Vacaria apresentou à Secretaria de Meio Ambiente do Estado do Rio Grande do Sul o projeto que transforma os resíduos sólidos e orgânicos em energia. O empreendimento que está sendo realizado com o apoio do governo do estado, que vai receber todo o lixo da cidade, levar para o ambiente e transformá-lo em energia e futuramente também em combustível. A secretária estadual do Meio Ambiente, Marjorie Kaufmann, esteve com uma comitiva da secretaria presente para verificar em loco o desenvolvimento deste projeto, que ainda está em testes, devendo entrar em operação antes do final do ano. Ela falou para a Rádio Esmeralda sobre essa parceria, inclusive, do governo do estado com este projeto.
6: O governo do estado tem trabalhado há muito tempo com essas tecnologias e buscando inovação. Então, tudo isso que foi mencionado aqui pelo Omar traz uma tradução do que nós precisamos fazer para avançar num futuro muito próximo. A questão do resíduo sólido urbano, do lixo urbano, é uma problemática, mas também é uma grande oportunidade. Então, nós viemos visitar isso que nós podemos dizer como um complexo de tratamento e valorização dos resíduos, porque ele tem um tratamento inovador, que é um tratamento térmico, de preparo desse material e depois uma pirólise que resulta, né, em um óleo que pode ser utilizado e que futuramente ele concorreu a um edital do governo do estado de hidrogênio verde, foi selecionado com um impulsionamento por parte do governo no valor de 30 milhões de reais para que se tivesse uma planta então de produção de hidrogênio verde. É importante a gente estar aqui pessoalmente para materializar essa ideia, para verificar as etapas e também por uma questão contratual, né? Nós fizemos o edital e temos essa corresponsabilidade sobre o funcionamento desse...
22: Acompanhar
6: todas as etapas, porque é um valor vultuoso, mas mais do que isso, é uma iniciativa gigantesca e que demonstra a capacidade do Rio Grande do Sul de inovar e de transformar problemas em soluções, né, agregando valor. Então, aqui estamos não só a Secretaria do Meio Ambiente do Estado, mas também o Badesul, que é o banco estadual e que viabilizou, fez a operação financeira desse edital do hidrogênio verde.
22: Exato. Só para explicar aos nossos ouvintes que não sabem, o que é o hidrogênio verde?
6: O hidrogênio verde é uma nova forma de combustível que tem sido trazida como uma opção aos combustíveis fósseis usuais. Então, a gasolina, o diesel, que são combustíveis que, além de serem finitos, porque eles vêm do petróleo e que tem uma variação de preço gigantesca, eles emitem gases de efeito estufa. E aí, Mira, uma coisa que a gente já não precisa mais explicar aqui no estado do Rio Grande do Sul, as mudanças climáticas, né, que a gente tem sofrido com as enchentes, com as secas, com os vendavais cada vez mais frequentes. Todas essas modificações do clima, elas são ocasionadas e fortalecidas por ações humanas que têm relação com a maior ou menor emissão destes gases de efeito estufa e aí os combustíveis como gasolina e diesel. Então a gente busca outras formas de combustíveis que sejam renováveis, como o etanol, o próprio biodiesel, mas também que emitam menos, e aí o caso do hidrogênio verde tem performado como uma possibilidade para o mundo, não só para o Rio Grande do Sul. E por isso que o governo do estado buscou incentivar. Então tivemos 4 empresas que foram selecionadas. Entre essas 4, a Rodoplast trouxe não só a possibilidade de implementar o projeto, mas implementar com resíduo sólido urbano, com lixo urbano. Então isso também é inovador e nós ficamos felizes em ver que está acontecendo de fato aqui em Vacaria.
5: Também esteve presente o presidente da Farsul, Domingos Velho Lopes, acompanhando este trabalho que está sendo realizado pela empresa Rodoplast. A empresa pretende fazer com que este seja um projeto que seja referência não só para o país, mas inclusive para o próprio planeta. Do jornalismo, Miro Santos.
0: Muito bem, Miro Santos, 12 horas e 58 minutos, Jornal do Meio-Dia para IMEC, tem tudo o que você precisa. 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Funerária Sagrada Família, com telefone 3231-1002, informa o falecimento de Anselmo Teles de Almeida. Com pesar, comunicamos o falecimento de Anselmo Teles de Almeida, filho do proprietário do escritório contábil Celso R.R. Almeida. Participa do seu falecimento, hoje ocorrido, homenagens a Anselmo Teles de Almeida estão sendo prestadas nas capelas da Funerária Sagrada Família, partindo hoje às 17 horas, seguindo para o Cemitério Municipal Santa Clara, onde será realizado o sepultamento. Funerária Sagrada Família, companheira das horas difíceis, note o falecimento de Anselmo Teles de Almeida. Tinha 23 anos. Participação de luto e convite para enterro. A Lovato Prêmio Service, juntamente com familiares, participa do falecimento de Nair Zago, com 93 anos de idade. Filhos Luiz Carlos, Cláudia, Roberto, Alcione e Adayana. Genros, Nora, netos, bisnetos, amigos, demais familiares a noticiar o falecimento de seu ente querido. Convido amigos e pessoas do seu convívio para participar das homenagens que são prestadas na Funerária Lovato Sala 4, sendo que as cerimônias religiosas, despedida e último adeus, terão início às 16 horas de hoje. Em seguida, cortejo fúnebre seguirá para o cemitério Santa Clara, onde será realizado o sepultamento. Funerária Lovato. A vida é um lugar de memórias, participou do falecimento de Nair Zago, tinha 93 anos. Uma hora, fiquem com o Clube da Alegria, todos uma boa tarde.

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0: Ok, ok, ok, Arthur, estamos de volta! E hoje aí recebendo o Tony Produções. Boa tarde, Tony.
1: Boa tarde, Milton. Um abraço a todos os teus ouvintes da Rádio Esmeralda. Voltando mais uma vez aí, depois de 10 anos parado, né, Milton? Resolvemos a voltar a fazer eventos na Vacaria.
0: E desta vez vai ser aonde aí, Tony?
1: A gente vai fazer o primeiro Fest Baile, né, Milton? No Salão do Jardim dos Pampas, sábado, a partir das 22 horas. Serão 6 horas de baile.
0: Ingressos antecipados?
1: Antecipados, o pessoal consegue encontrar no Natal Discos e Fitas, restaurante Dois Irmãos, né? Com o pessoal do APP Vacaria aí, né? Com o Tio Neto, né? Com a Grazi, com todos os pessoal do APP Vacaria, o pessoal pode procurar ali seu ingresso, né? E também ali no Passo do Carro, né, Milton? No Passo do Carro, com, no mini mercado Dois Irmãos e Passo do Carro Lanches, o pessoal pode procurar lá também. E ali em Monte Alegre dos Campos, com o Micael e a Dona Rose.
0: Beleza, me diga, qual é São Francisco, né?
1: É, São Francisco faz 3 anos que não vem a Vacaria, né, Milton?
0: Estou.
1: Então tá com umas músicas estouradas aí, graças a Deus aí, levando bastante gente no bailão. A gente pode acessar o YouTube, o pessoal vão ver. Eu tô postando nas minhas redes sociais aí, casa cheia. E Vacaria não vai ser diferente, né, Milton? No Salão Jardim dos Pampas, aí vai dar um grande baile sábado.
0: Teremos 4 ingressos por dia, né?
1: É, na verdade eu vou te deixar 21 cortesias feminino, né, Milton?
0: Feminina.
1: Então eu tô falando bem, esses ingressos só valem pra feminino, né?
0: É.
1: Tu vai sortear 4 de segunda a quinta e na sexta-feira eu vou te deixar mais 5. Então são 21 cortesias aí, né, Milton?
0: Beleza.
1: Então o pessoal pode procurar seus ingressos aí, né, que tem à venda. E ali também... Eu até estava esquecendo ali no Lavagem de Ronovacar, com a Adelita e o Renato. Podem procurar seu ingresso ali. E no Mercado PF, na Borde, com o Tio Paulo. Podem procurar seus ingressos aí por apenas R$40, né, Milton?
0: Beleza, R$40 aí, barato para você fazer um festão com São Francisco.
1: Isso aí, Milton. Então, mais uma vez, agradecendo a oportunidade de mais uma vez divulgar meus eventos. E tô voltando com tudo, né, Milton? Aí eu tenho baile em outubro, novembro, dezembro. Então, pessoal, vão se preparando aí, que vai ter grandes promessas aí com Tony Produções fazendo seus grandes bailes, que nem eu fazia no Clube Guarani, né, Milton?
0: Beleza então, Tony! E agradecendo depois de 10 anos voltando à casa aqui da Esmeralda, e a gente continua aí o ano todo também já anunciando todos os bailes que passará por aqui, né?
1: Isso aí. Então, pessoal, corram aí nos pontos de venda.

0: Hamilton, que provavelmente eu já vendi bastante ingresso. Eu fui levar 15 ingressos ali em Bom Jesus, o pessoal me pediram. Graças a Deus aí vai dar uma grande festa. É um sábado, né, Milton? Então São Francisco sempre tocou na sexta-feira, então tem Banda Raiz, Brilho do Sol, vai estar fazendo essa grande festa com nós aí. Pessoal, não esquecendo então, dia 29, sábado, no Salão do Jardim dos Pampas, Banda São Francisco, Brilho do Sol e Banda Raízes. Apenas R$40 o ingresso, Milton. Tamo junto.
1: Ok, é você se ligando aqui na mais popular da cidade.

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9: Aries. Não é porque você teve uma experiência ruim que todas as que se seguirem serão iguais, Ariano. É preciso dar um novo voto de confiança às pessoas ao seu redor e baixar um pouco a guarda. Quebre este padrão e você vai ser mais feliz. Cor do dia é o vermelho, número de sorte 14.
10: Touro.
9: Pode ser que você passe por aborrecimentos, taurino. As questões que terá de enfrentar colocarão em xeque a sua soberania, além da sua autoridade e o seu poder pessoal em todos os níveis. Use o seu poder interior para então encontrar o seu ponto de equilíbrio. Cor do dia é o dourado, número de sorte 3.
10: Gêmeos.
9: Seja estrategista para alcançar seu sonho, geminiano. O uso correto das suas emoções é um sinal de saúde psicológica e de maturidade. Quanto mais rápido você assumir esse controle, mais rápido sua vida vai se tornar um recurso radiante. Cor do dia é o cinza, número de sorte 57.
10: Câncer.
9: A resposta que você está procurando requer bom senso e clareza de julgamento, canceriano. Você precisa de tempo para descobrir a melhor forma de agir. Enquanto isso, demonstre o seu empenho. Viver enfrentando e vencendo seus medos é o que faz você ter sabedoria. Cor do dia é o roxo, número de sorte 46.
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12: Ok, ok, ok. Estamos aí, gente. É mais uma. 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Olha, sextou de ouro lá em Muitos Capões, dia 28. Agora, aí para você, Sandro Coelho, Os Baileiros e Fábio Quaraí. Vai ser festão em Muitos Capões. Olha, atendendo você também, é modão, modão, modão de cabeceira.

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2: Ok, ok, ok. A Lodete tá oferecendo Olhos Verdes aí, oferece para a amiga Teire aquele abração para você. Olha, Sandro Coelho estará, né, na sexta-feira de ouro, sextou de ouro, muitos capões. Aquele abração para você, né? Tá aí a música Modão de Cabeceira.

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1: Ronaldo Caldas, sorriso lindo. Vamos cantar pros apaixonados.

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Ok, boa tarde, garotinho. Andressa, aí da Coab, queria pedir a música Passarela. Alô, alô pro esposo Fábio, tá aí, aquele abração pra você também, ligado com a gente aí, né? Alô, meu amigo Cascão, aquele abraço. Olha, começamos aí com a Dançar Mulherada, vamos nessa pra você embalar a tarde aqui na programação da Mais Popular. Música.

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1: Boa tarde, garotinho. Queria pedir uma música aí com banda Safira, Minha Guitarra. E oferecer aí pra toda a galera da Construção Civil aí, meu pai Jairo aí, meu irmão Alisson, meu irmão Rayan aí da escritura aí. Mandar um alôzaço aí também pra galera aí do Lavoura do Esquil aí, o Pavão aí, o Rony. E manda um alôzaço também aí pro Cleito Moreira, Felipe aí, mais conhecido por Bochinha aí. E manda um alô também pro Padre Edson aí. Valeu, um abraço, William.

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4: Oi, teremos ingresso hoje para o primeiro Festival do São Francisco, Jardim dos Pampas, sábado, gente, né? 6 horas de baile aí para você, São Francisco, Brilho do Sol e Banda Raízes no Jardim dos Pampas. Aí, início, 22 horas no sabadão aí para você. Ingressos antecipados, R$40 em todos os pontos de venda. Natal, Restaurante dos Irmãos, aí com o pessoal do APP Vacaria. Aquele abraço para você, né? Realização Tony Produções. Olha o Pix também aí, 991849334. Festão pra você. 4 ingressos pra você aqui botar o seu nome aí feminino, né? Ingressos aí para o São Francisco. Atendendo você, é mais uma chegando no seu rádio.

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1: Boa tarde, muito obrigada, é a Fátima. Gostaria de pedir a música Vamos Se Espremendo, ofereço para minha esposa Horácio Vargas, para minha mãe Maria Andrade Esmeralda, minha madrinha Graça e Pazela Escraboto. Se for atendido, muito obrigada.

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10: Leão. Evite alimentar pensamentos negativos, leonino. Escutar e participar de conversas que não elevam a energia, só vão te colocar para baixo. Tente focalizar naquilo que lhe faz se sentir bem e o que o liga às forças positivas de amor e de felicidade. Cor do dia é o azul, número de sorte 35.
1: Virgem.
10: Cuidado para não afastar pessoas queridas por não estar de bom humor, virginiano. Você quer impor uma série de regras para as pessoas poderem desfrutar da sua companhia. Isso pode acabar exigindo demais delas. Seja um pouco mais tolerante e flexível. Cor do dia é o prata, número de sorte 24.
1: Libra.
10: Talvez você não se sinta preparado ainda para deixar algo para trás, libriano. Seja um emprego, um colega ou uma forma de agir. Entretanto, quanto mais tempo você levar para superar este fim, mais longe estará de atingir seus objetivos. Cor do dia é o lilás, número de sorte 13.
1: Escorpião.
10: A sabedoria te ajuda a ter a capacidade de identificar a conduta mais correta e verdadeira, escorpiano. Além de ter o conhecimento que tem das experiências do mundo, a serenidade vai se apresentar a você. Ouça sua voz interior. Cor do dia é o verde, número de sorte 2.
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12: Ok, já em seguida teremos sorteio de ingresso aí para você também, já se ligando aqui no Clube da Alegria. Alô, Monte Alegre dos Campos, lá, né, terá aí com o Michael e a Rose os ingressos aí do São Francisco, pessoal pedindo pra gente, e ali no Passo do Carro, né, no Passo do Carro Lanches, ok? Atendo você também, já se ligando com a gente, obrigado pela audiência. Alô, alô, boa tarde.
13: Boa tarde, garotinho. Queria a música com Zezé de Camargo Luciano, o dia que eu saí de casa. E ofereço para todos que estão escutando o programa e para vocês aí da rádio, se for atendido. Muito obrigada.

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6: Alô, Renata, aquele abração pra você também, já se ligando com a gente, pessoa que tá ligadinha. Olha, já tem dois ingressos sorteados aí, feminino, para o musical São Francisco, gente. Edilene Borges e Irene Silva Rosa, hein? Já levaram o seu ingresso, é só pegar aqui na portaria da rádio. Lembrando que quinta-feira já sairá o segundo lote aí dos ingressos, tá saindo bastante, né? Vai ser o sucesso Casa Lotada. Alô, alô, meus amigos Biza, vai aquele abraço, obrigado aí pela audiência, né? Olha que tarde maravilhosa de sol aí. Quero mandar alôzaço também, pessoal bacana que tá ligado com a gente lá na cidade de Bom Jesus.

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9: Ok, já, nos bailão, corpo e alma pra você, Super MA, Super Ventura, Dente Sim, Lumos, Metalúrgica, Cristal, também juntinho com a gente, Farpisos Concretos, tá aí pra você nos bailão, é pra você que tá ligando com a gente. Alô, meu amigo aí da Construção Civil, aquele abraço, obrigado aí pela audiência. Compre.

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4: Ok, olha já Renan e Raí pra você, amor eterno, atendendo você também, já se ligando com a gente, lembrando, vem aí o baile primeiro, ó, Fest Baile, 6 horas de baile com a banda São Francisco, Brilho do Sol e Banda Raízes, no Jardim dos Pampas, será dia 29 agora, né, início aí, né, 22 horas, sábado, ingresso antecipado, aí pra você, Natal Discos, Restaurante dos Irmãos, pessoal da APP Vacaria, aí pra você também. Também, né? Quero mandar um abraço pessoal lá em Monte Alegre, Micael e a Rose, também no Pasto Carro tem ingresso, mini mercado aí, dois irmãos, e também, né, aí para você que tá ligado com a gente, aí no Pasto Carro Lanches, né? E quinta-feira já começa a ser vendido o segundo lote, aí, né, já, primeiro lote é R$40, teremos mais dois ingressos já sendo sorteado aqui na programação. Atendendo você, sucesso!

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1: Olha, meu Silveiro, mano, uma música pra nós, e tá meio frio na sombra aqui, mas temos peleando, né? Não tá fácil a vida, né? Manda uma do Rainha aí pra nós aí. Pra que é uma do Rainha aí? Tiro de 12, pode ser também, temos na tua escuta aí.

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3: Sagitário.
4: Tente interagir melhor com as pessoas ao seu redor, sagitariano. Inspire-se na alegria e no bem-estar delas. Inclusive, elas podem lhe ajudar a se soltar mais e resgatar a sua essência, que pode ter sido consumida pelas tarefas do dia a dia. Cor do dia é o violeta, número de sorte 58.
3: Capricórnio.
4: Mesmo que existam incertezas ou dúvidas, não decidir nada por medo do resultado apenas significa que você estará desconectado da sua intuição, Capricórnio. Reative a sua conexão interior e saberá o melhor caminho. Confie na sua espiritualidade. Cor do dia é o bege, número de sorte 47.
3: Aquário.
4: Fique mais atento aos conselhos que pessoas mais experientes estão tentando lhe passar, Aquário. Algumas horas é preciso ser mais humilde e fazer silêncio para aprender com os ensinamentos de quem já vivenciou situações semelhantes à sua. Cor do dia é o marrom, número de sorte 36.
3: Peixes.
4: Os astros desta segunda-feira indicam possibilidades de conquistas rápidas daquilo que procura, pisciano. Cuidado com as atitudes precipitadas para evitar brigas, ansiedade e ações que o coloquem em disputas desnecessárias. Cor do dia é o laranja, número de sorte 25.
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6: Alô, Tony, aquele abraço. Olha os ingressos sorteados hoje aí para, né, o Jardim dos Pampas. 6 horas de baile, o primeiro fest baile aí com Brilho do Sol, Banda Raiz e também com a Banda São Francisco. Olha quem tá levando aí: Angelita da Silva Borges, a Irene Silva Rosa, Lorilei Amaral e Edilaine Borges aí levando os 4 ingressos. Já pode pegar aqui na portaria da rádio. Amanhã teremos mais 4 ingressos femininos para você.

0: Obrigado, Charles.
1: André Ré.
0: Musical JM.
1: Obrigado, mano.
0: Musical JM, que eu sou fã a vida toda, rapaz. A vida toda, fã do Musical JM.
2: Prazer. 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
5: Ok, alô Edilane, aquele abraço, obrigado pra você, alô Paulo César, brigadão pela audiência, você também ligando com a gente, alô Adelison tá de aniversário hoje, parabéns Adelison, olha a Noeli também, né, abração aí pra vocês, aniversariantes do dia, opa, já vem aquela aí do Tonico e Tino que pediram aí para o Claudemir tá hoje completando 69 anos, aquele abraço, e atendendo você, Alain e Aladim.

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6: Ok, tá aí, né? Chegando Amado Batista, vamos pegando mulher, vamos dando perto, né? Voltamos amanhã a partir da 1 da tarde. Você que tá ligadinho aqui no Clube da Alegria, até lá!

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2: Quatro horas e três minutos, horário oficial de Brasília. Vamos aí com o nosso Show da Tarde aqui na Rádio Esmeralda para toda Vacaria e toda a região. Hoje com a voz é assim, né, meu querido? Nem uma taquara rachada, né? Coisas da gripe. Mas já passa, né? Abraço aí pra você que tá ligado com a gente, 16 graus de temperatura. 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E também a parceria aí com as melhores empresas e marcas. E lembrando também que a produção executiva da minha querida Giza Vitinisca, dama do Rá. Abraço aí pra toda a rapaziada ligada com a gente. Bom retorno lá pro Milton Ribeiro, voltou das suas férias, né? Estamos aí tocando aqui mais um Show da Tarde. À noite tem Paradão Sertanejo aqui na Mais Popular. É, meu filho, segunda-feira começando. E vamos aí com tudo e mais um pouco, né? Hoje, dia 24 do mês de agosto, é dia dos artistas, é dia nacional da comunidade ucraniana, é dia também da infância. E dia de Show da Tarde, até às 6 horas da tarde, com o melhor da música gaúcha, pra você.

4:09 é o nosso show da tarde aqui na Rádio Esmeralda. Temperatura na Vacaria 16 graus, hoje segunda-feira. O céu segue ensolarado com muitas nuvens, temperatura baixa. Aí para hoje mínima de 1 grau, tá gente? Amanhã dia 25, o dia será de sol com períodos de nublado. Temperatura máxima de 19, mínima de 8. Informações do tempo com a minha querida Giza Vigilisca da Mulha. 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É o nosso show da tarde, meu filho, só com as melhores empresas e marcas da Vacaria da região. 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

4 horas e 15 é o nosso show da tarde aqui na Rádio Esmeralda. Semana vem começando, louco de especial, né? Abraço pra gurizada ligado com a gente. Aqui no nosso show da tarde. Meu amigo Elias já deve estar lá na cabanha acesa, colado no pé do rádio. Abraço aí, ô tio Elias. 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Esse é o nosso show da tarde aqui na Mais Popular. 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
6: Alô, Samir. Mande para nós ver o baile da Mariquinha aí, amém. Um abração e bom trabalho.

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1: É verdade.
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1: Isso.
0: Mulita na casa.
1: Também.
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1: Isso.

4:30, é o nosso show da tarde aqui na Mais Popular. Até às 6 na sua companhia. 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Abraço lá pro Sadi, lá do Campense, apareceu por aqui também. É o nosso show da tarde aqui na Rádio Esmeralda. 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
8: Boa tarde, Samir e Giza. Queria a música Rosa Branca e queria oferecer para todos do Bairro Industrial. E para vocês aí da rádio, se for atendido, muito obrigada.

4 horas e 46 minutos. De volta com o nosso show da tarde aqui na Rádio Esmeralda. A mais popular. Abraço aí, bagurizada, ligado com a gente. Meu amigo William Reis apareceu por aqui. Alô, William. Abraço aí pra você. Meu amigo Miranda, gente bacana também. Tá meio sumidão, hein? Bom dia, Miranda. Tá lá, né? Colado no rádio. 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É o nosso show da tarde ao vivo aqui na Rádio Esmeralda, a mais popular. Agradecemos aí a sua audiência, a produção da minha querida Xisa Vitinisca. 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É o nosso show da tarde ao vivo aqui na Mais Popular. 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
5: Boa tarde, meu amigo Samir. Me pediu uma música aí com o Serrano, Casamento de Sítio. Oferecer aí pra toda a galera que estiver na escuta aí, a galera da construção civil aí, das fazendas aí, de lavoura. Valeu, um abraço, William.

0: ele responde: essa é a dança do barquinho, Chirua. O que tá te batendo é o cabo do remo.
1: Ah, bom.
0: Logo em seguida, a noiva foi dançar com os convidados. Quando chegou a vez do tio Juvenal, com viúva alegre com mais de 70, ela sentiu que ele apertava demais na cintura e, pra se ver livre do velhinho, perguntou:
1: ô, tio Juvenal, essa por acaso não é a dança do barquinho?
2: Sim, sim, minha filha.
1: E onde está o cabo do remo, então?

5:10 é o nosso show da tarde. O Vini Casara tá na companhia. Alô, Vini Casara. É o nosso show da tarde aqui na Mais Popular. 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É o nosso show da tarde aqui na Mais Popular, Rádio Esmeralda da Vacariga. E vamos até às 6 na sua companhia. E tá louco de bueno. 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

0: Confira os projetos em pauta na sessão ordinária desta segunda-feira. Na pauta, projeto de lei legislativo 53/2026, autoria vereadora Edmar Biasi, PL, segunda discussão. Dispõe sobre a transparência das informações de interesse coletivo relativas aos ocupantes de cargos em comissão e funções de confiança da administração pública direta e indireta do município de Vacaria. O presente projeto representa importante avanço na promoção da transparência administrativa, no fortalecimento do controle social e na valorização dos princípios que regem a administração pública. Projeto de Lei Executivo 162/2026 dispõe sobre as diretrizes orçamentárias para o exercício financeiro 2027. O referido projeto objetiva a elaboração do orçamento para 2027. Na ordem do dia, aprovação de ata 62/2026. Veto parcial número 2 ao substitutivo 2/2026 com parecer. Dispõe sobre a regulamentação da circulação, do estacionamento, da fiscalização e da aplicação de penalidades aos equipamentos de mobilidade individual autopropelidos no município de Vacaria e da outras providências. Projeto de Lei Complementar Executivo 14/2026. Com parecer. Acrescenta os artigos 39A a 39K à Lei Complementar número 102, de 9 de dezembro de 2021, que institui o Código Tributário Municipal de Vacaria para disciplinar a dação em pagamento de créditos tributários e não tributários mediante bens imóveis. O referido projeto objetiva regulamentar no âmbito do município a possibilidade de extinção de créditos tributários e de satisfação de créditos não tributários mediante dação em pagamento de bens imóveis. A sessão da Câmara de Vereadores inicia às 17 horas e 30 minutos.
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7: Boa tarde, toca Cadela Baia. Abraço, Vaguinho, muitos capões. Manda um alô pra galera da Mocelinha aí, tamo junto.

5:26, é o nosso Show da Tarde de volta aqui na Rádio Esmeralda, a mais popular. 16 graus a temperatura aqui na rua Manuel de Brito, 405. Amanhã, gente, amanhã é dia de X-Galpão, tá? 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Alô, meu amigo Cláudio Miro Vida, tá aparecendo por aqui. Ô, Cláudio, abraço aí pra você, meu querido. 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Meu amigo Vinícius, aquele abraço. Meu amigo Cláudio aí pode ser uma dos serranos aí pra ouvir hoje. Ô, meu querido, um abraço aí pra você, Cláudio. Vou tocar uma bima canuda aqui pra você. Aí do grupo Ó Serano, beleza, meu guri? É a segunda música.

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7: Oi, Samir, tudo bem? Fala um pra nós aí, o Baitaca aí, o fundo da grota. 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
6: Boa tarde, sou Jandira do Jardim América. Gostaria de ouvir a música de Douglas Camargo, Dançador de Fandango. Se for atendido, muito obrigado. Um abraço.

0: É 5h48. Estamos de volta aqui com o nosso show da tarde na Rádio Esmeralda. Olha, gente, a gente volta à noite com o nosso Paradão Sertanejo ao vivo aqui na Mais Popular. Abraço aos nossos patrocinadores, amigos e parceiros da família Show da Tarde. Pedimos desculpa pela voz, parecendo a taquara rachada, mas a gente volta aí um pouquinho melhor
1: para cantar com...
0: à noite, tá bom?
1: É com imensa alegria.
0: Obrigado pela companhia, obrigado minha querida Gisa Vitinice pelo trabalho maravilhoso. O Ademir pediu lembranças aí, Porca Véia. A gente vai deixando aí as últimas músicas aqui no Show da Tarde. Já já tem Miro Santos no Show da Tarde, depois Marcando Arte, Esmeralda nos Spots e te dão aí na mesa. Valeu, gente, abraço.

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2: A ADRACO de Vacaria, Delegacia de Repressão ao Crime Organizado, com apoio da Seção de Investigação, prendeu na manhã de hoje duas mulheres por tráfico de drogas no bairro Porcínio. Uma de 20 anos e a outra de 39 anos de idade, a qual também estava foragida do Poder Judiciário com pena superior a 10 anos de prisão em regime fechado pelo crime de tráfico de drogas praticado em Vacaria em abril de 2025. Ontem, a Brigada Militar de Vacaria realizou operação de saturação no bairro São Francisco em resposta à ocorrência acontecida no último final de semana, que segue sob investigação da Polícia Civil, homicídio na madrugada de domingo no bairro São Francisco. Durante a ação, equipes realizaram abordagens a bares, pessoas e veículos com o objetivo de reforçar o policiamento ostensivo na região, ampliar a sensação de segurança à população local e dar suporte às diligências em curso para a elucidação do fato. As ações foram desenvolvidas de forma preventiva e ostensiva, visando coibir a prática de ilícitos e aumentar a presença policial na área. Foram iniciadas as obras de construção da rua coberta na Doutor Flores, no centro de Vacaria. Esta obra foi eleita pela comunidade na consulta popular. Uma das primeiras ações no local iniciou no sábado pela manhã. Toda a fiação das redes elétricas e das empresas de comunicação passarão a ser subterrânea. A Doutor Flores, na quadra entre a Marechal Floriano e a Ramiro Barcelos, está operando em meia pista para quem vem no sentido Ramiro Barcelos. É necessário que os motoristas dirijam com cuidado. E esta semana vai ter coleta de lixo reciclável na área rural de Vacaria. A orientação é da Secretaria Municipal da Agricultura. Amanhã, terça-feira, as equipes estarão no 4º Distrito, Fazenda da Estrela. Serão visitadas as comunidades da Baraúna, Mato Queimado, Capela de Fátima, Barro Preto, Serraria 6 e Ponte do Rio do Frade. Na quarta-feira, as equipes retornam para a Fazenda da Estrela e visitam as comunidades de Santa Terezinha, Assentamento Nova Estrela, Assentamento Nova Batalha, Estrada do Oito e Capão Alto. A orientação é para que o lixo seja embalado em sacos com boas condições ou reunidos em caixas e tonéis. Para facilitar a coleta, O resíduo deverá ser deixado pela manhã, logo cedo, nas sedes das comunidades ou na porteira da propriedade, quando esta for próxima à estrada principal. O Ministério dos Transportes atualizou o aplicativo CNH do Brasil nesta segunda-feira. Com isso, a plataforma permite que os motoristas possam verificar quando passaram por um pedágio do sistema FreeFlow. Segundo o Ministério, a funcionalidade permitirá consultar passagens registradas nas rodovias federais ou estaduais. Além da consulta, o usuário terá acesso a informações sobre a concessionária responsável e sobre o canal indicado para o pagamento do pedágio. A implementação do modelo ocorre após um período de testes, adaptação, homologação e integração dos sistemas, segundo o órgão. No aplicativo CNH do Brasil, o motorista pode encontrar as passagens pelo FreeFlow ao clicar na opção Veículos, selecionar o veículo que deseja e clicar na opção Pedágio Eletrônico. Até o momento, 14 concessionárias contam com o serviço em operação devidamente homologado junto à Secretaria Nacional de Trânsito, a Senatran, aos órgãos reguladores e aos demais integrantes do Sistema Nacional de Trânsito, SNT. A 49ª Expo Inter está começando. A feira de Esteio só abre oficialmente às 8 horas do próximo sábado, dia 29, mas desde o início da manhã desta segunda-feira, as chamadas estrelas da feira, os animais, já estão ocupando seus postos no Parque de Exposições Assis Brasil. Ao todo, 7.926 animais estão inscritos para o evento, que vai até o dia 6 de setembro. Para participar de julgamentos, leilões e provas, o número de rústicos aumentou 36% ante o ano passado, de 1.589 para 2.170 animais, e os de argola, os que vão a julgamento, cresceram 12% para 5.756 animais, a maior presença desde 2012. Como é tradição, a entrada dos primeiros animais foi brindada com uma grande solenidade com a presença de autoridades na manhã desta segunda-feira. A Receita Federal liberou na manhã desta segunda-feira, dia 24, a consulta ao quarto e último lote de restituição do Imposto de Renda à Pessoa Física do ano de 2026, ano base 2025. O lote contempla também restituições residuais de exercícios anteriores. Ao todo, serão pagas 521.935 restituições, que somam R$ 1.238.013.251,34. Os créditos bancários serão realizados dia 31 de agosto, segunda-feira. Do total de restituições desse lote, 16.850 são destinadas a idosos acima de 80 anos, 86.873 a idosos entre 60 e 79 anos, 9.029 pessoas com deficiência física, mental ou moléstia grave, 26.769 a contribuintes cuja maior fonte de renda seja o magistério, 338.912 a contribuintes que receberam prioridade por utilizarem a declaração pré-preenchida ou optarem pelo recebimento via Pix, e 43.502 a contribuintes sem prioridade. Os contribuintes podem verificar se receberam a restituição por meio do site da Receita Federal. E ao longo desta semana, as agências do Cine de municípios da região norte e noroeste do estado participam da ação PCD, em alusão à 32ª Semana Estadual da Pessoa com Deficiência. Entre os municípios com maior número de vagas, Erechim ocupa a segunda posição do estado, com 268 oportunidades. Em Passo Fundo, são oferecidas mais de 50 vagas de empregos. Em todo o estado, são 3.400 vagas que aceitam ou são exclusivas para pessoas com deficiência no Rio Grande do Sul. Desse total, 95% são efetivas e 5% temporárias. Além disso, 84% não exigem experiência e 37% não exigem escolaridade. A maior parte das vagas é destinada à indústria, que concentra 45% das oportunidades. Na sequência, aparecem os setores de serviços com 25% das vagas, comércio com 22%, construção 6% e agropecuária com 1%. Em relação à remuneração, 59% das oportunidades oferecem salários entre 1 e 1,5 salário mínimo. O projeto de lei 3001/2026 estabelece a responsabilidade civil e administrativa do poder público por acidentes em rodovias federais, estaduais e distritais quando houver omissão comprovada na

0: buracos, defeitos na pista e falta de sinalização. Notícias da Tarde volta amanhã aqui na Esmeralda. Na sequência, Marcos Cola Duarte com o Esmeralda nos Esportes. A todos uma boa noite.
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0: tarde para você, amigo ouvinte. Estamos chegando com o nosso Esmeralda nos Esportes, aqui pela 96.5. 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Tem muitas novidades para falar, viu? Tem muitas coisas. Sabe que o alerta já está aceso há algum tempo na dupla Grenal quanto ao rebaixamento. No Internacional se fala disso abertamente há muito tempo e no Grêmio não se falava. Mas nesse final de semana foi falado. No Glória, mais uma partida sem vitória poderia ter perdido. Se tivesse que ter um vencedor, seria o Lajeadense. Por outro lado, tem chegada hoje de jogador e nessa semana tem saída e o jogo da quarta-feira não será em casa como era previsto na rodada. Vai ser em Pelotas. E vamos, talvez, tá? Isso aí está sendo discutido ainda neste momento na Federação Gaúcha de Futebol, ter rodada somente no mês de setembro, após esse jogo agora. E é não neste final de semana, dia 30, só lá no outro, que vai ser no dia 8 ou 9. É isso, né? Podemos ter aí essa condição.
1: Cinco,
0: é
1: seis.
0: Quase certo. 5, 6? É?
1: Que daí na segunda é feriado, 7 de setembro.
0: É, então, no 5 ou 6.
1: Motivo?
0: Chuvas que estão previstas para o Rio Grande do Sul. Senhores, boa tarde, boa noite para os senhores aí.
2: Bom final de tarde, bom início.

0: de noite. A Federação Gaúcha sabia há muito tempo que ia acontecer esse período chuvoso, né, a partir de agosto. Então, sei lá, eu acho que ela tinha que ter reunido os clubes, né, e colocado essa posição, ó, gente, a gente queria fazer o campeonato a partir de, sei lá, de agosto, só que está sendo previsto isso, não vai dar. Então agora vai ficar nessa, né, vai adiar, enfim.
1: É o que eu ia te dizer agora, Branco, será que vai ser só esse final de semana que vai ser necessário?
0: Exatamente, porque hoje de manhã o Coutinho até falava que setembro vai ter volumes muito altos de chuva, no, principalmente aqui no Rio Grande do Sul, uhum, né, e parte de Santa Catarina ali também, né. Então, agora a gente tem que conviver com isso. O campeonato já começou, né? Mas a federação sabia.
2: Poderia ter, né, feito o seguinte: eu vou começar 15 dias antes.
0: Exatamente.
2: E vou terminar 15 dias depois para ter um tempo hábil de, se não der jogo aqui, vai fazer jogo ali. Agora, o que vai acontecer? Vai ter toda essa... remanejar tudo isso. E antes tinha as quartas, a semi e a final, que ia ser jogo só no domingo. Para tentar manter a data, eles vão fazer o seguinte: vai jogar quarta e domingo. Vocês aceitam?
1: E é que, bom, o campeonato todo para terminar quando?
2: No final, no último final de semana de outubro.
1: De outubro.
2: Para isso acontecer nesta mesma data, então, como estava previsto, quartas e final, só ser um jogo por semana. A semifinal um jogo por semana e a final um jogo por semana, aí não tem mais.
0: Vai ser decidido a vaga na semana.
2: Na semana.
0: Na semana. É. Não vai ser
2: então,
0: dois domingos.
2: Ou então mais duas semanas do mês de novembro para vocês decidirem. E deu.
1: A copinha começa depois da divisão de acesso?
2: Já tivemos, né, Silmir? Já tivemos a copinha.
0: Foi antes a copinha.
2: O Gramadense foi o campeão, né?
1: Ah, é verdade. Mas escuta aqui, por que é que não se faz antes essa divisão de acesso também?
2: Se fosse no verão, no início do ano. Ah, mas daí
1: termina
2: tu vai competir.
1: Termina o gauchão, dá pra começar.
0: Tu vai não, competir. Faz em fevereiro, abril.
2: É, não era fevereiro, abril, janeiro começava o gauchão.
1: Exato.
2: Aí você tinha lá aquela questão de jogadores da primeira poder vir depois pra divisão de acesso. E assim continuaria. Só que...
1: não dá pra fazer no inverno.
2: Por que no inverno? No inverno não dá. Porque é horrível.
0: É frio.
2: Agora, de agosto pra cá, fica muito próximo do outro campeonato gaúcho, porque você não pode terminar em dezembro. Porque daí o time que subir, os dois que subirem, eles vão já... e montar de que jeito uma equipe pra janeiro tá jogando?
1: Uhum.
2: Então, aí tem mais esse.
0: Olha o Sabiá ali dentro da rádio.
1: Sabiá.
0: Ó.
1: Como canta o Sabiá. Mas é uma questão que as equipes têm que entrar num acordo com a federação. Eu acho que o melhor seria antecipar, deixar lá para o início do ano, como já se fazia.
0: Miro, eu acho que não existe acordo. A federação chega, é isso aqui e acabou. Tá entendendo?
1: Mas quem é
0: que... qual é o acordo que existe? Existe acordo
1: seguinte,
0: em termos nacional?
1: Mas te digo
0: a CBF joga goela abaixo, é isso aqui e acabou, tem que assinar. Não tem, aqui deve ser a mesma coisa.
1: O que os clubes têm que dizer é o seguinte: não vamos jogar assim. Pronto.
0: Mas acho que não é assim.
2: Mas a escolha de agosto foi dos clubes, meu.
1: Ah, então agora não dá pra chorar.
2: As,
1: né,
2: escolhas foram dos clubes, só que os clubes pensaram num único fator. A maioria dos clubes: economia. Vamos fazer o campeonato que dure 3 meses, 1 mês de preparação, e aí tá tudo fechado.
0: Em 4 meses,
2: em 4,
0: né,
2: meses terminou,
0: não tem tanta
2: e aí
0: despesa.
2: A gente gasta menos. Só que tá vendo que não dá. Tá vendo que não dá.
1: Mas no próximo ano continua no mesma coisa.
0: Não vai mudar nada.
1: Não vai mudar, não vai mudar.
2: Tá, e se tivéssemos um ano que não aconteça fatores climáticos, beleza.
1: Pode não ser nesse nível o fator climático. Esse ano, em consequência do El Niño. Mas sempre vai ter.
2: Mas isso pode ter no verão.
1: Chuva.
2: Pode ter no verão, pode ter no inverno chuva.
1: Mas pelo menos não tem o frio, né?
2: Mas o que eu me refiro é os fatores climáticos do excesso de chuva. Isso sim.
0: Tá. Olha, os gramados, começou dia 2 de agosto, né?
2: Dia 1º, para alguns.
0: Dia 1º.
2: Glória foi no dia 1º.
0: Tudo bem, poderia ter começado ali, sei lá, dia 15 de julho, nem tu citou.
2: Dia 20?
0: Fosse, ó. Pelo menos você deixa datas.
2: Vai ter um espaçamento.
0: Ó, um espaço e precisar colocar adequar um jogo, tá aqui, ó.
1: Olha a situação, e ontem vocês viram isso lá em Lajado, a situação dos gramados, né?
0: Nossa,
2: não foi só o do gramado. Depois do jogo de Brasil de Pelotas e Aimoré, o presidente do Aimoré reclamou e muito do gramado do Bento Freitas.
1: Pois é.
2: Aqui no Altos da Glória nós temos, felizmente, um gramado verdinho, mas tá cheio de buraco, gente.
1: Olha por cima.
0: Mas não
1: assim,
0: é pela época do ano.
2: Sim.
0: É pela época.
2: É que você daí tem um volume de chuva grande. Ah, aquela questão de você chegar e jogar vai formar buracos.
0: Vai.
2: Aí você não tem tempo para recuperação. Como é que você vai colocar um rolo dentro do gramado molhado para você tirar? Mata. Não tira. Ah, mas você vai tapar os buracos. Tapa, mas não tapa todos. Não. E se você jogou lá a terra com areia naquele buraco, chega no outro jogo, ela não está fixa ali, vai, aquele buraco vai voltar.
1: Vai voltar a se formar. É bem complicado, viu? Bem complicado. Aí você tem que ver o lado do jogador, né? Porque corre até risco de lesão, um gramado ruim assim. E aí as chuvas que elas não dão uma trégua o suficiente para recuperar um gramado e vai continuar assim, ainda mais nesse ano. Repito, nesse ano é de forma excepcional. Porque o El Niño está castigando bastante, com muito mais chuva, né?
0: É, um ano atípico, não
1: tem? Um ano atípico. O Coutinho anunciou aí o final de semana, vai ser de... Pode ser de bastante chuva. Pode até ser que não, em algumas regiões, não aconteça tanto assim, mas vai saber aonde.
0: Teve um vídeo dele aí que ele coloca em setembro ali, o acúmulo de... Fica, tá roxo.
1: É.
0: Meio marrom, algumas áreas ali marrom.
1: 350, 400 milímetros de chuva, ou até mais.
0: É o acumulado, né?
1: Acumulado, no mês pode dar.
2: Mas podendo chover no final de semana, 200.
1: 200, é.
0: Daí chove 200 no final de semana, 50 no outro, 10 no outro e 100 lá no
2: aí
0: outro.
2: Aí não dá então tempo, tá, digamos, tudo... choveu 200 milímetros num final de semana.
0: Ah, não.
2: Vamos
0: tem
2: dizer que seja esse, tá?
1: Uhum.
2: Aconteceu. Beleza. Aí parou, veio o sol. Uma semana não seca.
1: Tá? Não. Mas de jeito nenhum.
2: Aí vem mais 50. E como está acontecendo agora, aquele volume de chuva que deu ali atrás, nós vamos ter que ficar, teríamos que ficar aí uns 20 dias sem chuvas para ele normalizar.
1: Porque o solo fica muito encharcado, que nem disse o Coutinho, qualquer milímetro de chuva agora, o solo já está muito encharcado, ele não vai absorver de novo essa água, não tem como.
2: A umidade está muito alta.
1: Nossa, demais. Então são situações que precisam ser revistas, falando no caso do futebol.
2: Exato,
1: no caso do futebol,
2: exato,
1: né? Mas se não quer antecipar mais lá para o início do ano, mas que se faça um pouco antes então, né? Para não pegar esse período.
0: Mas é que eu acho que eles não quiseram fazer antes por causa do inverno, né?
2: No inverno.
0: Eles estavam fazendo no final agora do inverno.
2: Lembra que foi no mês de maio, né? Que começou, ou abril? Maio.
0: Foi maio do ano passado.
2: E aí nós pegamos todo aquele forte.
0: Foi de maio a agosto, né? Mês de agosto.
2: Foi de dar desgosto na gente de tanto frio que se tinha.
0: Aí depois... Lembra, Miro, da figurinha do Tidão?
2: É?
0: Foi naquele frio aqui no Altos da Glória.
2: Que foi
0: virou
2: feito
0: até a figurinha.
2: É. Então não tem. Tidão. É uma condição assim que se a gente for analisar, né? Eu, particularmente, acredito que nós teríamos que voltar lá para fevereiro.
0: Eu também acho.
2: Tá, vamos terminar.
0: Faz no
2: então.
0: Verão ali. E
2: termina em maio, então. É. Terminou em maio. Que seja.
0: Fevereiro a maio. Comecinho de fevereiro.
2: Começou o inverno. Terminou.
0: Ou metade de fevereiro ali.
2: Sim.
0: Digamos, os clubes começam a preparação ali depois do ano novo, entende, Marcos?
2: Não,
0: depois
2: mas...
0: dia 5, 6.
2: Tá, ó. Mas se você tem uma preparação dia 5, 6, você vai poder começar lá...
0: No dia 15.
2: Dia 15, dia 10, dia 10, 5, que seja, 30 dias, ou então você começa alguns dias antes ali no...
0: Porque daí os clubes, o que, que eles fazem? Pra tu não ter muito gasto, tu não vai começar antes do ano novo, né?
2: É.
0: Sabe? Depois.
2: Dia 2 tá começando todo mundo a
0: exatamente
2: trabalhar.
0: Exatamente. Fica um pouco parelho até, né?
2: É. Mas enfim, é uma questão que tem que ser muito bem discutida, porque queira ou não, dá um prejuízo muito grande, uma situação muito grande e difícil de ser administrada. Mas existe então esta questão que a gente está vendo aí, que vai estar sendo um processo bem interessante, um processo muito interessante a ser discutido ainda.
0: Mas não está certo ainda, né, que vai parar.
2: Não,
0: né?
2: Está terminando a reunião, mas é 90% já.
0: Só a rodada de quarta-feira. Depois...
2: Quarta-feira que não é nem a rodada
0: sim, é
2: do
0: os
2: meio
0: jogos
2: de semana,
0: atrasados,
2: os jogos
0: né?
2: atrasados.
0: Sim.
2: Aí depois... Então já 90% já está certo essa situação. Eu até posso...
0: Falta a caneta.
2: É, quem sabe ainda antes do término do programa eu traga mais alguma informação com respeito a isso. Mas, gente, o fato é o seguinte. Nós temos que repensar algumas questões, tá? Dentre elas, nesta reunião também da federação está sendo discutido o novo estatuto da federação. Que o atual presidente quer poderes ilimitados, e eu acho que está errado, para ter reeleição a todo tempo. E eu acho que não. Eu acho que temos que fazer as coisas acontecerem. Ele quer ter mais que dois mandatos. Não. Perpetuar no poder, a gente já teve isso lá atrás. Tal. Eu sinceramente, eu sou contra. Eu sou contra. Tá? Nós precisamos ter uma condição diferente nesse sentido. Até porque existe um levante nesse momento ao qual o ex-presidente Francisco Noveleto já colocou seu nome à disposição, viu? Para concorrer à presidência. E me parece...
0: É Luciano...
2: Roxman. É. Me parece, nesse instante, muito forte o nome do Noveleto para retornar. Então ele estaria encontrando algum meio para tentar dizer, calma aí, né? Tô aqui.
0: Só tenho que, mais um tempinho aqui.
2: Só que a gente observa vários clubes com insatisfação. A região sul do estado do Rio Grande do Sul já se manifestou contra as atitudes dele neste momento. Contra as atitudes. E como é um ano, entre aspas, eleitoral, a divisão de acesso nunca teve tanto dinheiro vindo da federação como esse ano. Praticamente R$200 mil
0: para cada clube.
2: Tá? Então, mas enfim.
0: Antes era um valor bem, era 30, 40 mil, lembro.
2: Chegava a 80 aí. Mil ali, quando muito, e esses 80 mil eram diluídos como? Em taxas de inscrição, isso, aquilo, Tá? Então, na verdade, era apenas uma forma de dizer...
0: Meio ilusório, né?
2: Tá? Então tá bom, deixa assim. Mas muito bem, faz parte do show. Vamos fazer o seguinte, vamos fazendo parte do show e ir pro intervalo, a gente já volta. Então, na verdade, era apenas uma forma de dizer...
0: Meio ilusório, né?
2: Tá? Então tá bom, deixa assim. Mas muito bem, faz parte do show. Vamos fazer o seguinte, vamos fazendo parte do show e ir pro intervalo, a gente já volta para depois, então, debatermos mais informações do próprio Glória, que não foi bem de novo. E vamos falar para você da dupla Grenal, senhor. Já voltamos.
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1: Jovem torcida colorada.
2: Não, menos.
0: O senhor falou em jovem torcida colorada, vejo que a gente tem que ter um cuidado todo
3: como
0: especial.
3: Como é que tá teu coloradão, Mino?
1: É. O Marquinhos tá bem, vai, né? Falar aí, ó.
0: Olha só o que aconteceu. Tem um cara que os senhores conhecem, que é colorado.
1: E não, sabia, não, não sei, é o Pacheco?
0: Não. É lá de Porto Alegre.
1: Ah, de Porto Alegre.
0: E ele,
3: eu sei quem é. Meu amigo.
0: É, obrigado pelo convite, meu amigo e tal, tal. É, meu amigo, ele chegou e criticou o extremo porque ele faz parte de um movimento do Internacional. O movimento é estilo um partido político, né, dentro do Internacional, para quem se entenda. E ele criticou a Guarda Popular do Internacional e criticou o Barcelos.
3: Não é que guarda, eu tô pensando. É. Já pensava,
0: ele
3: é
0: chegou,
3: outra pessoa.
0: E ele chegou e falou o seguinte... Né, que o, ele disse o seguinte assim, ó, o que a gente está vendo aí é que a Guarda Popular foi quem elegeu o Barcelos. Então, né, ele disse que ela era responsável e que tinha que aguentar o ferro e falou mais algumas, né, algumas coisas, mas na verdade... Ele veio a público hoje se desculpar, né?
3: Ah.
0: Né? Ele veio hoje a se desculpar pelo que estava falando, tá? E dizendo, não, ó, todos nós colorados temos culpa no cartório, porque todos nós que votamos... Apertou o cerco. Então é o seguinte, a gente tem que ter um cuidado, às vezes, na crítica que se faz. Porque às vezes a crítica pode ser justa como ser injusta também. Mas nesse momento, você falar que está devendo e está na porta do... aí da... né, da do descenso, tá. E está o Inter e está o Grêmio. Porque ridículo, como diria meu amigo Júlio, que apresentou o futebol, o Internacional... frente ao Remo, poderia ter matado o jogo. E se ele tivesse ganhado o Remo, empatado com o Atlético Mineiro, estava tudo legal.
1: Exato. Mas aí não ganha do Remo, não ganha do Atlético Mineiro, tá tudo mal, né? Não, o Inter não ganha em casa e o Grêmio
3: era
1: não consegue
3: ganhar. Era melhor ele ter ganho uma e perdido outra do que empatado duas.
0: É verdade. Fez
3: menos pontos, né? Hoje o empate é...
1: Ah, quase nada. É quase nada.
3: O empate hoje é tipo assim, ó, joguei mal. Como o Flamengo e Inter, o Flamengo ganhou um ponto, porque jogou mal. Ganhou um ponto. O Flamengo foi ótimo. Entende? Como contra o Cruzeiro, perdeu três. Que perdeu um caminhão de gols e perdeu o jogo depois. Sabe? O Grêmio vem de duas derrotas, né?
0: Duas derrotas.
3: Só que o Grêmio jogou fora, eu acho, as duas, não foi?
0: Só que
3: fora... do Atlético Mineiro e do Bragantino, né?
0: Só que o Grêmio fora de casa, na competição, tem menos de 25% de aproveitamento.
3: Acho que ele tem uns 4, 5 pontos só fora de casa. Uhum. Alguma coisa assim.
1: Eu acho que ele não ganha nenhuma. Acho que não ganhou nenhuma.
0: O problema é que tem uns que não ganham nem em casa nem fora.
1: É o caso do Inter. O Inter, principalmente em casa, não ganha de ninguém. E aí essa questão, se tivesse ganho do adversário que era possível ganhar, que era o Remo, essa com o Atlético, ó, um empatezinho viria, beleza, 4 pontos em 6. Agora, fez 2 em 6, é pouco. É pouco.
3: Tem o Bahia final de semana, é um jogo difícil. Só tem o Campeonato Brasileiro. Vai jogar, provavelmente a Fonte Nova vai estar cheia. Né? O Inter tem o Grenal. O Inter joga quinta, domingo e quinta.
1: Meu
3: e outro
1: pai.
3: Final de semana, daí.
1: Uhum. Grenal agora nesse meio de semana?
0: Sim, é da Copa do Brasil, né?
1: Eu acho que é o desafogo de um dos dois, né?
0: Mas Miro.
3: Acho que não, Miro.
0: Eu vou ser bem
1: pra
0: sincero.
1: Quem ganhar,
0: tá. É um desafogo, você dá uma esperança para o teu torcedor, como o Inter deu ao empatar com o Flamengo, empatar com o Palmeiras e ganhar do Corinthians uma e classificar, na verdade, na Copa do Brasil. que o jogo do Remo tinha quase 40 mil pessoas no Beira-Rio.
1: Por quê? Porque o torcedor viu que... evoluiu. Achou que estava evoluindo.
0: Aí você vem contra o Remo, começa bem. 5, 7 minutos ali do primeiro tempo, faz 1-0. E depois perde gol. Ah, desanimou. Contra o Atlético já não veio tudo aquilo que podia vir. E
3: depois é um confronto direto com o Santos.
0: Pela parte de baixo.
3: Aqui. O Santos também, tá? Tem clássico Palmeiras, enfim.
1: Perdeu, né?
3: Direto.
0: O Santos empatou.
3: Empatou 1-1.
1: Ah, empatou com o Mira?
0: Com o Mira. Mira tava ganhando, empatou e daí o Santos livrou o Inter. O Inter, na verdade, torcedor, não vamos nos iludir, porque esta classificação ilusória, em porcentagem, o Internacional tá no rebaixamento. Porque ele tem uma partida a mais do que o Mirassol.
1: É verdade, então.
3: Depois, teoricamente, ele tem um jogo fácil com a Chapecoense, tá?
0: É, tá, o problema é isso.
1: Que derrubou o São Paulo em primeira vitória na competição.
3: E o Grêmio pegou o Vasco.
1: Não, segunda vitória. É a segunda vitória da Chape no campeonato.
3: Grêmio e Vasco. Marco Vasco, vá urgente pra Série B.
1: O Vasco só leva, tá mancado.
0: Falar,
1: né?
0: Nisso, e tá, já a gente trazendo todas as informações em conjunto. Pela vez primeira eu vi a direção do Grêmio através do Paulo Pelaip falar numa possível saída de Luiz Castro. Até então não tinha falado nunca. Aí colocou, diz, não, olha, a gente está avaliando, porque tem o jogo tudo da Copa do Brasil. Tudo tem limite, é exatamente esse o termo que ele usou. A gente está avaliando porque tem o Clássico Grenal pela Copa do Brasil, depois tem a Chapecoense. E até ali a gente pode definir alguma coisa. Ou seja, se você me ganhar... meia boca da Chapecoense, mas me for desclassificado da Copa do Brasil, você tá fora.
1: Ele tem então o Grenal, Chapecoense e Grenal, é isso?
3: É. Ele tem Grenal, Chapecoense, Grenal e Vasco, acho que é, né? Não.
0: Depois eu não me lembro com quem é, mas é até o clássico Grenal.
1: Os dois?
0: E
1: os
0: quando dois começa? E quando começa isso? Depois, só se você fazer um cordoar um monte de vitórias, tá? Senão você tá na berlinda sempre.
3: Chapecoense às 6:30 e o Inter às 7:30 contra o Bahia, tá?
1: Domingo?
3: Domingo. Depois é Vitória e Grêmio. É um jogo complicado.
0: Lá.
3: No dia 7 de setembro. Lá. Lá
1: ganha,
3: no Barradão.
1: Tá? Não ganha.
0: Então, meus amigos...
3: E o Inter pega o Santos aqui. Então é um confronto lá da galera de baixo lá.
0: Só falta o Vasco pra entrar nesse...
3: E depois o Grêmio pega o Vasco e espero que ganhe do Vasco e goleie o Vasco ainda. Mais isso.
1: Todo mundo tá goleando o Vasco agora. Todo mundo goleando o Vasquinho. Não,
3: você acreditava que o Vasco ia ganhar do Palmeiras ontem?
1: Não, né? Claro que
3: a
1: não.
3: A filial, capaz
1: eu
3: que
1: ia... Eu até não achei que ia perder de goleada. Achei que perdi de goleado, mas enfim.
0: Eu pedi uma hora pro Juliano, como é que tá lá o Vasco ali, Juliano? Tu tem dúvida?
3: Antes do jogo, o presidente, o Lamac, que tá comprando a SAF do Vasco, o que ele é da Leila? Enteado? Como que tem dois, o Palmeiras e Vasco, não tem interesses no meio aí?
1: Tá, mas mãe Leila é uma coisa, não, enteado é outra.
3: Não pode, Miron. Então a Leila sai da presidência do Palmeiras, aí, beleza, aí. Mas como?
1: Mas eu não sei nem se ele se dá com a madrasta.
3: Mas estavam lá com as camisas um do lado do outro ontem, tu não viu a foto?
1: Não vi. Não
3: parceria.
1: Vi.
3: Eu quero que o Vasco vá pra Série D, não B.
1: Eu pensei que você ia falar um palavrão e vá.
3: Mas eu queria falar, só não posso, mas o pessoal entendeu.
0: Daí que nem eu quero com o Vasco.
3: Mas tinha torcedor do Vasco ontem, não sei se vocês viram o vídeo, ele disse assim, se nós perder, pelo menos vamos prejudicar o Flamengo, tudo. Nem que a gente jogue Série B. Então vocês merecem.
1: Mas aí
3: e ver, sabe aonde?
1: Aí não tem quem queira.
3: Como é que tu quer que teu time vá pra Série B?
1: Mas é, Miro, que é a rivalidade, né? Rivalidade.
3: Também, não.
1: Rivalidade.
3: Mas você queria que teu time fosse pra Série B pra prejudicar o Grêmio?
1: Não, isso não, né?
3: Então.
1: Isso não. Eu quero ganhar e daí o Grêmio que...
3: Exatamente,
1: ganhando,
3: não, eu quero ganhar, depois se virem.
1: Depois se virem, lutem, né? Agora, posso ir para a Série B para prejudicar o outro?
3: Seria bom o Vasco cair e o Flamengo ser campeão em cima do Palmeiras ainda, não adiantou tu perder, boneco.
1: Barbaridade.
3: Né? Tu caiu por causa de 3 pontos.
1: O Flamengo estava encostando aí no Palmeiras, né, tchê? Agora a distância de novo sobe para 6 pontinhos. Para 6 pontos. Aí depende da sequência de jogos de cada um agora. Mas ele
0: continua tendo um atrasado, não continua?
3: Continua.
0: É, então vamos partir do princípio que é 3.
1: 3 pontos. Três pontos, né?
3: É um jogo, tudo bem, contra o Mirassol.
0: Vamos partir desse princípio. Porque por isso que eu parti do princípio que o Internacional está na zona do rebaixamento, porque ele tem um jogo a mais que o Mirassol. Ah, mas é contra o Flamengo. Não me interessa.
1: Exatamente, contra quem? Não interessa, meu querido.
0: Hoje você tem partido do princípio que a tua pontuação em porcentagem é de rebaixamento.
1: Só um adendo aqui em relação ao comportamento do Neymar dentro de campo. Esquisito, estranho. O tempo todo, vocês não assistiram ontem, o tempo todo reclamando da arbitragem. Só. Mas o tempo todo, sabe o que é isso? Coitado dos ouvidos da Edna. Tudo bem que... E não teve nenhum erro, não. Dela, assim, que... Pô, prejudicou o Santos, tá prejudicando o Santos. Não, eram faltinhas, coisinhas, ela... deixava seguir o jogo.
3: Eu não vou dizer que a rodada não teve erro nenhum, porque não. Termina daqui a pouco. Tem o Botafogo e Atlético Paranaense daqui
1: Mas acho
3: a
1: que
3: pouco.
1: Nenhum erro crasso.
3: Mas assim, não, ó... Nem o Palmeiras, né? Mas tudo bem.
0: Agora, se vocês falarem em erros, tá? A divisão de acesso teve erros, tá?
1: Em outros jogos ou só no do Glória?
0: Nos outros jogos também. O do Glória foi pênalti.
1: Foi. Tá? Olhando bem o lance, você vê que...
0: Até eu cheguei, parei num determinado momento e falei pro Tidão hoje de manhã. Se você observar, ele está muito próximo ao lance, o juiz, e ele pode ter entendido que, como também foi numa disputa de bola... Não deu tempo do jogador do Glória fechar o braço, porque ele estava... Também foi um lance muito rápido. E aí vai dar interpretação. Mas conversei com dois árbitros profissionais do futebol e disse, pênalti.
3: Tá? É que estava muito aberto mesmo.
0: Estava muito aberto. Então, tudo bem,
1: pênalti. E a bola veio direta ali.
0: Então, aí é um. O outro lance está nas redes sociais. O Passo Fundo fez uma reclamação por escrito e com certeza levou junto... A federação, porque foi marcado um pênalti a favor do Pelotas quando estava 2-1 para o Passo Fundo e foi uma falta fora da área.
1: Nossa
3: senhora. Me deram dentro da área. VAR.
1: Mas escuta, o Bandeira não estava posicionado nessa. Porque geralmente ele está na linha ali para ver se tem impedimento ou não. Ele não viu isso.
3: Muito provável que não, Miro. Senão ele ia avisar o
0: jogador. Na hora que ele piscou, Miro.
1: E continuou com os olhos fechados.
0: Piscou assim, sabe, de 3 segundos.
1: Demorou. Tá. Viu como é que hoje o VAR atrapalha, mas ajuda também. Num lance desses, o VAR ia dizer, olha, não foi.
3: Talvez a Série B não precisava ter um VAR. Mas você usar, digamos, pelo menos a imagem.
0: Ô, pessoal,
3: você poder olhar alguma imagem, ó, tá sendo filmado, claro, deixa só dar uma olhadinha.
0: Eu vou falar o seguinte pra vocês.
1: Ajudaria bastante.
0: Eu vou falar
3: pra só pra dar uma pequena ajuda.
0: Uma coisa eu vou falar. Tá. Que bom que tem a transmissão dos jogos, da federação e tal. Mas os jogos à noite tu não vê nada. É muito ruim a imagem. Primeiro, a iluminação dos nossos estádios.
1: Teria que melhorar a imagem, né?
3: Tá. Aí é o equipamento da federação.
0: Segundo, os equipamentos que são adotados não são equipamentos...
1: de alta resolução.
0: De alta resolução. Tem um lá que outro das empresas contratadas que são de alta resolução.
1: Se filmar com o celular fica melhor, ó.
3: Sabe? Também não. Então, celular novo aí.
1: Meu querido.
0: Então, às vezes, tu não enxerga o atleta.
1: E às vezes a eliminação já não é tão boa também,
0: Eu estava com esses dias aqui conversando com o pessoal, eu disse, e é um fato. O time que você conhece e que você está acostumado, já pelo jeito, pela posição dos jogadores, você vai no rumo. Agora o adversário, você não sabe quem é quem.
1: Aí você vai no rumo mesmo.
0: Aí é chutômetro. Né?
1: Vai no rumo mesmo, né?
0: Mas enfim, são questões. Agora, como vocês disseram, o VAR atrapalha, mas o VAR ajuda.
1: Ajuda. Em lance, isso aí seria um lance que, se fosse submetido à avaliação, análise do VAR, ele ia ver que não...
0: Como também o do Glória com o Lajadense.
1: Também.
3: Tá. Mas teve um jogo aqui em Vacaria também que teve um pênalti pro Glória, eles não deram. Então, digamos assim, errou aqui, agora errou lá.
0: Paga e banca recebe, é normal. Recebe.
3: Foi aqui em Vacaria até esse jogo aqui. Não lembro com quem foi.
1: Agora
0: Passo fundo.
1: É muito
3: fundo. Cadê o time Malavo?
0: É, o Jago, em cima do Jago, foi o pênalti.
1: É muito mais admissível você ver um erro desses, mas que o juiz não tem o recurso do VAR, do que um erro em que tem o recurso do VAR e o VAR.
3: Mantém
0: e no jogo do Internacional foi pênalti em cima do Vitinho. Exatamente, numa questão que é agarrado dentro da área, tá? E ele teve o pênalti, isso sim, do Atlético Mineiro, tá? Teve o pênalti e não foi marcado, o VAR não veio. Só que, aí eu vou pelo copo cheio, copo vazio, como diz o Pachecão. Ô, Pachecão, onde é que tu tá? Tu disse que ia estar aqui e não tá, Pachecão. Aquela questão. O Aguirre, o Brian Aguirre, tirou um gol de cima da linha do Atlético Mineiro.
3: Então, mas 0-0. Não, mas eu já discordo de você. Ele teve o recurso de tirar. É lance de jogo normal. Então jogo foi erro... contra o Internacional.
1: Mas e o lance?
3: Ele driblou na hora de chutar, bom, tu tinha mais espaço, porque não tinha todo lado. Foi erro técnico do atacante. É culpa do atacante aí. E méritos
0: do Praia.
3: É, então, eu não vi o lance do pênalti pro Inter, tá? Isso que eu tava assistindo o jogo, mas eu não vi.
1: Teve um lance de gol pro...
3: Acho que eu tava no celular aquela hora.
1: Pro Miraço. Não, o Grêmio jogou com o...
3: Bragantino.
1: Em que o zagueiro do Grêmio, não lembro quem foi, não sei se vocês viram esse lance... A bola, ele chutou, passou pelo Everton e chegava o zagueiro do Grêmio, tirou. Eu, pra mim, aquele lance inconclusivo, viu? Se a bola entrou toda ela ou não. Aí bateu no joelho do jogador do Grêmio que estava em cima da linha, a bola não entrou.
3: Ah, no começo do jogo?
1: Eu não lembro se foi no começo do jogo. E aí
3: que deram o gol, daí voltaram?
1: E daí voltaram,
3: não, mas
1: exatamente.
3: Não entrou aquela bola, cara.
1: Mas a imagem dá pra ver. Dá impressão.
0: Que... Mas foi a mesma coisa do jogo ali do Flamengo, lembra? Os caras tiraram a trave, tá? Fizeram na IA e tiraram a trave, mostra que a bola tá um tantinho.
3: Tá um tanto. Mas assim, ó, na imagem do jogo do Grêmio, tipo assim, eles estavam vendo, assim, essa bola não entrou. Eu olhando da TV, essa bola não entrou. Eles não vão dar esse gol, vai ser anulado.
1: Dá impressão, assim, quando ela tá no ar, antes dela bater no jogador, que ela teria entrado. Mas como não tem, digamos assim, de forma automática, né, para verificar corretamente...
3: Mas aí é que tá, Miro. Antes dela bater na perna, ela tá vindo aqui, ó. Ela tá vindo para a direção de dentro do gol. Então,
0: tá dentro do gol. Ela não tá saindo do
3: exatamente,
0: gol.
3: Exatamente, ela não tá ao contrário. Então, eu não daria gol também.
1: O Bragantino comemorou, depois aí teve que descomemorar. Sabe o que é isso? Descomemorar
0: como
1: porque
0: é
1: a bola
0: que
1: não entrou.
0: É descomemorar, né? É igual.
1: É você Chaves... comemorar e puf, puf, puf, puf. É mais ou menos por aí.
0: Mas tu veja, os lances, a gente fala muito dos lances polêmicos que acontecem e vão continuar acontecendo sempre. Né?
1: Com VAR ou sem VAR.
0: E a gente às vezes esquece de falar da qualidade do atleta, tá? Porque a gente se apega principalmente aos lances polêmicos, mas eles fizeram por merecer em outros lances para as coisas acontecerem. O Juliano teve uma opinião diferente da minha e que vale muito bem a reflexão. Foi qualidade do defensor do Inter e ineficiência e inoperância do atacante.
1: Ontem eu tava...
3: Porque ele fez uma baita de uma jogada. Tanto quando ele driblou, disse, bah, é gol.
0: Mas que ia ser um assim, dos mais bonitos do campeonato.
3: Cara, ele bateu e o zagueiro do Inter acho que esticou o máximo que ele pôde a perna ali e a bola.
1: Ia ser um golaço. Ontem, analisando, não lembro com quem, a questão do Campeonato Brasileiro. Mas o nível técnico tá tão baixo do Campeonato Brasileiro que vou te contar.
3: Ninguém joga bem, Miro.
1: Ninguém joga bem. Aí joga um pouco melhor Flamengo e Palmeiras. Tá, e deu.
3: Porque a gente já falou por quê.
1: É.
0: Mas se você fala isso do Campeonato Brasileiro. Série A, a gente vai então refletir na Série B, onde o Caxias deu adeus, trocou de treinador, mas não resolveu nada.
1: Você foi,
0: vai ter que chegar, ganhar em casa na última rodada, rezar para todo mundo, tá? O Ipiranga ganhou em casa, então tá numa condição melhor, né? Ganhou 1-0, mas também qualidade baixa lá na Série C. A Série B é ruim, a Série C é ruim, a Série D é horrível, e aí pessimamente você vê os jogos de uma divisão de acesso, por exemplo, que nem ontem, vou voltar a falar, o jogo do Glória, ruim, horrível de assistir, péssimo para narrar. Era balão, era aqui, era lá, era perde, ganha, perde. Tu não conseguia dar uma sequência numa jogada?
1: Eu ouvi você falando, acho que ali depois dos 15, 20 minutos, que não tinha o que contar pro torcedor. Não.
0: Até os 15 minutos do primeiro tempo, o Glória foi uma equipe que procurou jogar. Depois...
1: Desapareceu.
0: Desapareceu.
1: Mas é horrível assim, né? É. Você vê um jogo com essa qualidade.
0: E daí você tem o seguinte, tu dá dois toques na bola, o teu time mais dois o outro.
1: E às vezes balão.
0: E balão. Cabeceio de um lado, cabeceio do outro, cabeceio de um lado, cabeceio do outro. E aí não tem condições.
1: E o segundo tempo foi um pouco melhor ou não?
0: Pior.
1: Pior.
0: Tá?
1: Virgem Maria.
0: Não, daí não tem. É uma questão assim, olha. E outra, tá? Já que falamos... Eu, pra mim, o Glória ontem, se você for analisar nu e cru, era pra ter perdido. Não só pelo lance do pênalti. Porque teve dois lances, duas defesas do goleiro Jackson.
3: O goleiro do Glória fez uma defesaça. No primeiro tempo. Meio de campo lá, sei lá de onde é que ele chutou, defendeu.
0: Aí isso foi no segundo tempo,
3: Foi no segundo tempo. É. Ia fazer um golaço por cobertura. Ele conseguiu se esticar.
0: E ele resvalou ainda nessa bola. Mas no primeiro tempo, a bola da intermediária, um chute. E ele não esperava que a bola chegasse, porque tinha muita gente na frente, então talvez ele não estivesse vendo. E a bola, quando ele viu, estava em cima dele. Ele pulou e tirou a bola de baixo para cima do reflexo. E depois esse lance também, como diz o Juliano, como também depois ele foi tentar sair jogando e coloca a bola para escanteio. Daí...
1: Teve um lance que vacaria, acho, não sei se foi no segundo jogo em casa, e não teve uma defesa semelhante dessa que ele conseguiu tirar, espalmou, a bola tá, ia entrar, ele fez um baita de uma defesa.
0: Foi contra o Passo Fundo que ele fez três defesas.
1: Fundo.
0: Três defesas magníficas.
1: Quer dizer, de goleiro o Glória tá muito bem, obrigado, né? A questão é marcar gols.
0: E aí a gente tem o terço final, não tá certo.
1: Não tá funcionando.
0: Não tá certo. Tá? Então tem que mudar bastante coisa, enfim.
1: O gramado pode ter sido um dos fatores também ou não?
0: Mas tá
1: claro sendo... que era pros dois, né?
0: Como diz aquele, mas tá sendo o campeonato todo, tá? Até agora.
3: É, mas eu acho que ontem era o pior gramado, né?
0: Ontem foi.
3: Pelo que dava pra ver na imagem ali, filmou bem de perto,
0: ainda.
3: Assim, era...
0: Duro e sem grama.
3: Aí você vai fazer um toque de bola, a bola vai quicando, como é que tu vai dominar? É.
1: Agora, o Glória se prepara também, porque a boca do Lobo lá, a menos que melhorou.
0: Tá melhor que o Bento Freitas, mas também não é o bicho.
1: Também era, porque lá tem um areião, né? É. E aí tem buracos, é bastante irregular, pelo menos na época, quando eu ia lá. Agora, a situação de ontem não é só de ontem, vai enfrentar outros gramados aí também, se não pior, mas mais ou menos parecido.
0: Tem
1: que... Até pela questão do clima agora.
0: Tem que fazer de 12 pontos para mim, até 15 talvez, mas eu acho que 12 é o suficiente para livrar-se do rebaixamento, tá?
1: Nós tivemos quantos rodadas? 6, né?
0: 6.
1: Faltam...
0: 9.
1: 9. São 15. Dá, né?
0: Não, dá. O rebaixamento, acho que se nós fazermos uma forcinha...
1: 27. Ele tem 27 em disputa.
0: Pra mim, eu acho que vai cair agora, em vez de 22, 21 pontos pra classificar, já tá caindo pra 20 ou 19, devido à rodada agora do meio de semana com esses empates.
1: Tá dando bastante empate,
0: muito,
1: né?
0: Muito empate.
1: Bastante
0: muito.
1: Empate.
0: Essa rodada de 3 a 3 deu 2.
1: 2. Foi de encher o balaio.
0: O Brasil de Farroupilha e Guarani de Venâncio.
1: Pelotas e o
3: Gramadense é Pafute.
0: Mas aí foi de 1-1, né?
1: 1-1.
0: Mas eu digo de 3-3, foi dois jogos.
3: 0-0?
0: Foi Gramadense e Pafute foi 0-0, acho que foi.
1: Não, acho que
0: foi 0-0. Mas enfim.
1: Deu uma olhada aí.
0: Tá, mas só que tá muito.
1: E tem um detalhe, né? Porque desses...
3: 0-0.
1: Desses 9 jogos, quantos em casa?
0: O Glória tem em casa o Esportivo, o Veranópolis, União Frederiquense e o...
1: Tem 4, então.
0: E o Brasil de Farroupilha. Aí tem mais o Gramadense, né?
1: Então tem 5.
0: 5 jogos.
1: E 4 fora.
0: E 4 fora.
3: 5 empates de 8 jogos.
1: É. Mais 4, incluindo esse atrasado com Pelotas fora?
0: Sim.
1: É que daí ele vai completar, tá certo.
0: Mas o que o Glória tem fora hoje?
1: Sétimo rolando.
0: Ele tem o Pelotas, o Brasil,
1: O Brasil de Pelotas
0: e o Gaúcho.
1: Bagé fora também.
0: Tem 4 fora e 5 em casa para dar os 9.
1: É duro. A parada para o Glória não é fácil, e principalmente quando você ainda não viu uma evolução o suficiente para ganhar, seja em casa, seja fora, mas pelo menos os de casa. Se nós formos ver hoje o Glória ganhar os jogos de casa, ele está tranquilo. Fora, pelo menos, do rebaixamento. Sim, ó,
0: vamos torcer que o Glória
1: agora deslanche. Não classifica com as 5 vitórias em casa, ele não classifica.
0: Vamos torcer,
1: né,
0: que o Glória deslanche e ganhe os 5 jogos em casa. 15 pontos com mais... Ele tem 3?
1: 3.
0: 18. 18. E aí vai que ele me ganha uma fora?
1: Tá dentro.
0: Pra fechar, gente, primeira rodada da Copa Cressol de Futsal lá de Monte Alegre dos Campos, tivemos São Judas 3, 2 pro Tabajara, União PDC 2, Vitória 6, Santa Fé 3, Atlético Águia 6, São Francisco 6, Saúde B 4, Saúde A 7, Menino Deus 0, Amigos da Bola 2, 7 para Trem Bala. Um abraço para o Eloir e toda a turma lá que fizeram um baita final de semana. Tá bom? Valeu, gente. Obrigado pela parceria, senhor Miro, senhor Juliano Branco, você amigo ouvinte, Tidão, que esteve com a gente. 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Valeu demais.

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1: Em Brasília, 19 horas. Está no ar a Voz do Brasil. As notícias do governo federal que movimentaram o país no dia de hoje.
2: Olá, boa noite.
1: Boa noite para você que nos acompanha em todo o país.
2: Segunda-feira, 24 de agosto de 2026.
1: Vamos aos destaques do dia.
2: Saúde.
1: Meu SUS Digital vai oferecer teleatendimentos a mulheres em situação de violência e mães atípicas. Graziele Bezerra.
3: Cada usuária poderá realizar até 10 sessões. Ao final das sessões, a mulher poderá ser encaminhada para a continuidade do cuidado em um centro de atenção psicossocial.
2: Motoristas já podem consultar em um único lugar as passagens por pedágios eletrônicos e verificar se há tarifas pendentes.
1: Plataforma reúne dados sobre registro, situação da tarifa e canal de pagamento. Luciana Colares de Holanda.
4: O pedágio eletrônico, chamado de Free Flow, permite a passagem de veículos pelos pontos de cobrança sem a necessidade de parada em cancelas ou cabines fiscais.
2: Mobilização por pessoas desaparecidas.
1: Familiares podem doar DNA para auxiliar nas buscas. Pablo Mundim.
5: O DNA do familiar é incluído em bancos de perfis genéticos e pode ser comparado com materiais de pessoas encontradas vivas ou mortas cuja identidade ainda não foi confirmada.
2: Hoje na apresentação da Voz do Brasil, Luciana Vasconcelos e Luciano Seixas.
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2: Pequenas empresas devem ficar de olho. O número de serviços disponíveis em órgãos do Poder Público Federal deve aumentar. E assim, podem surgir novas oportunidades de negócios.
1: E como funciona? Por meio de plataforma, o órgão público divulga uma necessidade de serviço ou de aquisição de alimentos. E os fornecedores cadastrados podem enviar suas propostas com o preço pelo qual realizariam o trabalho.
2: Quem tem mais informações ao vivo é Gabriela Noronha. Boa noite, Gabriela.
6: Boa noite, Luciano. Boa noite a todos os ouvintes da Voz do Brasil. Boa noite, Luciana. Olha, é isso mesmo. Bancos públicos, Correios e outras entidades federais, como o Fundo Nacional de Desenvolvimento da Educação, o FNDE, vão utilizar a plataforma Contrata Mais Brasil para contratar microempreendedores individuais em serviços de manutenção e pequenos reparos e também outros serviços. Com a assinatura do termo de adesão nesta segunda-feira, as instituições públicas se somam aos demais órgãos federais, como escolas, prefeituras, governos estaduais e também que já utilizam, né, a ferramenta para contratar os serviços. A lista inclui profissionais de diferentes áreas, como explica o ministro do Empreendedorismo, da Microempresa e da Empresa de Pequeno Porte, Paulo Henrique Pereira.
7: É a possibilidade de uma escola contratar o pedreiro, o pintor do bairro, que às vezes tem a filha ou o filho estudando na escola, para fazer o serviço público, ao invés de mandar esse dinheiro para uma grande empresa. É um hospital que vai comprar a comida de um produtor local, ou uma agência do Banco do Brasil que vai buscar lá a cozinheira para fazer um evento que é uma empreendedora local, deixando o dinheiro nos territórios, nas localidades.
6: E olha, para participar, o MEI e microempresas devem acessar a plataforma com a conta gov.br, informar o CNPJ, realizar o cadastro no sistema de cadastramento unificado de fornecedores e, quando necessário, selecionar os serviços que oferecem. A partir daí, eles poderão enviar propostas para oportunidades disponíveis em seu município ou região. E a contratação é realizada toda de forma digital e pode ser concluída em até 5 dias após a publicação da demanda pelo órgão público. A secretária-geral do Ministério da Defesa, Sinária Wagner Fredo, conta como o sistema auxilia a contratação de serviço nas Forças Armadas.
8: Há uma conexão com os fornecedores locais para serviços de pequena monta. Então, a partir desse valor, que são aquisições até 13 mil, são feitas essas contratações. E hoje, dessas 390 unidades cadastradas, 148 já fizeram pelo menos uma aquisição.
6: E olha, a plataforma e o formulário de cadastro para fornecedores e órgãos públicos estão disponíveis no endereço oficial contratamaisbrasil.sistema.gov.br. Luciano.
1: Muito obrigada, Gabriela Noronha, pelas informações ao vivo aqui na Voz do Brasil.
2: O governo federal publicou no Diário Oficial resolução que define os segmentos que têm direito a crédito pelo Plano Brasil Soberano.
1: Tem direito a solicitar empréstimos ao BNDES, Banco Nacional de Desenvolvimento Econômico e Social, exportadores afetados pelas tarifas extras impostas pelos Estados Unidos e companhias e fornecedores que estão sofrendo com os conflitos no Oriente Médio.
2: Também podem acessar os recursos, projetos industriais e tecnológicos nas etapas de lavra associadas a beneficiamento, refino ou transformação de minerais.
1: E ainda produtores de fertilizantes e setores industriais de relevância para a balança comercial brasileira.
2: O pedágio eletrônico nas rodovias, aquele que você passa sem parar na cancela e efetua o pagamento depois, agora pode acompanhar seus registros por aplicativo.
1: Em um só local, será possível conferir as passagens em pedágios, os valores e até dar uma entrada em contestação.
4: O pedágio eletrônico, chamado de Free Flow, permite a passagem de veículos pelos pontos de cobrança sem a necessidade de parada em cancelas ou cabines fiscais. E a partir de agora, o motorista que usa esse sistema vai poder consultar todos os registros de passagem por meio do aplicativo CNH do Brasil, que tem mais de 81 milhões de usuários. Será possível consultar registros nas rodovias que utilizam o sistema, sejam elas federais ou estaduais. O ministro dos Transportes, Jorge Santoro, deu detalhes sobre a plataforma.
9: Qualquer pessoa pode consultar as suas passagens nos portos de Free Flow no país inteiro. Com o aplicativo, ela vai ter a noção exata se passou ou não passou, quando ela passou, em qual rodovia ela passou. Agora ele tem um órgão oficial, que é a Senatran, que diz, ele passou ali realmente. Ah, mas eu não passei. Então ele vai lá no aplicativo, ele pode fazer a contestação. Eu não passei, não concordo com aquela cobrança. E até nisso o aplicativo é mais moderno.
4: Hoje, 14 concessionárias já estão integradas à plataforma. O aplicativo envia notificações sobre a cobrança e o motorista tem até 30 dias para pagar pela passagem no pedágio. Mas atenção, o pagamento não é feito pela plataforma. O CNH do Brasil direciona o usuário ao canal disponibilizado pela concessionária. Reportagem Luciana Colares de Holanda.
2: Parentes de desaparecidos contam com a tecnologia para ajudar na localização dessas pessoas.
1: Em todo o país, postos de coleta de DNA do Ministério da Justiça e Segurança Pública estão preparados para receber os familiares que ainda não tenham doado material genético.
2: A doação é simples e aumenta as chances pela busca da pessoa que desapareceu.
5: São 342 postos de coleta disponíveis em todo o país. A coleta é uma forma de ampliar as chances de identificação de pessoas desaparecidas. O secretário nacional de Segurança Pública, Chico Lucas, explica que o DNA do familiar é incluído em bancos de perfis genéticos e pode ser comparado com materiais de pessoas encontradas vivas ou mortas, cuja identidade ainda não foi confirmada.
10: Existe, então, um universo de pessoas que ainda possam ser identificadas. Por quê? Porque muitas vezes os parentes não vão atrás, os parentes não sabem. A amostra só pode ser usada para fins de localização de desaparecidos, porque a pessoa pode ter receio de ser, por exemplo, comparado com um criminal. Então, essa identificação não serve a fins criminais, só civis.
5: Desde 2021, foram 815 identificações de pessoas desaparecidas através dos bancos de DNA. A recomendação é que participem da campanha, preferencialmente familiares biológicos diretos, pai ou mãe, filho.

0: resposta numa situação que a gente sabe que é tão desesperadora para todos os familiares.
1: Quem já forneceu DNA em campanhas anteriores não precisa repetir o procedimento. O perfil continua armazenado e pode ser comparado em novos registros. O familiar deve procurar os postos indicados pelo Ministério da Justiça, munidos de documento de identificação, o memorando de encaminhamento da delegacia e, se possível, documentos da pessoa desaparecida. Reportagem Pablo Mundim.
2: Os endereços dos postos de coleta podem ser consultados em gov.br/mj.
3: Escuta, acolhimento e orientação a mulheres em situação de vulnerabilidade.
2: A partir de hoje serão disponibilizados 100 mil teleatendimentos a elas pelo SUS.
3: Conheça os detalhes na reportagem de Graziele Bezerra.
4: O serviço é voltado a mulheres em situação de violência, mães atípicas e mulheres que cuidam de familiares com deficiência ou doenças raras. A expectativa é realizar até 100 mil teleatendimentos por mês a partir desta segunda-feira. As consultas poderão ser agendadas via Meu SUS Digital, como explica a secretária de Atendimento Especial da Saúde do Ministério da Saúde, Ana Luísa Caldas.
5: Essa oferta de maneira remota, de maneira na palma da mão, para a gente facilitar e, de fato, conseguir superar algumas barreiras de acesso. A gente sabe que a gente ainda não consegue ter a capilaridade que a gente gostaria de ter de serviços especializados em todos os territórios nacionais. Então, por que não utilizar também da saúde digital, atendimento remoto, a favor e em prol dessas pessoas no território?
4: Para agendar um atendimento, basta acessar o aplicativo Meu SUS Digital com a conta gov.br, selecionar a opção Acolhe Mais e realizar o cadastro. Em até 24 horas, a paciente receberá o contato da equipe do SUS para escolher a data e o horário da consulta. Cada usuária poderá realizar até 10 sessões, com possibilidade de realizar um novo ciclo quando necessário. Especialistas em saúde mental foram capacitadas para identificar situações de risco em que a paciente esteja, como explica o ministro da Saúde, Alexandre Padilha.
6: Começa com a psicóloga, combinando com aquela mulher, qual que é a palavra que você pode usar como código para interromper a consulta, se você sentir uma situação de risco, se o agressor passar por aqui, entrar por aqui, né? O papel vai ser acolher e buscar construir um conjunto do cuidado junto ali com o município, junto com a rede local, com as potências que a rede local tem, né?
4: Ao final das sessões, a mulher poderá ser encaminhada para a continuidade do cuidado em um centro de atenção psicossocial ou em um outro serviço da rede. O teleatendimento está disponível de segunda a sexta-feira, das 8 da manhã às 8 da noite, e aos sábados, das 8 da manhã às 2 da tarde. Reportagem Graziele Bezerra.
2: E uma ferramenta digital ajuda quem deseja se livrar do vício em bebidas alcoólicas.
3: Disponível no Meu SUS Digital, o Modera Brasil disponibiliza testes, dicas e informações e pode recomendar o usuário a procurar ajuda médica.
2: O tratamento para o alcoolismo está disponível no Sistema Único de Saúde.
7: Davi Alves de Souza, morador de Brasília, é filho de um pai alcoólatra e perdeu a mãe aos 7 anos de idade. Ele conta que encontrou na bebida uma forma de preencher o vazio deixado pela mãe. Aos 42 anos, decidiu buscar ajuda para abandonar a dependência.
8: Pedi trabalho, pedi esposa, falei assim, eu não quero mais, eu acho que eu vou conseguir, eu tenho certeza que eu vou conseguir.
7: Dados do Ministério da Saúde apontam que cerca de 20% dos brasileiros com mais de 18 anos ingerem pelo menos 6 doses de álcool em uma única ocasião. O consumo excessivo é um dos principais fatores de risco para diversas doenças. Também provoca prejuízos emocionais e sociais, como lembra a gerente do Centro de Atenção Psicossocial, Álcool e Outras Drogas de Samambaia, Gabriele Tereza de Jesus.
9: Normalmente a família chega um momento que não quer mais, nem os filhos, nem a esposa, então eles vêm na questão do trabalho, deixam de ir ao trabalho ou perdem o emprego, ficam em situação de rua.
7: A ferramenta Modera Brasil, disponível no Meu SUS Digital, oferece meios de prevenção ao uso exagerado de bebidas alcoólicas. O aplicativo permite ao cidadão avaliar o padrão de consumo e recomenda, quando necessário, procurar os serviços da rede pública de saúde.

0: O Moderna Brasil foi desenvolvido pela Universidade de São Paulo em parceria com o Ministério da Saúde, como explica a secretária de Atenção Primária à Saúde, Ana Luísa Ferreira Caldas.
1: O aplicativo ele vem como uma ferramenta de autocuidado apoiado para fazer a avaliação do nosso consumo alcoólico enquanto cidadãos, mas também traz diversas ferramentas dentro do próprio aplicativo para educação em saúde, traz o consumo, né, de quanto que custa esse consumo alcoólico que as pessoas acabam utilizando na sociedade de maneira geral, exatamente para a gente poder fazer promoção da saúde, levar o autocuidado apoiado e conhecimento técnico baseado em evidência para a população se sentir também segura com as informações na palma da mão.
0: E para quem precisa de ajuda para enfrentar problemas relacionados ao consumo de álcool, a Unidade Básica de Saúde é a primeira porta de entrada para o cuidado no SUS. As equipes orientam como reduzir ou interromper o consumo e oferecem ainda tratamento de saúde para doenças associadas ao uso de bebidas e, quando necessário, encaminham para um atendimento especializado nos Centros de Atenção Psicossocial, Álcool e Outras Drogas, CAPS. Reportagem Cleide Lopes.
2: A vacinação de crianças e adolescentes menores de 15 anos segue em todo o país até 1º de setembro dentro da campanha nacional de multivacinação.
3: Pais e também responsáveis devem procurar uma unidade de saúde e levar a caderneta de vacinação em papel ou pelo Meu SUS Digital para conferir se há doses em atraso e manter a proteção contra mais de 20 doenças.
2: No último sábado, o Dia D reforçou a mobilização com atendimento em unidades de saúde, pontos móveis e espaços públicos.
4: Em Brasília, o servidor público Daniel Moreira aproveitou o dia de folga para atualizar a caderneta de vacinação dos filhos.
5: Eu trouxe as crianças para verificar se a cobertura vacinal estava adequada, se não. E aproveitei e também verifiquei se as minhas vacinas estavam em dia.
4: Famílias inteiras reservaram o sábado para ficar em dia com a saúde. Unidades básicas de todo o país abriram as portas para a campanha de multivacinação. O ministro da Saúde, Alexandre Padilha, falou da importância da vacina.
6: Vocês, pais e mães atuais, só não têm paralisia infantil, só não tiveram meningite, só não tiveram sarampo, porque um dia o seu pai e a sua mãe saiu de casa e te levou para vacinar. Hoje a vacina está o ano inteiro lá. Se tiver dificuldade de levar na unidade de saúde, faz uma autorização para tomar a vacina na escola, que as equipes de saúde da família de todo o país vão até as escolas vacinar as crianças. Então tem toda a oportunidade para vacinar, manter sua criança protegida.
4: Por causa do surgimento de um surto de sarampo em vários países das Américas, a vacinação contra a doença está sendo reforçada, como destacou o ministro Alexandre Padilha.
6: Quem é de São Paulo, São Bernardo e Guarulhos, são três cidades que hoje têm pouco mais de 20 casos identificados desde o começo de julho, precisa tomar a vacina do sarampo, mesmo se achar que está com a caderneta atualizada.
4: O dia D de vacinação também atraiu idosos e gestantes aos postos de vacinação. Foi o caso da aposentada Dalva Dourado.
7: Sem as vacinas, né, como que a gente vai se livrar das epidemias, das doenças? Tem que vacinar.
4: Já a bancária Ana Paula Medeiros trouxe o filho e acabou também sendo vacinada.
8: Eu tomei três, todas que estavam em atraso, e aí agora já está tudo em dia.
4: A pequena Maria Clara de Andrade, de 10 anos, resumiu bem o sentimento de estar imunizada.
9: Se você pegar uma doença, pode ser pior do que vacinar, bem pior.
4: A campanha segue até o dia 1º de setembro com a oferta de 20 vacinas do calendário nacional. A estratégia protege contra doenças graves como meningite, tuberculose, hepatite e cânceres associados ao HPV. Reportagem Luana Karen.
3: Já está disponível para consulta o quarto e último lote da restituição do Imposto de Renda 2026.
2: O valor pode ser creditado na conta do contribuinte até o dia 31 de agosto.
3: A consulta ao lote pode ser feita no portal ou no aplicativo da Receita Federal.
10: A consulta ao quarto lote de restituição do Imposto de Renda à Pessoa Física de 2026 começa nesta segunda-feira, dia 24 de agosto. O lote também inclui restituições residuais de anos anteriores. São 521.935 restituições, que somam quase R$1.240.000. O crédito será realizado em 31 de agosto e é feito somente em conta do titular da declaração. Entre os beneficiados estão contribuintes com prioridade legal, como idosos, pessoas com deficiência ou doença grave e contribuintes cuja a principal fonte de renda seja o magistério. A consulta pode ser feita no portal da Receita Federal, gov.br/Receita Federal, em Meu Imposto de Renda, e depois em Consultar Minha Restituição. Também é possível verificar a situação pelo aplicativo da Receita Federal. Se houver pendências na declaração, o contribuinte pode corrigir as informações por meio de uma declaração retificadora. Dilson Santa Fé, para a Voz do Brasil.
2: Apresentada esse mês, a versão atualizada de uma publicação com o mapeamento de riscos para a prevenção de desastres naturais no país.
3: O texto traz avanços científicos e técnicos das últimas décadas, desde a obra original publicada em 2007.
2: O objetivo é apoiar os municípios na elaboração de planos, projetos e obras de redução de riscos diante dos impactos trazidos pelas mudanças climáticas.
3: Entre elas, o fenômeno do El Niño, que traz impactos como chuvas acima da média na região sul e seca e calor acentuados na porção Norte.
2: Foi o que apontou Rodolfo Moura, diretor do Departamento de Mitigação e Prevenção de Risco do Ministério das Cidades.
11: Isso é possível atuar nos desastres, a gente conhece o risco. No momento que a gente está vivenciando agora, de crise climática, de possível intensificação dos processos com El Niño que se avizinha, então a gente entende que é um documento que pode já surtir efeito como um documento que pode trazer ações de prevenção de norte a sul do Brasil.
3: A publicação está disponível no site gov.br/cidades.
2: A música brasileira e suas partituras agora na internet.
3: Um espaço onde notas, acordes e melodias que fazem parte da nossa história estão a um clique de distância.
2: O novo portal de partituras amplia o acesso a esse patrimônio musical, colaborando também para o ensino musical brasileiro.
12: Chico Buarque, Tom Jobim, Hermeto Pascoal, nomes da música brasileira que agora têm partituras de suas composições reunidas na plataforma online Partituras Brasileiras. A diretora do Centro de Música da Fundação Nacional de Artes, Funarte, Eulícia Esteves, explica o que é possível encontrar no site.
13: Partituras do nosso cancioneiro popular, partituras de música de concerto, de compositores brasileiros, ou seja, é uma plataforma de partituras de compositores nacionais, para várias formações, para orquestras, para bandas e para instrumento solo também.
12: O acervo contempla materiais voltados ao ensino musical. Além das partituras, é possível também conhecer obras da música brasileira em formato digital. Na plataforma, o usuário pode pesquisar em itens como catálogo geral, ensino musical e Bienal da Música Brasileira Contemporânea. Eulícia Esteves, da Funarte, destaca quem pode usar o material.
13: Músicos, professores, pesquisadores, amantes da música brasileira de uma forma geral.
12: A plataforma vai permitir o aumento gradual do acervo, como explica o músico, pesquisador e professor Renato Borges.
14: Porque já existe uma quantidade razoável de repertório que é disponibilizado, né, e em projetos digitais a tendência é que essa quantidade vai aumentar com o passar do tempo.
12: A pesquisa da partitura pode ser feita pelo nome do compositor, título da obra e formação instrumental, como banda marcial, por exemplo. Também é possível pesquisar por diferentes instrumentos e tipos de voz, como soprano e tenor. O endereço da plataforma é partiturasbrasileiras.funarte.gov.br. Reportagem, Márcia Fernandes.
15: Vou te contar, os olhos já não podem ver.
3: A lista de espera do programa Universidade para Todos, o ProUni, para o segundo semestre do ano, recebe manifestações de interesse nos dias 26 e 27 de agosto, quarta e quinta-feira.
2: Podem participar os candidatos que não foram pré-selecionados nas chamadas anteriores e aqueles que não conseguiram vaga por falta de formação de turma.
3: O processo é gratuito e deve ser feito pelo Portal Único de Acesso ao Ensino Superior.
2: essas foram as notícias do governo federal.
3: Uma realização da Secretaria de Comunicação Social da Presidência da República.
2: Com produção da empresa Brasil de Comunicação.
3: Fique agora com as notícias do Poder Judiciário e do Congresso Nacional. Uma boa noite.
2: Boa noite para você. Até amanhã.
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17: Você vai ouvir agora notícias do Poder Judiciário.
18: Supremo inicia audiência pública para debater a constitucionalidade de dispositivos da lei antifacção.
19: TST discute o controle do uso de banheiro no trabalho.
18: STJ decide que judiciário só pode determinar tratamento pelo SUS no exterior em situações excepcionais.
19: Boa noite, eu sou o Arthur Filho.
18: E eu sou Walter Lima.
19: O Supremo iniciou hoje uma audiência pública para debater a constitucionalidade de dispositivos da lei antifacção.
18: Ao todo, 48 expositores foram admitidos para apresentar argumentos técnicos sobre dispositivos da nova legislação, que são questionados em 4 ações diretas de inconstitucionalidade em tramitação na Corte.
19: Oficialmente denominada Marco Legal do Combate ao Crime Organizado, a lei que entrou em vigor em março alterou o Código Penal, o Código de Processo Penal e outras leis penais.
18: O texto define como facção criminosa o agrupamento de pelo menos 3 pessoas que empreguem violência, grave ameaça ou coação para exercer controle territorial ou social, intimidar a população e autoridades ou atacar serviços estruturais essenciais. A audiência será retomada amanhã pela manhã e se estende na parte da tarde.
19: Judiciário só pode obrigar o SUS a custear tratamento médico no exterior em casos excepcionais, como comprovação de que não há tratamento eficaz disponível no Brasil.
18: Para o STJ, o direito à saúde não garante acesso à melhor tecnologia médica disponível no mundo. Fátima Uchoa.
20: Com esse entendimento, a segunda turma do STJ manteve a negativa do TRF4 para que a União custeasse o transplante intestinal e o tratamento de uma menina de 11 anos em hospital dos Estados Unidos. O ministro relator Marco Aurélio Belize explicou que havia dados técnicos sobre hospitais brasileiros habilitados para o referido transplante. O ministro também ressaltou que a proteção integral assegurada a crianças e adolescentes não afasta a necessidade de observar os critérios técnicos, a organização do SUS e a igualdade na distribuição de recursos, devendo a proteção integral ser harmonizada com a sustentabilidade do sistema e com as escolhas legítimas de política pública.
19: O TST faz audiência pública nesta terça-feira para debater o controle e a limitação do uso de banheiro por empregados durante o trabalho.
18: O assunto diz respeito principalmente a setores específicos como teleatendimento e frigoríficos. Simone Moura.
21: Para muitos trabalhadores, o tempo de trabalho é tão cronometrado que é difícil até ir ao banheiro durante o serviço. Mas essa é uma necessidade básica de qualquer pessoa. Por isso, o assunto virou tema de audiência aqui no TST. O Tribunal Superior do Trabalho quer ouvir trabalhadores, empresários, médicos, para discutir a possibilidade de acordos e convenções coletivas flexibilizarem regras relacionadas ao uso de banheiros em atividades como teleatendimento e frigoríficos. A audiência será realizada às 2 horas da tarde desta terça-feira na sede do TST, com transmissão ao vivo pelo canal do Tribunal no YouTube.
19: Participação dos eleitores é destacada pelo presidente do TSE durante a eleição simulada no Maranhão.
18: O teste reuniu mais de 1000 eleitores e reproduziu as condições de uma eleição real. Vitor Struck.
22: A participação dos eleitores é fundamental para garantir a força e a legitimidade da democracia. A avaliação é do presidente do TSE, ministro Cássio Nunes Marques, que acompanhou uma eleição simulada em Paulino Neves, no Maranhão. A iniciativa, promovida pelo TRE do Maranhão, é acompanhada pelo TSE. Funcionou como um ensaio para as eleições gerais de 2026. A simulação reproduziu as etapas de uma eleição real, desde o primeiro voto até a emissão do boletim de urna no fim do dia. Técnicos e observadores do TSE acompanharam a operação. Segundo o presidente do tribunal, o uso da tecnologia na justiça eleitoral tem como objetivo garantir que a vontade do eleitor seja registrada de forma exata, transparente e segura.
0: A tecnologia, para essa justiça especializada, nunca representou um fim em si mesmo, mas sim o meio pelo qual garantimos que a vontade do eleitor seja registrada de forma exata, transparente e inviolável.
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19: A você uma boa noite.
18: E até amanhã.
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1: Eu sou Paula Groba.
2: E eu sou Ricardo Nakaoka.
1: E estes são os destaques de hoje do Jornal do Senado, que começa agora.
2: Fim da escala 6x1 é defendida em sessão de homenagem ao Tribunal Superior do Trabalho.
1: PEC com mudanças na segurança pública chega ao Senado.
2: Campanha mobiliza familiares de desaparecidos para coleta de DNA.
1: Boa noite.
2: Boa noite.
1: O mundo do trabalho mudou, os desafios também. A inteligência artificial, a automação e as plataformas digitais estão transformando profissões, jornadas e relações entre trabalhadores e empregadores. Em meio a tantas mudanças, velhos problemas permanecem, mas ganham novas formas.
2: Uma sessão especial do Senado celebrou nesta segunda-feira os 80 anos do Tribunal Superior do Trabalho. Durante o evento, parlamentares e representantes da Justiça Trabalhista defenderam o fim da escala 6x1 e o combate à precarização no mercado laboral. A repórter Marcela Diniz traz os detalhes.
3: Em 1946, o então Conselho Nacional do Trabalho passou a integrar oficialmente o Poder Judiciário e a se chamar Tribunal Superior do Trabalho. De lá até hoje, muita coisa mudou nas relações entre patrões e empregados. Terceirização, trabalho intermitente e outros tipos de contrato que não abrangem direitos que eram consagrados em outros tempos, como férias remuneradas e auxílio-doença. A tecnologia também impactou o mundo laboral. Diante dessa realidade, a Justiça do Trabalho precisa compreender os novos cenários e assegurar proteção ao elo mais fraco, o trabalhador. O presidente do TST, ministro Luiz Felipe Vieira de Melo Filho, comentou esse desafio.
4: A inteligência artificial, a automação, a economia digital e o trabalho intermediado por plataformas já fazem parte da realidade de milhões de pessoas. A própria noção de tempo e local de trabalho passa por profundas mudanças. A velha exploração do trabalho assume novas faces e desafia, cotidianamente, o mistério de distribuir justiça social.
3: O senador Paulo Paim, do PT do Rio Grande do Sul, defendeu que o Congresso aprove leis que garantam proteção trabalhista e o direito de viver para além do trabalho.
5: É urgente que o Brasil ponha o fim da escala 6x1 e promova a redução da jornada de trabalho para 40 horas semanais sem redução salarial. Isso é modernizar as relações de trabalho.
3: Ministros do TST já defenderam publicamente a aprovação da proposta de emenda à Constituição que acaba com a escala 6x1 e reduz a jornada máxima para 40 horas semanais. A PEC está na Comissão de Constituição e Justiça do Senado.
1: O Senado analisa o projeto de lei que torna obrigatória a realização do teste do bafômetro ou exames toxicológicos para todos os condutores envolvidos em acidentes de trânsito.
2: A proposta também estabelece que o crime de homicídio culposo ao volante sob efeito de álcool ou drogas seja inafiançável. A reportagem é de Bruno Lourenço.
6: O projeto torna obrigatória a testagem de alcoolemia ou de outras substâncias psicoativas em motoristas envolvidos em sinistros. O autor, senador Fabiano Contarato, do PT do Espírito Santo, que já foi delegado, afirma que a medida busca evitar dúvidas na perícia e agilizar a identificação de casos de embriaguez logo após a ocorrência.
7: O que o projeto faz é que, em estado flagrancial, ele vai ser preso em flagrante. Aí o juiz, na audiência de custódia, é que vai avaliar se ele vai manter a prisão em flagrante ou se ele vai converter a prisão em flagrante preventivo.
6: Além da testagem compulsória, a proposta veda a concessão de fiança nos casos em que o motorista alcoolizado ou drogado causar a morte de outra pessoa. A medida já foi aprovada na Comissão de Segurança Pública.
1: E a segurança pública pode ganhar novas regras diretamente na Constituição. A chamada PEC da Segurança Pública começa a avançar no Senado após ser enviada à Comissão de Constituição e Justiça. Entre outros pontos, a proposta prevê maior integração das ações de segurança entre União, estados e municípios.
2: Com a escolha de um relator, o texto poderá entrar na fase de discussão. Os detalhes com o repórter Herman Kulitz.
8: A chamada PEC da Segurança Pública busca modificar a Constituição com o objetivo de combater com mais rigor o crime organizado, de ampliar a atuação da Polícia Federal, de criar polícias municipais, de aumentar os recursos para a segurança pública e para o sistema penitenciário, além de trazer outras medidas que ajudem no enfrentamento da criminalidade. Como destacou o relator da proposta, senador Rogério Carvalho, do PT de Sergipe.
9: Para que a gente possa aprovar definitivamente uma emenda constitucional que defina claramente o financiamento do sistema prisional brasileiro, que a gente possa integrar os órgãos de segurança pública, municipais, estaduais e federal, que a gente possa integrar as inteligências e, com isso, ter mais financiamento e mais gestão da segurança pública, responsabilizando todos os entes federados e, assim, garantir ao povo brasileiro o direito à segurança, à liberdade de ir e vir.
8: Após análise na comissão, o texto poderá seguir para o plenário do Senado, onde precisará de pelo menos 49 votos favoráveis em 2 turnos para ser aprovada.
1: E familiares de pessoas desaparecidas podem procurar até a próxima sexta-feira pontos de coleta em todo o país para fornecer o material genético.
2: O DNA poderá ser comparado com bancos de dados e auxiliar na identificação e localização de desaparecidos. Repórter Rodrigo Rezende.
10: Até a próxima sexta-feira, 28 de agosto, familiares de pessoas desaparecidas podem entrar em contato com as secretarias de segurança dos 26 estados do país e do Distrito Federal para que profissionais façam a coleta de DNA e outros materiais que permitam o auxílio na busca pelos desaparecidos. A presidente da Comissão de Direitos Humanos do Senado, senadora Damaris Alves, do Republicanos do Distrito Federal, afirma que a situação é urgente.
11: A Comissão de Direitos Humanos tem dado uma atenção especial porque hoje no Brasil nós estamos com mais de 100 mil pessoas desaparecidas. E mais de 55 mil são crianças. Onde estão nossas crianças?
10: A coleta de DNA é indolor e deve ser preferencialmente feita por familiares de primeiro grau da pessoa desaparecida, caso de pai, mãe, filhos ou irmãos. Para mais informações, acesse gov.br/mj.
1: O projeto que transforma em lei o mapa do caminho para zerar o desmatamento e fazer a transição energética no Brasil está em análise nas comissões do Senado.
2: A ideia de mapa do caminho foi apresentada pelo Brasil na COP30 no ano passado em Belém. Repórter César Mendes.
12: O projeto do senador Beto Faro, do PT do Pará, inclui na Política Nacional sobre Mudança do Clima os mapas para uma transição justa à economia de baixo carbono e para o desmatamento zero. Segundo o autor, a medida transforma essas diretrizes em política de Estado e pode servir de referência a outros países em desenvolvimento. O climatologista Carlos Nobre também defende ações de restauração florestal em grande escala.
13: 4 biomas brasileiros estão na beira do ponto de retorno: Amazônia, Cerrado, Pantanal e Caatinga. É essencial que o Brasil vá nessa linha desses mapas.
12: O mapa do caminho vai permitir um planejamento de longo prazo para o Brasil reduzir suas emissões e combater o desmatamento, alinhado com os compromissos internacionais assumidos no Acordo de Paris.
14: Eleições 2026.
1: O dinheiro é um dos combustíveis das eleições. É ele que ajuda a financiar campanhas, pagar equipes, produzir materiais e levar candidatos até os eleitores. Neste ano, quase 5 bilhões de reais estarão disponíveis para a disputa eleitoral.
2: Mas afinal, de onde vem todo esse dinheiro? E como ele é dividido entre partidos e candidatos? A repórter Patrícia Oliveira explica.
15: O fundo eleitoral é formado por dinheiro público e é destinado apenas para as campanhas em ano de eleições. Em 2026, dos quase 5 bilhões de reais para os 30 partidos registrados no TSE, o PL é que vai ficar com a maior fatia, cerca de 882 milhões de reais. A divisão leva em conta o tamanho das bancadas na Câmara e os votos recebidos pelos partidos na eleição anterior para deputado federal. Também considera a representação no Senado e 2% são divididos igualmente entre todas as legendas. Os partidos definem como distribuir a sua parcela entre os candidatos, como explica o cientista político Rafael Favetti.
16: Os partidos, a rigor, podem usar livremente, tal qual a sua diretoria executiva queira usar na campanha. Porém, os partidos prestam contas à Justiça Eleitoral terminadas as eleições.
15: O eleitor pode acompanhar essa prestação de contas dos partidos pelo site do TSE.
2: Portal e-Cidadania. 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Acesse senado.leg.br/e-cidadania. Com edição de Paula Groba e trabalhos técnicos de João Lira, o Jornal do Senado fica por aqui. Acompanhe agora as notícias da Câmara dos Deputados. Boa noite.
1: Boa noite e até amanhã.
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17: Projeto estimula a energia limpa em assentamentos da reforma agrária.
18: Deputados atualizam regulamentação dos profissionais da radiologia.
17: Propostas ampliam controle sanitário sobre suplementos alimentares.
18: Boa noite. Projetos que ampliam o controle sanitário sobre suplementos alimentares estão prontos para serem incluídos na pauta de votações do plenário da Câmara. Saiba mais sobre o assunto na reportagem de José Carlos Oliveira.
19: O deputado Felipe Carreiras, do PSB de Pernambuco, acredita em rápida aprovação de propostas que ampliam o controle sanitário e as punições para fraudes e publicidade enganosa em torno dos suplementos alimentares. Os três projetos de lei foram recomendados pelo grupo de trabalho que ele coordenou na Câmara dos Deputados, já tiveram o regime de urgência aprovado e, portanto, estão prontos para votação no plenário. Além de criminalização e aumento de multa diante de irregularidades, as propostas têm foco em segurança alimentar.
20: Nós temos a grande chance de ter uma legislação moderna, de referência internacional, na medida que nós procuramos enxergar todos os mercados mundiais que comercializam suplemento. A gente pensa uma proibição e uma multa para a rede social que estiver possibilitando esse tipo de propagação indiscriminada, assim como as big techs que ofertam no Mercado Livre, no Amazon, na Shopee, esse tipo de produto. Pior do que a suplementação inadequada é a substância falsificada. E está entrando no Brasil, sendo sugerida por esses digital influencers que não têm nem formação médica.
19: Entre 2000 e 2025, 63% dos processos analisados pela Agência Nacional de Vigilância Sanitária foram relacionados a suplementos, envolvendo uso de anabolizantes, manipulação do teor de proteínas e rótulos irregulares. Nas audiências públicas promovidas pelo Grupo de Trabalho entre outubro do ano passado e março deste ano, técnicos da Anvisa relataram casos de suplemento ômega 3 feito apenas de óleo vegetal com aroma de peixe, whey protein e creatina à base de farinha com saborizante e substâncias tóxicas do agronegócio em laboratório de suplemento alimentar. Felipe Carreiras deverá ser o relator das propostas de controle sanitário dos suplementos alimentares no plenário da Câmara. O deputado lembrou que as audiências no grupo de trabalho ouviram todos os setores envolvidos, desde as empresas até médicos e nutrólogos. Da Rádio Câmara de Brasília, José Carlos Oliveira.
14: Saúde.
17: Baleia Rossi, do MDB de São Paulo, apresentou o projeto que estabelece diretrizes para ampliar a atenção à saúde da mulher durante o climatério e a menopausa no SUS. Ele explica que a ideia é qualificar o atendimento, ampliar o diagnóstico e facilitar o acesso a tratamentos.
18: O texto também institui a Semana Nacional de Conscientização sobre o Climatério e a Menopausa, a ser realizada na primeira quinzena de março. O objetivo, segundo Baleia Rossi, é ampliar a informação sobre o tema, reduzir estigmas e fortalecer as ações de educação em saúde.
14: Previdência.
17: Júnior Lourenço, do Maranhão, é favorável ao projeto que regulamenta a aposentadoria especial de agentes comunitários de saúde e de combate às endemias. Para ele, a medida é importante para garantir direitos previdenciários àqueles que atendem diretamente à população.
18: Júnior Lourenço explica que a proposta prevê aposentadoria com integralidade e paridade aos 50 anos para mulheres e aos 52 para homens, após 20 anos de atividade. O texto também estabelece regras para quem tem tempo de serviço em outras funções.
14: Trabalho.
17: Projeto de Rodrigo Valadares, do PL de Sergipe, cria uma modalidade de aprendizagem voltada a jovens egressos do serviço militar obrigatório. O texto permite que empresas de segurança privada substituam a cota de aprendizes pela concessão de bolsas preparatórias a esses jovens.
18: Rodrigo Valadares explica que o projeto reduz para 19 anos a idade mínima para atuação como vigilante de quem comprovar a prestação do serviço militar e dispensa. Para ele, a medida amplia a inserção de ex-militares no mercado de trabalho e reduz a vulnerabilidade desses jovens.
14: Votação.
17: O projeto que amplia o reconhecimento de profissionais da radiologia foi alterado na Câmara e retorna ao Senado para análise das modificações. Saiba mais com a repórter Sofia Peçanha.
0: A Comissão de Constituição e Justiça aprovou o projeto que atualiza a regulamentação das profissões de técnico e tecnólogo em radiologia e de bacharel em ciências radiológicas. A proposta, já aprovada pelo Senado, altera a lei que regula o exercício das profissões da área desde 1985. Entre as mudanças está o reconhecimento formal das categorias de bacharel, tecnólogo e técnico em radiologia, além da ampliação das áreas de atuação profissional. O texto busca adequar a legislação às novas tecnologias utilizadas em exames e tratamentos de saúde, além de atividades industriais e de segurança que utilizam radiação. O projeto já havia sido aprovado pela Comissão de Saúde. Na reunião, o relator, o deputado Ricardo Silva, do PSD de São Paulo, destacou a importância desses profissionais para o funcionamento dos serviços de saúde.
21: Eles buscam beneficiar os profissionais técnicos em radiologia, os quais têm atuação relevante nos serviços de saúde, principalmente na produção de exames radiológicos indispensáveis ao diagnóstico de patologias.
0: Além de atualizar as regras para o exercício da profissão, o texto determina quem pode obter registro nos conselhos regionais de técnicos em radiologia, estabelece regras para a supervisão das técnicas radiológicas e reforça exigências relacionadas à proteção radiológica e à segurança dos trabalhadores e usuários dos serviços. Na prática, a proposta busca dar mais segurança jurídica aos profissionais ao definir quem pode atuar em cada atividade e quais são as responsabilidades de cada função. Durante a votação na Comissão de Constituição e Justiça, a deputada Érica Cocai, do PT do Distrito Federal, defendeu a proposta, afirmando que uma das principais mudanças é o reconhecimento dos tecnólogos em radiologia na legislação.
22: E por fim dizer que nós temos uma legislação que é uma legislação antiga, que não previa o tecnólogo, e tecnólogo agora vai poder fazer concurso público. Tecnólogo vai poder adentrar na saúde como tecnólogo. Portanto, é um reconhecimento.
0: Como a proposta que atualiza a regulamentação dos profissionais das técnicas radiológicas sofreu alterações durante sua análise na Câmara, ela retorna agora ao Senado para análise dessas modificações. Da Rádio Câmara de Brasília, Sofia Peçanha.
14: Desenvolvimento Regional.
18: O grupo do PL do Rio Grande do Sul defende a criação de um regime excepcional para agilizar obras e compras em estados e municípios atingidos por calamidades climáticas. A medida flexibiliza regras de licitação e reduz prazos para acelerar a reconstrução da infraestrutura pública.
17: O projeto também permite contratações simplificadas para obras de prevenção, como drenagem, contenção de encostas e sistemas de alerta. Zucco explica que a intenção é reduzir a burocracia sem abrir mão da transparência e da fiscalização dos recursos públicos.
14: Meio ambiente.
18: Mário Negromonte Júnior, do PSB, pede que a Comissão de Finanças e Tributação realize uma audiência pública para discutir os impactos econômicos, fiscais e patrimoniais da atuação do ICMBio e das unidades de conservação federais em Una, no sul da Bahia.
17: Segundo Mário Negromonte Júnior, as restrições ambientais afetam atividades agropecuárias, investimentos, acesso ao crédito e a arrecadação do município. Ele defende o debate para conciliar a preservação ambiental com segurança jurídica dos proprietários e o desenvolvimento da região.
14: Transportes.
18: A Câmara aprovou e encaminhou para análise do Senado o projeto que prorroga até 2032 a dispensa do adicional ao frete para a renovação da marinha mercante em transportes com origem ou destino nas regiões Norte e Nordeste. André Abidon, do PP do Amapá, observa que a cobrança pode representar de 8 a 40% do valor do frete.
17: De acordo com André Abidon, a prorrogação ajuda a reduzir os custos de transporte e dá mais segurança para empresas planejarem investimentos nas duas regiões. O benefício vale para a navegação entre portos brasileiros e para o transporte por rios e lagos.
14: Economia.
18: Afonso Florense, do PT da Bahia, assina projeto que cria a Lei de Proteção da Soberania Econômica Nacional contra sanções estrangeiras. A proposta proíbe que sanções unilaterais impostas por outros países produzam efeitos no Brasil.
17: De acordo com Afonso Florense, a medida protege a autonomia do país e impede o encerramento injustificado de contas bancárias e contratos por exigências externas. O deputado sustenta que o objetivo é proteger a economia e a legislação de interferências estrangeiras. estrangeiras.
18: A proposta de emenda à Constituição que amplia a imunidade tributária de organizações religiosas foi aprovada na Câmara. Gabriel Mota, do União de Roraima, explica que o texto também impede a cobrança de impostos na aquisição de bens e serviços necessários ao funcionamento das instituições.
17: Gabriel Mota avalia que a mudança dá mais segurança jurídica à aplicação do benefício tributário. A proposta se estende a creches, asilos, orfanatos, monastérios, seminários e comunidades terapêuticas sem fins lucrativos geridas por essas organizações.
14: Agricultura.
18: A comissão aprovou o projeto que institui incentivos à geração de energia limpa em assentamentos da reforma agrária. A repórter Maria Neves tem mais detalhes.
3: A Comissão de Minas e Energia da Câmara aprovou o projeto do deputado Mercinho Lucena, do PSD da Paraíba, que cria incentivos para a geração de energia elétrica de fontes renováveis em áreas da União destinadas à reforma agrária. Pelo texto, poderão se beneficiar da lei pessoas físicas ou jurídicas organizadas em cooperativas e associações que representem assentados. Para viabilizar a geração de energia limpa nos assentamentos, a proposta assegura acesso prioritário a linhas de financiamento em bancos públicos e prioridade no licenciamento de obras de rede elétrica. O projeto também permite que o excedente de energia de microgeração e de minigeração distribuída seja adquirido por distribuidoras ou órgãos públicos. De acordo com o relator, deputado Júlio Lopes, do PP do Rio de Janeiro, o projeto cria a possibilidade para que cerca de 1 milhão de famílias acessem novas fontes de renda por meio da comercialização de excedentes energéticos. Na opinião do parlamentar, ao permitir que essas famílias instalem e operem usinas de energia limpa, o projeto cria um ambiente de negócios favorável ao cooperativismo e ao associativismo. Ativismo rural.
4: É um projeto que tem um mérito muito especial de dar àquelas pessoas que estão em áreas destinadas à reforma agrária, portanto, pessoas que não têm propriedade, que não têm terra, que não têm outras possibilidades de desenvolverem projetos de energia e, a partir desses projetos, terem uma capitalização, terem uma renda. E eu entendi que isso será de grande valia para a capitalização dessas áreas mais pobres do Brasil, ajudando essas populações menos assistidas.
3: O projeto que cria incentivos para a geração de energia renovável em assentamentos da reforma agrária ainda será analisado pelas comissões de Agricultura, de Finanças e Tributação e de Constituição e Justiça. Da Rádio Câmara de Brasília, Maria Neves.
17: Marcelo Moraes, do PL do Rio Grande do Sul, é favorável ao projeto que atualiza as regras do crédito fundiário para a compra de imóveis rurais. Segundo o deputado, a proposta torna a política de acesso à terra mais justa ao considerar as diferenças de preços entre as regiões do país.
18: Marcelo Moraes afirma que os limites atuais estão defasados e dificultam o acesso de agricultores familiares ao programa. Para ele, a medida fortalece o crédito fundiário, amplia a inclusão produtiva e contribui para o desenvolvimento regional e a segurança alimentar.
14: Esporte.
17: Oliveira Maia, do União da Bahia, é autor da proposta que proíbe a publicidade, a propaganda e o patrocínio de apostas de cota fixa, as chamadas bets, em todo o país. O projeto ainda veda a contratação de influenciadores, atletas e celebridades para divulgar as apostas.
18: O texto proíbe também o patrocínio de eventos e a utilização de marcas de bets em estádios, arenas e outras instalações. Arthur Oliveira Maia acrescenta que 20% da área de exposição das plataformas de apostas deve ser destinada a alerta sobre os riscos do jogo.
14: Ciência e tecnologia.
17: Fernanda Coelho Filho, do União de Pernambuco, solicita a criação da Frente Parlamentar em Defesa do Programa Espacial Brasileiro. O deputado entende que o colegiado pode colaborar com a formulação de políticas públicas voltadas para o setor espacial e de inovação tecnológica.
18: Fernando Coelho Filho afirma que a iniciativa visa fortalecer a soberania nacional com o desenvolvimento de programas em telecomunicações e monitoramento climático e territorial. Ele argumenta que a frente vai atuar atuar para garantir recursos orçamentários para o setor.
17: Antônio Doido, do MDB do Pará, celebra a aprovação na Câmara de projeto que impede o bloqueio de recursos do Fundo de Universalização dos Serviços de Telecomunicações. Ele ressalta a importância do FUST no financiamento de ações para ampliar o acesso à internet no país.
18: Antônio Doido avalia que a medida pode assegurar mais recursos para levar internet de qualidade a escolas públicas, áreas rurais e comunidades que ainda não têm atendimento adequado. O texto também prevê mais investimentos para a infraestrutura das próprias operadoras.
17: Juscelino Filho, do Maranhão, é favorável ao projeto que estabelece novas regras para o compartilhamento de postes de energia elétrica por empresas de telecomunicações. A proposta busca ampliar a organização das redes e garantir acesso isonômico à infraestrutura.
18: O texto atribui à ANEEL e à Anatel a definição das regras técnicas e econômicas do compartilhamento e prevê prazo de 5 anos para regularizar ocupações irregulares. A proposta, que tem o apoio de Juscelino Filho, também incentiva a modernização da infraestrutura.
14: Segurança Pública.
17: Mário Frias, do PL de São Paulo, defende ampliar o prazo da prisão temporária em investigações de organizações criminosas e associações criminosas de alta complexidade. A medida vale para casos que dependam de provas como quebras de sigilo e análise de dados digitais.
18: Pela proposta, a prisão temporária poderá durar até 40 dias, com possibilidade de prorrogação por igual período, mediante decisão judicial fundamentada. Segundo Mário Frias, o texto também estabelece prazo de 30 dias para o Ministério Público se manifestar após a conclusão do inquérito.
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14: Justiça.
17: Felipe Francischini, do Podemos, do Paraná, quer reforçar a proteção patrimonial da mulher na dissolução do casamento ou da união estável. Ele defende que medidas de bloqueio e proteção de bens não poderão atingir imóveis ou outros bens dados como garantia em financiamentos.
18: Felipe Francischini afirma que a medida evita que bens que ainda pertencem juridicamente ao banco ou a outro credor sejam incluídos na proteção patrimonial. Segundo o deputado, a intenção é assegurar que as medidas em decidam apenas sobre bens efetivamente disponíveis.
14: Últimas notícias.
17: O jornal Câmara dos Deputados irá a Salvador nesta sexta-feira para mais uma gravação itinerante da Voz do Brasil nos estúdios de emissoras da Rede Câmara de Rádio.
18: Lado a lado, um âncora da Rádio Câmara de Brasília e um âncora da emissora local vão apresentar as principais notícias do dia. O programa gravado em Salvador irá ao ar na próxima segunda, dia 31.
17: Termina agora o jornal Câmara dos Deputados, produzido pela Rádio Câmara, com trabalhos técnicos de Everson Urani e apresentação de Márcio Aquiles Sardi e Val Monteiro. Boa noite.
18: Uma ótima noite. Você fica agora com o Minuto do TCU.
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8: 20h.

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0: 8h05, começando o nosso Paradão Sertanejo. É, colocutou o bode rouco hoje. Também não veio, hoje é o bode rouco.
1: Brasil!
0: Abraço aí pra você que se liga com a gente, Sistema Vacanense Comunicações, é, meu. Sami Becker, X do Vitinista, Dama do Rádio. É uma edição do Paradão Sertanejo, começando essa semana maravilhosa. Bom descanso lá pro amigo Tidão. Estamos aí com a voz arranhadinha, que nem aquela taquara rachada, né? Fica louco de bom, fica diferente, né? Mas amanhã já estamos de volta aí sem sal, se Deus quiser, né? A gente só dá valor às coisas quando a gente perde, né, gente? É o ano inteiro, né? Falando do mesmo jeito, com a voz da gente, tá tudo tranquilo, né? Aí depois de pegar uma gripe, véia. Louca de especial e louca de forte, né? A gente perde um pouquinho a voz, mas são coisas que acontecem, não é verdade? Sem mais delongas, em nome das melhores empresas e marcas da Vacaria e Região, a gente chega com 10 graus de temperatura, hein? É o nosso Paradão Sertanejo. Com a produção executiva da minha rainha, Gisa Vigineschi. 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Até às 11. Vamos aí na sua companhia. Tem as loterias. Vamos falar aí da dupla Grenal, que tá se preparando para esse Grenal aí. É, pra ver quem é menos ruim, né? Técnico pior já tenho eleito, tá? Luiz Castro aí, pelo amor de Deus, pior técnico que eu já vi até, acho que no Brasil, gente, trabalhar. Que técnico horroroso, misericórdia. Também vamos falar aí das loterias, vamos falar aí também de outras notícias, previsão do tempo e muito mais. Abraço aí pra todo mundo, se liga com a gente, aqui no nosso Paradão Sertanejo, na Rádio Esmeralda 96.5. 8h07. 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

0: 8h11.
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0: É o nosso paradão sertanejo pra toda a Vacaria e toda a região.
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0: O Jones aí na sua companhia, 10 graus, gente, a temperatura, né? Temperaturazinha.
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8:03. 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Olha só, gente, deixa eu mandar um abraço pro meu amigo Dalto lá também. Aí o Dalto lá da nossa querida Fazenda Ramalho. 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

0: 8:19. É o nosso show da tarde aqui, é o nosso Parador Sertanejo aqui na Rádio Esmeralda. Olha, gente, tá tendo o Campeonato Brasileiro, complemento da rodada, né? Botafogo aí começou agora o jogo, 17 minutos do primeiro tempo. Tá jogando com o Atlético Paranaense, rapaz, 2-0 pro Atlético Paranaense. No sintético, lá na casa do Botafogo, viu? O Paranaense tá imparável, né? Vamos aí com a previsão do tempo. Hoje, dia 24 do mês de agosto, segunda-feira. 10 graus a temperatura, à noite temperatura baixa, a mínima de 8 para hoje. Amanhã, dia 25, o dia de sol com período nublado. Temperatura máxima 19, mínima de 8. Informações do tempo com a minha querida Giza Vitinisky.
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0: A gente vai na sua companhia até às 11 e lembrando para você do nosso querido Empório Pazito, tá? 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Tá bem, gente. 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
1: 8 horas e 26, é o nosso Paradão Sertanejo aqui na Rádio Esmeralda.
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1: Olha só, gente, hoje é dia 24 do mês de agosto, né? É dia dos artistas, dia nacional da comunidade ucraniana e dia da infância. Dia também de Paradão Sertanejo até às 11. O melhor da música é sertaneja, misturadão, moda de viola, minuto gospel. 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

0: Tamo junto, tem até as 11. 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
3: Boa noite, Zilda, Samir. Eu tô mandando o áudio para fazer uma música para a Zélia lá de Monte Claro e pro Guilherme, filho dela, e pra Fátima, pro seu Horácio também, tá? E para vocês da Rádio Esmeralda também, que vocês sabem do meu programa. Você sabe, aqui em casa, toda noite nós assistimos o teu programa, tá? E amo muito você, de coração. E a música Menina da Canoa.

Samir, tudo certo? Samir, manda uma música aí pra nós. Pode ser o Velho Casarão, seu Samir. E queria oferecer aí pra todos os motoristas aí que estão na rodagem, hein? Estão indo em Sananduva aí. Vai dar uma carada e farinha. Faz tempo que não participemos mais. Hoje tem um passando por aí. Dá um abraço a todos os motoristas aí, da colega da profissão. Ó, amigo Junta Grossa aí que tá junto comigo aí. Tamo aí na rodagem agora. Um abraço aí pra todo mundo aí que tá na estrada.

Boa noite, Samir. Boa noite, Lígia. Tudo bem? Quero uma música de um Milionários aí com Lorena e Rafaela.

0: 8 horas e 47 é o nosso Paradão Sertanejo ao vivo. Aqui na Rádio Esmeralda Mais.
1: Brasil!
0: É, hoje com a voz meia machucada. Mas tá indo, né, Gisele? Logo especial. O pessoal escuta estranha, né? Mas amanhã, no mais tardar, depois da manhã, já tá zero bala, viu? Meu amigo Elias da Cabanha Santos apareceu. Alô, Elias. Abraço aí, meu galo. Também o Gildo, rapaz. Quanto tempo. Alô, tio Gildo. Quem é vivo sempre aparece, hein? Abraço aí pra você.
1: Brasil!
0: Os caras ainda dizem, nossa, me tome uma com limão que passa, né? Se eu tomasse, né, meu querido? Mas não tomo, viu, meu filho? Só café, chimarrão e também água, tá? Álcool não bebo absolutamente nada. Abraço aí pro pessoal que tá ligado com a gente aqui, nosso Paradão Sertanejo. 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Abraço do Samir da Giza.
2: Alô, gente. Essa música é pra você, aniversariante. Com muito carinho pra você. Vamos lá. Todo mundo aí.

Boa noite, Samir. Tudo bom? O Elias da Cabanha César. Tchê, toca pra nós aí 1000 serenatas no teu rancho, Lisandro Amaral. Tá bueno? Tava ligadão no programa hoje de tarde aí, mas o tempo tá corrido. Tá corrido. Tá bueno? Um abração aí, Tora, velho.

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